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17: 10 e 12. Hora de Brasília.

mais pra você. Terça-feira, 1º de setembro. Talvez hoje seja um daqueles momentos em que você parou um pouquinho, respirou fundo e deixou o seu coração falar mais alto. Setembro chega, e chega com novos dias, novos começos, novas esperanças, mas também é um mês que vai trazer lembranças. E algumas têm nome, têm rosto, têm cheiro e têm história. Tem gente que a gente ama e tá pertinho. Tem gente que a distância levou, mas o coração nunca conseguiu esquecer. Tem amizades que viraram família, relacionamentos que deixaram marcas, histórias que terminaram, mas continuam morando em algum cantinho da nossa memória. E é justamente sobre isso que a gente quer conversar com você hoje. Sobre amor, sobre saudade, sobre encontros, desencontros, sobre aquela pessoa que ainda faz o seu coração bater diferente, sobre a amizade que esteve presente quando ninguém mais estava, sobre aquele abraço que você gostaria de receber nesse exato momento. Então, se você tem uma história, tem uma lembrança, uma declaração ou simplesmente quer deixar um recado para alguém especial, participe com a gente. Mande o seu recado, pode ser texto, pode ser áudio também. 9198-409-6019. Você vai contar pra gente quem é que tá fazendo falta aí, ó. Quem você ama, quem merece receber uma palavra de carinho nessa noite. Você pode mandar o seu nome, nome da pessoa, ou se preferir, você pode mandar um recado de forma anônima. Vem com a gente nessa noite, abra o seu coração, deixa a saudade falar, deixa o amor encontrar espaço e permita que essa noite seja um encontro entre histórias, sentimentos e pessoas. A gente tem presente também para você. Tem um fone de ouvido com Bluetooth da Nativa para você levar para o trabalho, para você ouvir a gente aí no seu cantinho nessa noite, para você, de repente, levar para academia, para onde você for. Estou esperando o seu recado aqui. Lobão para começar.

0: A Nativa é tudo e muito mais amor. Ahá, no Love Songs. There's Never a Forever Thing. A gente tocou Eduardo Costa, Bruce Springsteen, Henrique e Juliano. Começamos com o Lobão, a nossa noite de terça-feira, 1º de setembro. Com a sua participação através do nosso WhatsApp, mandando o seu recado, o seu áudio, o seu texto, concorrendo com a gente ao fone de ouvido Bluetooth da Nativa no final da hora. Primeira participação do Marcelo para Juliana. Talvez você nem imagine o quanto você é importante na minha vida. Mesmo nos dias mais corridos, é impossível não pensar em você. Seu jeito, seu sorriso e a paz que eu sinto quando estou ao seu lado fazem toda a diferença na minha vida. Eu quero que você saiba que o meu carinho por você é verdadeiro. Entre tantas pessoas que passaram pela minha história, você foi aquela que meu coração escolheu para ficar para sempre. Eu te amo. Rafael para Camila. A saudade às vezes aperta, principalmente quando lembro dos momentos que vivemos juntos. A distância pode até separar dois caminhos, mas não consegue apagar o carinho que permanece. Eu espero que você esteja bem e que onde quer que você esteja agora, saiba que existe alguém aqui torcendo pela sua felicidade e guardando você com muito carinho no coração. O André para Beatriz. Quero agradecer por você fazer parte da minha vida. A nossa amizade começou de um jeito simples, mas se transformou em algo que eu considero muito especial. Você esteve comigo nos momentos bons e também quando as coisas não estavam tão fáceis assim. Algumas pessoas entram na nossa vida por acaso, mas permanecem por escolha do coração. Eu espero que a nossa amizade dure por muitos e muitos anos. Tem áudio também aqui pelo nosso WhatsApp. 9198-409-6019. Quem mandou foi o Rafael. Rafael mandou para Kelly.
1: Meu nome é Rafael Soares e meu recadinho de hoje vai para meu coraçãozinho. Você ilumina meus dias. Cada momento ao seu lado é um presente. Seu sorriso é a minha canção favorita. Meu amor por você só cresce a cada dia.
0: Bonito, Rafael. Obrigado pela sua mensagem. A gente volta daqui a pouco.

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3: 22 para as 11. Boa noite, boa semana.

0: 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Bruno e Marrone, só pro meu prazer, aqui no nosso Love Songs. 10 para as 11, hora de Brasília. Arroba Nativa no Instagram. Siga a gente lá. Quer me seguir também? Fernando Teles Oficial também no Instagram, Teles com dois L's. Esse é o nosso. Tem recado aqui. 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Valendo fone de ouvido Bluetooth no final da hora. O Felipe manda pra Mariana. Mariana, só queria que você soubesse que mesmo quando não consigo demonstrar, você é uma das pessoas mais importantes da minha vida. Seu carinho me faz bem, seu sorriso muda meu dia e a sua presença deixa tudo mais leve. Espero que a vida permita que a gente continue construindo muitos momentos juntos. Eu te amo, sou muito feliz por ter você ao meu lado. A Larissa pro Daniel. Hoje bateu aquela saudade dos nossos momentos, das nossas conversas e também das nossas brincadeiras. Algumas pessoas deixam uma marca tão bonita na nossa vida que o tempo passa, mas o sentimento continua. Eu não sei o que o futuro reserva pra gente, mas eu quero que você saiba que ainda guardo muito carinho por você e desejo de coração que você seja muito feliz. Eduardo manda pra Patrícia. Quero te dizer uma coisa, que talvez eu não fale com frequência, mas eu deveria. Você é muito especial para mim. Quero agradecer por estar ao meu lado, por ouvir, acreditar em mim e por dividir comigo tantos momentos. A vida fica muito melhor quando temos alguém de verdade para compartilhar os nossos dias. Eu espero continuar tendo você por perto por muito tempo. A Carmen manda um áudio também pro Kaique. Oi, Carmen.
1: O meu recadinho de hoje vai para uma pessoa maravilhosa. Ele se chama Kaique. Kaique, você é tudo, tudo, tudo que eu sonhei. Você é meu bigodinho maravilhoso. Um beijo, te amo muito.
0: 9198-409-6019 para você também mandar o seu áudio ou mandar o seu recado de texto para quem você ama. Fábio Júnior. Você...

A Nativa é tudo e muito mais amor. Tem Sissi. I'm Not In Love. Fechando a primeira hora do Love Songs desta terça-feira. Agora tem presente. Fone de ouvido Bluetooth da Nativa saindo para você do final do telefone 8464, Érica Domenes Galetti. Érica Domenes Galetti, parabéns a você. 5 dias úteis, passa na Nativa, documento com foto e retira o seu presente. Volto já com mais.

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11: 11:08.
12: Hora
11: de Brasília, boa noite. Nossa noite continua por aqui. Mais uma oportunidade pra você mandar aquele recado especial para aquela pessoa que faz a sua vida ser mais colorida. É o Love Songs aqui até as 2 horas da manhã. Fernando Teles é quem está falando. Talvez agora você esteja ouvindo enquanto lembra de alguém. Talvez você esteja sozinho, acompanhado, acompanhada. Talvez vivendo um amor bonito ou tentando entender uma saudade que insiste em ficar batendo, martelando. O coração é assim, ele guarda histórias que a gente nem sempre consegue explicar. Ele guarda o abraço que ficou na sua memória, a conversa que fez falta, o olhar que nunca foi esquecido e até aquelas palavras que ficam presas na garganta, sabe? Bom, nessa segunda hora do Love Songs eu quero continuar recebendo você aqui. Se tem alguém que você gosta, se você queria abraçar nesse momento, aproveita a oportunidade para mandar um recado bem especial para essa pessoa. pelo nosso WhatsApp 9198-409-6019. Pode ser texto, capricha, pode ser um áudio também, capricha também. No final da hora eu tenho esse lindo moletom da Nativa. 9198-409-6019. Edson Hudson.

0: esse final.
1: Nativa, Nativa é tudo e muito mais amor. Gustavo Mioto, despedida de casal no nosso Love Songs. 11h28, hora de Brasília. Já já tem moletom da Nativa de presente. Facinho de participar, é só mandar o seu recado para aquela pessoa especial pelo 9198-409-6019, que é o nosso WhatsApp à sua disposição.

0: recado do Gustavo para Renata. Eu sei que nem sempre sou bom com palavras, mas hoje eu queria dizer o quanto você é importante para mim. Depois que você entrou na minha vida, muita coisa mudou e mudou para melhor. Obrigado por cada conversa, cada conselho e cada momento ao meu lado. Espero que você nunca duvide do tamanho do meu carinho por você. Eu te quero sempre aqui por perto. Fernanda pro Lucas. Faz algum tempo que a vida colocou cada um de nós em um caminho diferente. Mas algumas lembranças continuam muito vivas dentro de mim. Sinto saudade das nossas conversas, das risadas e daquele jeito simples que a gente tinha de transformar qualquer momento em alguma coisa especial. Não sei se nossos caminhos ainda vão se encontrar, mas eu desejo que você seja muito feliz e saiba que nunca vou esquecer o que vivemos. O Roberto manda para Denise. Esse recado é para agradecer por você ser essa amiga tão especial. Nos momentos em que eu precisei, você tava lá, sem perguntar o motivo. Simplesmente ficou ao meu lado e isso não tem preço. A vida nos apresenta muitas pessoas, mas poucas continuam num lugar verdadeiro no nosso coração. Você conquistou o lugar aqui. Obrigado por tudo e por ser exatamente quem você é. A Viviane tem um recado aqui pro Dudu.
1: Boa noite, meu nome é Viviane, meu recadinho hoje vai para o Dudu. Saiba, Dudu, que você foi uma pessoa muito especial que apareceu na minha vida num momento muito difícil. E saiba que eu sou muito grata por esse momento difícil ter acontecido e você estar lá para me apoiar hoje e sempre. Obrigada por tudo, meu querido. Amo você.
0: Valeu, Viviane. Abraço pro Dudu também. A gente volta já.

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23: 11:36. Hora de Brasília.
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0: segue aqui até as 2 da manhã, o nosso Love Songs. Você participa pelo nosso WhatsApp 9198-409-6019. Elton John.

0: Nativa é tudo e muito mais. Amor, Kid Abelha, Como Eu Quero. No nosso Love Songs, 11 minutos para meia-noite, hora de Brasília. Mais recados aqui, o Rodrigo manda para Aline. Hoje eu percebi mais uma vez o quanto você faz falta. Que pena que você não tá por perto. É incrível como uma pessoa pode ocupar tanto espaço na nossa vida, simplesmente com o seu jeito de ser. Quero que você saiba que eu penso em você com muito carinho. Eu espero poder viver muitos momentos ainda ao seu lado. Você é especial demais para mim. Juliana pro Thiago Costa. Talvez você não saiba, mas muitas vezes é o seu nome que aparece nos meus pensamentos quando eu tô sozinha. Eu sinto falta de conversar com você, das risadas, daquela sensação boa, sabe? De ter alguém realmente ao nosso lado que entende a gente. Não sei o que o futuro vai trazer, mas eu sei que ainda existe muito carinho por aqui. Cuide-se e nunca se esqueça de que alguém aqui torce muito por você. O Marcelo manda para Sandra. Eu quero aproveitar o momento para dizer que você é uma daquelas pessoas que aparecem na nossa vida e mudam tudo. Você esteve comigo quando eu precisava de uma palavra amiga, quando eu precisava simplesmente de alguém para ouvir. E talvez, eu não diga isso sempre, mas eu sou muito grato por ter você na minha vida. Que a nossa amizade, nosso relacionamento verdadeiro continue para sempre. Tem áudio aqui da Célia pro Marinho.
1: Eu sou a Célia, tô sempre curtindo a Nativa. Eu queria mandar um recado do coração pro Marinho, que ele é o amor da minha vida e que a minha vida sem ele não tem o mesmo brilho. Marinho,

tinha suspirado, tinha beijado o papel devotamente. Era a primeira vez que lhe escreviam aquelas sentimentalidades, e o seu orgulho dilatava-se ao calor amoroso que saía delas, como um corpo ressequido que se estira num banho tépido. Sentia um acréscimo de estima por si mesma e parecia-lhe que entrava, enfim, numa existência superiormente interessante, onde cada hora tinha o seu encanto diferente, cada passo produzia um êxtase e a alma se cobria

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Marisa Monte, Arnaldo Antunes, Amor, I Love You. Fechando mais uma hora aqui do nosso Love Songs. Agora saindo, o Moletom Nativa Coleção 2026, lindo. Quem ganhou? Final de telefone, 7654. Rosineide Valério da Silva, parabéns. Rosineide Valério da Silva, é só passar aqui para retirar. 5 dias úteis é o prazo. Vem com o documento original com foto e retira.

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meia-noite, 4 horas de Brasília. Boa noite para você que continua aí firme com a gente, dividindo essa já madrugada, né, especial. Quanto mais a noite avança, mais o coração parece ficar sincero. Nessa hora a gente quer lembrar daquela pessoa que tá longe, daquela pessoa que deixou saudade, de quem ainda faz o seu coração acelerar. E também é quando a gente percebe o valor de certas pessoas que caminham aí, ó, do nosso lado todo dia. Talvez hoje você tenha alguém para agradecer, talvez tenha alguém para pedir desculpas, talvez exista uma pessoa que você gostaria de encontrar novamente, dar um abraço e dizer tudo aquilo que ficou guardado. Sabe de uma coisa? Nunca é tarde para você demonstrar carinho. Por isso...

essa terceira hora que começa agora. Continue participando com a gente. Pega o seu celular e manda um áudio, manda um texto no 9198-409-6019. Você vai contar a sua história, vai mandar um recado para alguém especial, fazer uma declaração ou simplesmente dizer: olha, eu tô aqui, hein? Pode ser por um grande amor, para alguém que deixou saudade, para um amigo de verdade ou para aquela pessoa que ocupa um lugar especial na tua vida. Porque no final das contas, aí os sentimentos que dão sentido às histórias, né? Fica comigo então até as 2 da manhã. Eu sou o Fernando Teles. Tô esperando você mandar o teu recado. Também você vai ganhar presente no final da hora. A gente tem camiseta Nativa, a coleção 2026, 3 modelos maravilhosos. Aproveitar o dia e o bom da vida, brindar um novo encontro ou explorar o mundo e viajar sem limites. 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Victor e Léo.

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Legião Urbana Giz no nosso Love Songs. Jorge Mateus, Lionel Richie e também Victor e Léo abrindo os primeiros minutos desta quarta-feira. Meia-noite,

0: é que você tá agora, hein? Quer me contar? Tá em casa? Tá trabalhando? Tá circulando pela cidade? Você aí, ó, dirigindo o seu táxi, você passageiro do táxi, você motorista por aplicativo também, obrigado, obrigado pela carona de sempre, tá? Aproveita para seguir a gente lá no, nas redes sociais, @nativa no Instagram. O meu Insta para você seguir, @FernandoTelesOficial. O Teles é com dois L's. E o nosso WhatsApp para você mandar o seu recado, concorrer à camiseta Nativa, mais o kit da Isabelis Cosméticos, é o 9198-409-6019. Você pode mandar um texto ou pode mandar um áudio. O Henrique manda para Carla. Eu só queria aproveitar esse momento para dizer que você mudou os meus dias desde que você chegou na minha vida. Com você aprendi que amor também é cuidado, paciência, companheirismo e presença. Obrigado por estar comigo nos momentos bons e principalmente nos difíceis. Espero continuar construindo a nossa história juntos, né, ao seu lado. Você é muito especial para mim. A Vanessa manda para o André. Já faz um tempo que a gente não se fala, mas hoje a saudade falou mais alto. Eu lembrei de muitas conversas, de muitos momentos simples que acabaram se tornando inesquecíveis. Eu não sei se você ainda pensa em mim, mas eu quero que você saiba que eu guardo a nossa história com muito carinho. Onde quer que você esteja agora, eu espero que você esteja bem e que a vida esteja sendo generosa com você. Carlos para Simone. Esse recado é para uma pessoa que talvez nem imagine o quanto ela é querida. Obrigado, Simone, pela amizade, pelos conselhos, pelas palavras de incentivo e por nunca virar as costas quando eu precisei. Existem amizades que o tempo fortalece e a distância não consegue apagar. A nossa é uma delas. Que a vida permita que a gente continue sempre presente na história um do outro. Rosivânia, manda um áudio aqui pro Gersino.
1: Eu sou a Rosivânia e hoje meu recadinho vai pro meu marido, pro Gersino. Amor, quero dizer que você é meu anjo protetor aqui na Terra. Que Deus te abençoe imensamente por você ser esse pai, esse marido maravilhoso. E eu te amo além da eternidade.

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1: 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O amor do Marcos e do Belucci, Irracional, no nosso Love Songs. 19 minutos para uma da manhã, horário de Brasília. 9198-409-6019. Esse é o nosso WhatsApp para você tocar o coração de quem é especial para você.

0: já já tem a camiseta nativa. São três modelos para você escolher quando você vier buscar a sua. Os três são lindos, eu garanto. 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Priscila manda para o Juliano. Hoje eu senti vontade de te dizer aquilo que muitas vezes eu guardo para mim. Você é muito importante na minha vida. Nos pequenos gestos, nas conversas e até nos momentos de silêncio, eu encontro motivos para agradecer por ter você por perto. Espero que nunca falte carinho entre a gente e que a nossa história continue sendo escrita com respeito, cumplicidade e com muito amor. O Marcelo manda para Luciana. A saudade apareceu hoje e não avisou. Eu fiquei lembrando dos nossos momentos, das nossas conversas e de como era bom ter você por perto. A vida acabou nos levando para caminhos diferentes, mas algumas pessoas não saem completamente da nossa história. E você é uma delas. Eu espero que um dia a gente possa se encontrar novamente e conversar como nos velhos tempos. A Natália pro Eduardo. Quero que você saiba que eu tenho muito orgulho da pessoa que você é. Talvez eu não diga isso todo dia, mas eu admiro a sua força, o seu coração e a sua maneira, a maneira como você tenta cuidar de quem está ao seu lado. Obrigada por fazer parte da minha vida e por transformar momentos simples em lembranças especiais. Que a gente nunca perca esse carinho que nos une. Tem recado aqui via áudio também. O Armando para Débora.
1: Meu nome é Armando e meu recado vai para minha esposa Débora. Eu queria agradecer a Débora por tantos anos que a gente está junto. Nós construímos uma família linda, somos em cinco, eu, Débora e três filhos. E dizer para todo o Brasil que eu amo muito a minha esposa Débora.

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Will to Power, Baby I Love Your Way. Aqui no nosso Love Songs, fechando mais uma hora. Agora tem presente para você que mandou a sua mensagem, seu áudio, seu texto. Tem camiseta Nativa, coleção 2026, três modelos para você escolher. Tem também um kit com shampoo e com

Senta, final do telefone. Fernanda, você ganhou. Tudo no seu nome, retira a partir de amanhã. 5 dias úteis, documento com foto. Os presentes são seus, daqui a pouco eu volto.

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1:04, hora de Brasília. Nossa noite vai chegando aos seus últimos momentos, hein? Parece que foi ontem, e foi, que a gente começou o nosso encontro, né? Começamos na terça, terminamos na quarta o nosso Love Songs. Mas antes da gente tocar essa hora toda, quero te lembrar de uma coisa. Talvez hoje alguém tá esperando que você mande um recado aqui no ar, hein? Que você toque o coração dessa pessoa. Essa pessoa que sente a sua falta, essa pessoa que quer essa mensagem, que quer um pedido de desculpas, tá esperando você mandar um eu te amo. A vida passa depressa, gente. Muitas vezes a gente deixa para amanhã aquilo que o coração quer dizer hoje. Por isso, não perde tempo, não. Manda o seu recado no WhatsApp 9198-409-6019. No final da hora eu tenho a bolsa transversal personalizada da Nativa. Linda, linda, linda. Manda sua mensagem, tá? Eu sou o Fernando Teles e até 2 da manhã tô com você no Love Songs.

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O amor do Sampa Crio, nada vai tirar você de mim. 1h20, hora de Brasília. Tem Love Songs até as 2 aqui. E você participando com o seu recado de amor, de carinho, de saudade, de amizade. 9198-409-6019. Bolsa transversal Nativa de presente, hein? O Marcos manda pra Daniela. Antes que essa noite termine, eu quero deixar registrado o quanto você é importante pra mim. Às vezes a correria do dia a dia faz a gente esquecer de dizer o que realmente sente. Então hoje eu digo, eu amo você, eu admiro a pessoa que você é e agradeço todos os momentos que a gente viveu juntos. Que nunca nos falte carinho, cumplicidade e motivos pra sorrir. Amanda pro Sérgio. Hoje a saudade bateu. Faz tempo que a gente não conversa, né? Eu guardo com muito carinho tudo que a gente viveu. Espero que você esteja bem e algum dia os nossos caminhos se cruzem novamente. Você guarda um lugar especial aqui na minha memória. O meu xará Fernando para Isabela. Quero terminar a noite falando que você é simplesmente demais. Te agradeço por tudo. Obrigado pela amizade, pela sinceridade, por estar presente mesmo quando eu não merecia. Você é uma daquelas pessoas que tornam a vida mais leve só por estar perto. Espero que a nossa amizade continue por muitos anos e que nunca faltem motivos para a gente celebrar a vida juntos.

0: Nativa. A Nativa é tudo e muito mais amor. Bruno e Marrone.
1: Eu amo.
0: Por te amar demais. 20 para as 2 da manhã, hora de Brasília. É o nosso Love Songs. Bolsa Transversal Nativa de presente daqui a pouquinho. É só você mandar o seu recado. Pronto, se inscreva. 91 98 409 6019. Recado do Alexandre para Renata. Talvez você esteja dormindo agora, mas eu queria deixar esse recado mesmo assim. Quero que saiba que você foi uma das melhores coisas que aconteceram na minha vida. Mesmo nos dias difíceis, pensar em você me trouxe esperança. Que amanhã seja um dia bonito para nós e que a gente continue cuidando desse sentimento com todo carinho. Saiba que você mora no meu coração. A Juliana para o Marcelo. Tem dias em que a saudade simplesmente aparece e não pede licença. Hoje foi assim. Lembrei da gente, das conversas, dos momentos. Isso, tudo isso tem um valor enorme para mim, viu? Talvez a vida tenha colocado distância entre nós, mas nunca conseguiu apagar o carinho que eu sinto. Espero que esteja bem e que seja muito feliz. O Ricardo manda para Camila. Eu quero que você saiba que não importa o quanto o tempo passe, algumas pessoas continuam sendo especiais e você é especial. A nossa história me ensinou muito sobre carinho, respeito e sobre valorizar quem realmente faz a diferença. Se algum dia você lembrar de mim, espero que seja com um sorriso. Eu vou guardar nossas lembranças com muito carinho. Elvis Presley, no Love Songs Nativa.

0: A Nativa é tudo e muito mais. O amor do Luan Santana. Convite de casamento. Aliás, André Costa, hoje, ontem eu completei 14 anos de casado.
1: Verdade, eu vi lá no arroba Fernando Teles Oficial. É,
0: bodas
1: parabéns.
0: De marfim.
1: Parabéns, aí sim.
0: Muito obrigado. O André Costa me trouxe um buquê de flores. Muito obrigado.
1: Muito obrigado, parabéns. Muitos e muitos anos juntos.
0: Você é muito gentil.
1: Obrigado.
0: Muito obrigado. Beijo, Clarissa, te amo. Fechando aqui o nosso Love Songs Nativa de hoje. Vamos dar o... a bolsa transversal personalizada Nativa para Carla Barros Araújo, final do telefone 5157. Carla Barros de Araújo, parabéns a você. Você pode retirar a partir de amanhã. São 5 dias úteis. Vem com seu documento original com foto, tá bom? Tô indo nessa. André Costa chegou, mano velho, mano novo também. Aliás, tem uma foto dos três lá no...
1: na estica, né?
0: Como é que é o teu Instagram?
1: Arroba André Luiz Costa 88.
0: Muito, vai lá pra ver a foto dos três que já estão por aqui. Forró Nativa chegando. Eu volto hoje ainda, às 10 da noite, no nosso Love Songs. Bom trabalho pra vocês.
1: Valeu, Tezo. Cuida bem dessas flores aí, ó.
0: Vou deixar, valeu. Tchau, gente. Até mais tarde.

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0: Quanto carinho recebido, hein, mano novo, hein, mano velho? Mais de 40 anos divulgando essa cultura linda e maravilhosa que invade o nosso grande Brasil. E olha, vou falar, hein, as madrugadas estão cada dia mais gostosas, mais alegres, mais divertidas. E você que tá chegando agora, já vai mandando a sua mensagem no nosso zap pra gente conseguir atender aí durante todo o programa dessa quarta-feira. Meiamos a semana, dia 2 de setembro de 2026. Quem tá alegre, quem tá animado? Quanta gente com aquela animação, com aquela vibração gostosa. Bom dia, trabalhadores da madrugada. Bom dia pra você que tá chegando em casa. Alô, alô, você da coleta seletiva. Alô, amigos padeiros de plantão. Alô pra você, motorista de aplicativo. Bora fazer corrida, dançando, cantando, lógico, com muito forró. Bom, aquele forrozão, pé de serra, aquele forró que você tanto ama. Manda pra gente, qual é o zap? 9198-409-6019. E agora são, deixa eu marcar aqui o nosso horário, 2:08, hora de Brasília. Mano velho, mano novo, até às 6 hoje, hein? Vamos trazer muita coisa boa. O que vocês estão aprontando pro programa de hoje, hein? Bom dia!
1: E valeu, boi! Valeu, boi pintado! Segura no rabo do boi, bicho mal condenado! E boi, e boi, e boi, e boi, e boi, e boi! Ei, meu amigo boiadeiro! Olha aí, o gado presente em todo o território nacional. São mais de 160 milhões de cabeças de gado no Brasil. Então é o boi, é o cavalo, é o vaqueiro. Não pode fugir, é o boi, é o cavalo, é o vaqueiro. O sitiante, o fazendeiro, de verdade, o mega fazendeiro, né? O cara que tem 5 mil cabeças, tem gente que tem 30 mil cabeças, mas o ano inteiro a lida com o gado. Desde, né, o bezerrinho, né, o terneiro, não é verdade? Depois aí vai para a novilha, depois vai para o barbatão. Depois você é um boi, você sabe, para um boi, para ele ser abatido, para ele estar até adulto, é depois de 2 anos. Com 2 anos que você tem, né? Nasce aí, aí depois você vai voltar para mamar, desmamar, depois a adolescência do boi, até ele virar um garrotinho, tudo. Então esse processo leva 2 anos. Então o cara investe para recuperar em 2 anos. Já o cara que cria galinha, por exemplo, 40 dias. Com 40 dias a galinha dá muito mais lucro do que o boi. Não é verdade? Então, olha como interessante a vida na roça. Então, para vocês, nós estamos aqui dizendo, e valeu, boi pintado. Segura no rabo do boi, bicho mole condenado. Meus amigos e minhas amigas, meus conterrâneos e minhas conterrâneas, emplacamos, emplacamos, emplacamos. Chegamos à quarta-feira. Hoje é dia 2 de setembro do ano 2026, no outono. Não, no outono não. É no inverno, inverno brasileiro. Estamos aí nos aproximando da primavera. Quarta-feira. Gente querida, aceito os cumprimentos do mano velho, amor em filho. Eu nasci nas catingueiras entrançadas de Cipó. Viajei de caminhão junto com Mané Cotó. Não sou locutor modelo, mas estou aqui sem cabelo, vivendo do meu gogó. Diretamente de Souza, diretamente do Vale dos Dinossauros, na gloriosa, na histórica, na inesquecível Piapá R.A. Raíbe, a batalha da Lambreta, da Vespa e da moto Harley Davidson. Estou aqui ao lado do querido Mano Novo, Expedito Duarte. Bom dia, Mano Novo.
2: Bom dia, Mano Velho.
1: Mano Novo, está tudo certo e correto e trida a gota serena, Mano Novo.
2: Com espiga no borracho.
1: Com espiga no raio. É. Madrugada sensível, gostosa, comunicativa e forrozeira. Mandou nas suas pesquisas o que você está trazendo para o programa de hoje, Mano Novo.
2: É, o palavreado, o significado do palavreado do povo do Ceará, Mano Velho.
1: Ah, o cearês, é verdade? É. O povo do Ceará, porque cada cidade do Brasil, 5.571 cidades. Cada cidade tem um sotaque, cada bairro tem uma mania, um vício de linguagem diferente. É inacreditável. Você está aqui em São Paulo, se o seu é São Bernardo do Campo, já tem uma diferença. Você vai em Santos, é outra diferença. Você vai para Santos, você desce a Serra do Mar, desce a Via Cheia. Antes de chegar em Santos, você tem que passar no Cubatão. Você tem que passar no Cubatão. Então, quer dizer, hoje, então, o Mano Novo destaca o hábito de linguagem do cearense.
2: Exato.
1: O cearense, né, Mano Novo?
2: É o guisado de glossário, na verdade.
1: Ah, que bacana, que legal.
2: Do dicionário do Ceará.
1: No Ceará.
2: Isso.
1: No Ceará do litoral, Ceará do Cariri, Ceará do Alto Sertão, Ceará Velho de Guerra, Ceará lá do Juazeiro do Norte, Ceará lá de Itapipoca. Rapaz, é interessante demais, hein? Então vamos destrinchar tudo isso aqui no Forró da Ativa. Além do mais, vocês vão participar aqui do programa, passando mensagens, participando do zap aqui. Liguem, gravem, mandem um alô, mandem recado. Olha o zap da Ativa, hein? 9198-409-609. 9198-409-609. O André está aqui, André Costa faz o meio de campo para atender vocês. A gente tem uma programação musical de primeira e a nossa vibração e comunicação. Sendo assim, Mano Novo, dê bom dia pro Macharal do Brasil.
2: Mas
1: Mano
2: com
1: Novo.
2: Prazer, bom dia, gente soberba.
1: Moral total na quarta-feira, Macharal. E o bom dia carinhoso e respeitoso para todas as mulheres do Brasil.
2: Calientemente.
1: Olha o rabo do jacaré Nazaré.
2: Bom dia, minhas cunhãs.
1: Minhas cunhãs aí. Alô, galera forrozeira. Começa a maior audiência. Bote forró nativa no ar, Brasil.

e música boa. Muito prazer, eu sou o André Costa, sou o Mano Papi. Vamos juntos com Mano Velho, Mano Novo, a tradição do rádio brasileiro quando o assunto é

0: 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A alegria de Amazã, provocação de vizinha. Oh, meu Deus, essas vizinhas, hein? Ó, oh, toma jeito, menina, se comporta. 9198-409-6019. Esse é o nosso Forró Nativa. Já vamos pro zap, então? Vamos, bom dia.
1: Bom dia, mano, velho. Bom dia, mano, novo. Bom dia, mano, papi. Aqui é o Jonas, parede da Brasilândia. Ô, mano, papi. Toca a música do Luiz Gonzaga, Apologia ao Jumento, mano, papo. Oferecer todos os padeiros da madrugada, o Everaldo, o Zé Brilhante, o Paraíba da Bahia e o Peixe do Mar que sumiu, mano, papo. Tá uma chuva danada, mano, papo. Ruim pra andar de moto, qualquer descuido é uma queda, mano, papo.
0: Tomar cuidado com essa história de moto, viu, seu Jonas? É, porque qualquer escorregão, qualquer vacilo é tombo, hein? É, tem que tomar cuidado. Oi, Edivaldo, bom dia.
2: Mano, papo, bom dia, mano novo, mano velho. Gostaria de ouvir a música Jogar a Bomba no Cabaré. É o Edivaldo do Condomínio Praça das Orquídeas. E um bom dia pra vocês.
0: Valeu, Edivaldo. Mastruz com leite, é lógico, a gente atende. Vamos já já tocar. Mas é Bomba no Cabaré, então. Oi, Luiz Carlos. Bom dia.
3: Bom dia, família nativa. Bom dia, mano velho. Bom dia, mano novo. Bom dia, mano pop. Luiz Mandiba, na sintonia. Representando das Quartas Araxá, sobrevoando aqui o tal de Joinville. Bacana. Se der tempo, toca pra nós aí, Calypso, Cavalo Manco. Bandinho braço pra todo mundo. Bora. Cuida.
0: Cuida, Luiz Carlos. Boa viagem aí. Ó, pra você que tá no trecho, bom dia pra você. Sempre dirigindo com responsabilidade, muito cuidado e, lógico, dando carona pra sua nativa, não é? Ô, mano velho, mano novo, hora passa, é hora voa, hein?
4: É, a madrugada avança, estamos aqui na Nativa FM com o nosso Forró Nativa, ano 22, em nome de produtos impermeabilizantes Dry Leves, a solução para problemas da sua construção. 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Então, mano novo, vamos embiocar no interior do Ceará para ver hábitos de linguagem do povo do Ceará, mano novo.
5: É o abancado.
4: O abancado.
5: Que é o abancado no Ceará.
4: Mano novo.
5: É sentado no banco, no tamborete, mano velho.
4: Ah, o cara tá no tamborete, aquele tamborete vazado de couro de bode. Então ele tá sentado abancado,
5: tá abancado.
4: O cara tá abancado.
5: Isso.
4: É, mas o Amazã conta, né, mano novo? Ele conta do cara do Ceará que foi pra casa do namorado, entendeu? O cara foi pra casa da namorada. E a sogra era aquela sogra muito, muito atenciosa. E o rapaz, ele sentou no tamborete, ele ficou abancado no tamborete. Só que o tamborete, o couro tava rasgado. E o cara, ele, sabe, sentou e rasgou o fundo da calça. E o cara estava aqui sem cueca. Resultado, quando ele sentou no tamborete, o saco do cara, mano, vazou, também ficou pendurado.
5: Oh, Maria.
4: E a véia viu aquilo e como é pra, querendo avisar o rapaz, olha o saco, sabe? Mas não tinha como, chegava gente da sala, chegava assim, naquilo, mano, o gato apareceu na sala. O gato foi debaixo do tamborete, olhou, cheirou, o cara sentiu uma cosquinha. Rapaz, o gato se fez um mano novo. Esse gato deu uma zunhada no saco do namorado.
5: Que maria.
4: O caba levantou. Ai, ai, ai. Ele levantou, levou pendurado no saco o tamborete e o gato.
5: Ai, meu Deus.
4: O cara tava bancado no tamborete vazado.
5: Ai.
4: Aconteceu no Ceará. E quem conta essa história é a Amazã de Campina Grande. Aqui revivendo o folclore cearense no Forró Nativo de quarta-feira, Brasil.

0: Abandono aqui no Forró da Silva, mandar um grande abraço para o nosso querido amigo Geraldo Freire. Ei, Geraldo Freire, lá de Pernambuco, ele nasceu no Ceará, viveu muito tempo em Pesqueira e fez o nome todo em Recife. É um ícone do rádio, do jornalismo. Ei, Geraldo Freire, o que eu disse e o que me disseram. Vendo aqui, mano novo, o trabalho do grande Geraldo Freire. Ele contou que ele tinha um colega jornalista e radialista chamado Rudy Barbosa. Amigo querido, locutor perfeito, voz maravilhosa, compositor de bons e um cara que gostava de uma cachaça. Bebia uma cachaça lascada. Ele, quando bebia, ficava insuportável de bêbado. Mas foi assim que ele viveu até morrer. Certa vez, o Geraldo vinha de Olinda para Recife e no meio da rua viu o Rudy no viradouro, bêbado escondido atrás de um poste. O que é isso? Ali é o Rudy atrás do poste com medo de quê? O Geraldo parou o carro, chamou o Rudy, olhando para um vira-lata do cachorro que estava de frente e fazia sinal com o dedo, pedindo silêncio. Psh, psh, caixa, sai, sai cachorro, sai cachorro. Geraldo perguntou, por que você está com tanto medo de um vira-lata? E o Rudy apontou para o vira-lata e respondeu, Geraldo, Geraldo, uma mordida daquela desgraça obriga a gente a tomar uma injeção e passar 6 meses sem beber. Você imagina eu ficar 6 meses sem beber nem na caixa prego, Geraldo. Geraldo, tome tempo, Geraldo. Mano Novo, vamos pro Ceará, Mano Novo.
1: Alto do Bode.
0: O Alto do Bode.
1: O que é Alto do Bode?
0: O que é Alto do Bode?
1: É um bairro da periferia de Fortaleza.
0: Ah.
1: E imediações do Conjunto Ceará.
0: Ah, quer dizer, o Alto do Bode.
1: O Alto do Bode.
0: É um bairro de Fortaleza.
1: Isso.
0: E lá então, quer dizer, é da periferia de Fortaleza.
1: Isso.
0: Vamos pro Alto do Bode, não é verdade?
1: O Alto do Bode.
0: Isso. Segura o Bode, aqui no Forró Nativo de quarta-feira, Brasil!

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1: Quem trouxe o jumento para o Brasil foi o português, Martim Afonso de Souza. Ah, mas isso foi em 1534. Chegou todos os dois no Brasil, o jumento e o português. Aí nasceu o jumento, quando viu o jumento, português.

0: 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Elino Julião, o rabo do jumento. No nosso Forró Nativa, que ó, tá só começando. Tá gostando? 20 pras 3 da manhã. Eu não entendi essa não, Joaquim. Você tá me chamando o quê, menino? De jegue, é jumento? Ah, para, ô. Tô fazendo trabalho direitinho. Porque muita gente tá perguntando, cadê o amigo velho? Cadê o Rafael Guidotti? O Rafa, ele tá uns dias aí curtindo aquele famoso banco de horas. Eu acho que ele deve tá descansando, curtindo. Talvez tenha ido pra praia, mas na madrugada de sexta pra sábado, de sábado, ele tá aqui com vocês no nosso Forró Nativa. Tem mais gente chegando. Oi, Antônio Márcio, bom dia.
1: Bom dia, Nativa. Bom dia, Mano Velho. Bom dia, Mano Novo. Bom dia, Mano Povo, todos os manos da Nativa. Toca pra mim aí a música de Aviões do Forró. Risca a faca. Quero oferecer aí pra todos nativeiros de plantão. Um abraço. Tchau, obrigado.
0: Valeu, Antônio. Risca a faca, eu anoto aqui bonitinho, mas tem um detalhe.
2: Errou!
0: Mano, o quê? Povo? Ah, meu Deus do céu. Mano, papi, mano, papi. Mano, povo. Tô falando. Ai, meu Deus do céu. Esses manos criam os nomes aí, batizam a gente. Aí deixa o ouvinte tudo perdido. Oh, meu Deus. Oi, Sirlene. A Sirlene Souza Brito. Mandou o quê? Que ela quer morango do Nordeste? Ah, então vamos atender já já. Oi, Vander. Vanderlei, bom dia. Falando excelente programa aos manos, a você. Tô na sintonia. Valeu, Vanderlei. Oi, oi, é o quem? Ah, o Iranildo. Iranildo Almeida. Oi, Iranildo. Obrigado pelo carinho aí. Também acompanhando o nosso forró. Viu, mano novo? Viu, mano velho? Como tem gente demais na nossa madrugada. Tá sempre acordado e participando.
3: Alô, alô, minha gente querida de todo o Brasil. Aquele abraço. Forró Nativa de quarta-feira. Rapaz, contando a história, revivendo os grandes momentos na vibração da comunicação. Enquanto o forró troa no oco do mundo, vocês participam aqui. O André está atendendo todo mundo, coloca no ar no Zap da Nativa 9198-409-609. Mandou, está fazendo uma pesquisa aqui sobre o cearense, o jeito de falar do povo do Ceará, capital, litoral, interior, não é verdade, Mano Novo?
4: É o guisado de glossário do povo cearense.
3: Isso, Mano.
4: Né? Arriar massa.
3: O que é arriar massa, Mano?
4: É defecar.
3: Ah, é?
4: Arriar um barro. É cagar, Mano Velho.
3: Ah, meu, fazer o número dois.
4: Exatamente.
3: Arriou a massa.
4: Arriar a massa.
3: A massa da mandioca.
4: Isso.
3: Opa. Na história do Brasil, nós tivemos aí a Revolução de 1964. Naquela época, entrou um regime militar e muitos brasileiros foram exilados. Muitas personalidades, jornalistas, médicos, intelectuais, professores universitários, políticos que tiveram de sair do Brasil. Entendeu? Então, veja bem, um grande político, aliás, dois grandes políticos do Brasil que se exilaram, que foi o Miguel Arraes, de Pernambuco, e também Leonel Brizola, do Rio Grande do Sul. O Miguel Arraes, quando foi exilado do Brasil, ele foi ver na África, na Argélia. Então, ficou muitos anos lá, trabalhou lá como engenheiro e tal, coisa e tal. E ele frequentava muito as festas folclóricas lá da Argélia. E lá na Argélia, Mano Novo, há o costume de homem dançar com homem. É uma coisa do folclore da Argélia. E Miguel Arraes, sempre ia nas festas, tinha que dançar com homem. Certa vez, foram para uma festa na casa do príncipe Jafé, o príncipe da Gélia, Jafé. Na primeira música, o príncipe puxou o ex-governador Arraes para dançar com ele. Dançou uma vez, dançou a segunda vez, a mesma coisa. Na terceira, na quarta e na quinta vez, o Arraes não aguentava mais. Ele chegou perto de Maurílio Ferreira Lima, que era seu colega, e disse assim: Maurílio, fica perto de mim, Maurílio, fica. Eu não aguento mais dançar com o Jafé. Vai gostar de dançar com o homem na Argélia, Jafé. É folclore do político do Forró Nativa, Comando Velho e Mano Novo.

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1: Essa aí é pra você relembrar e sentir novamente o gostinho

0: 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Lailton dos teclados, Morango do Nordeste. Ó, já deixa tudo certinho nesse horário, porque faltam 10 para as 3 da manhã para fechar essa hora. O que vocês estão aprontando, mano velho, mano novo?
1: Você viu o cabeção por aí? Vi não, vi. Segura o cabeção. Porque a pessoa tem o nome de cabeção, não é verdade? Cabeça grande é sinal de inteligência. Eu agradeço a providência ter nascido lá. Salve a Bahia, ioiô. Salve a Bahia, iaiá. Mano novo, na história da humanidade, existem as coincidências, mano novo. Por exemplo, havia algo em comum na vida de três grandes nomes da história, mano novo. Napoleão Bonaparte, o general francês. Mahatma Gandhi, o grande pensador e mobilizador da Índia. E Sigmund Freud, o grande cientista. Mano novo, tanto ele, Napoleão, como Gandhi e como Freud, os três sofriam de prisão de ventre. Os três viviam com a mão no estômago, prisão de ventre. Coincidência histórica aqui do Forró Nativo, estou contando. Ouviu bem, mano novo? E o cearense aí, mano novo?
2: Um palavreado arrombado.
1: Arrombado.
2: Quer dizer danado.
1: Ah, mano novo?
2: Ou então sortudo. O cara é um arrombado.
1: O cara é um arrombado.
2: Então ele teve sorte.
1: Ah, né? Ele ganhou na Mega Sena. Ô, caba arrombado da gota serena, não é isso?
2: É por aí.
1: O cara arrombado é o cara de sorte. Bicho arrombado. Ai, ai, ai, ui, ui, ui. Meus amigos da história, episódios, imagine o que um artista passa, mano novo, qualquer artista, uma coisa folclórica, ou no show, ou numa gravação, ou no camarim, ou no camarote, sempre tem algo interessante que todo artista encara, enfrenta, e às vezes a história fica na memória. Essa foi demais, vou contar para vocês aqui. Conta o Geraldo Freire, Renato Barros, que foi o líder do grupo Renato e seus Blue Caps. Vocês lembram nos anos 60? Renato e seus Blue Caps. O Renato Barros era pernambucano. Ele viveu importantes momentos. Certa feita, já coroa com 60 e poucos anos, Renato e seus Blue Caps se apresentaram em Caruaru, Pernambuco. Estava cantando no palco e lhe chamou a vibração de uma menina jovem de aproximadamente 17 anos, uma adolescente. Comendo da metade da sua idade, do seu público, o público do Renato tinha 50, 60, e a menina de 17 ali no meio, sucuritava, dançava, requebrava. Renato teve o ego massageado, três motivos: a idade da menina, 17 anos, a vibração exagerada que a levava às lágrimas e a beleza daquela jovem. No final do show, Renato foi para o camarim, rejuvenescido, mas triste por não ter tocado naquela fã encantadora. Foi quando chegou um segurança pedindo: Renato, tem uma jovem que ameaça se suicidar se você não atender ela. Traga, traga, traga. Qual foi a surpresa? O sessentão reforçou o perfume e disse: mande a moça entrar. Quando entrou chorando, era aquela loira que ele viu, aquela menina. Chorando, pegou o Renato pelo pescoço e dizia uma coisa aqui: Renato, Renato, eu quero um favor para você, Renato. Diga, Renato. E ela: faça, minha filha, faça tudo que você pedir, eu lhe atendo, quer o que você quer. E a mocinha cortou o choro e implorou: Renato, quando você morrer, diga pro Elvis Presley que eu amo ele demais. Renato, quando você morrer, se encontrar o Elvis Presley, diga que eu amo demais. Renato aceitou a missão, mas não se comprometeu quanto ao prazo e saiu de Caruaru sentindo que era apenas a bola da vez. Tá vendo aí? Coincidências folclore do mundo artístico, relembrado aqui no Forró Nativa com Mano Velho e Mano Novo.
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0: 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Banda Magníficos, O Encanto. Agora já são, ó, 3h10 no horário de Brasília. Olha, eu vou te falar que tá um clima, sabe, gostoso pra gente tomar um café.
1: Quero um café!
0: Ah, eu quero também. Eu vou falar pra você, o forró tá tão animado que tá.
1: Tá pegando fogo, bicho!
0: Tá mesmo, tá chovendo participação hoje. 9198-409-6019. Você que tá ouvindo o forró pela primeira vez, seja muito bem-vindo. Pra você que tá aí todos os dias há mais de décadas, ou meses, ou anos, tá acompanhando Mano Velho, Mano Novo há muito tempo. Também uma excelente madrugada pra você. De quarta-feira, meiamos a semana, não é, Esmeraldo Caminhoneiro? Bom dia!
2: Bom dia, bom dia, bom dia, Boronadinho!
0: Calma, o Esmeraldo ele fala rápido, mas nem tanto, agora sim.
2: Bom dia, bom dia, bom dia, Boronadinho! Bom dia, mano Papi! Bom dia, mano velho, mano novo, mana baby! Bom dia pra todos, mano, que tá sintonizado no Forró Nativo, Esmeraldo por cá! Uma excelente quarta-feira a todos aí, aquela proteção divina. E um abraço a galerinha da madrugada aí, ó. Peixe do Mar, Lobão, José Faustino, Edson. E toda a galerinha que tá junto e misturada aí pro Giva. Um abraço a rapaziada do Pãozinho aí. Tamo junto, galera. Ô, mano Papi, toca pra nós aí, ó. Velho Lula. Forró de cabo a rabo, positivo. Tchau, obrigado.
0: Positivo, Esmeraldo. Bora atender ao Gonzagão. Ah, é uma das mais pedidas também de todas as madrugadas. Sempre a gente atende. Tem muitos pedidos do Gonzagão, Luiz Gonzaga. Oi, Luiz Gustavo, bom dia. Luiz Gustavo, você tá aí, Luiz Gustavo?
3: Ô, mano, Papi.
0: Agora sim.
3: Bom dia. Bom dia, mano velho, bom dia, mano novo. Luiz Gustavo de Lins, interior de São Paulo. Six Logística, transportando material biológico. Passando no Bauru, na Marechal Rondon, em busca do Lins. Mano Papi, toca pra nós, Mainha do Brega. Tá bom? Bom dia a todos, bom trabalho, excelente quarta-feira. E um excelente mês de setembro. 4 meses, acaba o ano, hein? Rápido. Deus abençoe a todos.
0: Amém.
3: Bom dia, bom trabalho.
0: Amém. Pois é, já já a gente tá falando aqui, ó. Feliz Natal, feliz Ano Novo. Passa voando mesmo, ainda mais no segundo semestre. E eu vou falar pra você, viu, Luiz? Tem muita gente de olho nos feriados já. Bom dia!
4: Bom dia, bom dia, bom dia, mano velho, mano papo. Bom dia a todos. Aqui é o Zé da Roça, por cá, motorista carreteiro. Ô, mano Papi, troca essa ideia aí, depois você toca aí a música Mesa 14 aí, com cintura de mola pra nós aí, oferecer pra toda a galera da madrugada aí, rapaziada dos pãozinhos aí, que não, todo dia tá na escuta, todos os companheiros da rodagem aí, beleza? Valeu, obrigado, viu? Na madrugada, Nativa é nossa salvação.
0: Aí sim, gostei de ver. E avisa todo mundo que a Nativa, ó, tá com tudo nas madrugadas. Trazendo alegria, diversão, dando espaço pra vocês participar. Isso é muito gostoso também. Oi, Wellington e a Célia, eles estão trabalhando. É, pessoal da saúde também trabalha e muito nas madrugadas. Trabalhando na unidade de pronto atendimento na UPA. Pediu Fala Mansa, Shot da Alegria. Bom dia pra vocês aí também. Alô, pessoal da enfermagem, setor dos hospitais, médicos, assistentes, portaria. Tem muita gente trabalhando também nas portarias dos hospitais, dos condomínios, dos padeiros. Muita gente também, ó, suando no batente. Bom dia pra você também da saúde pública, ouvindo a sua Nativa. 3h15, mano novo, mano velho. Tem mais aí do glossário cearense? É, então vamos lá, vamos lá.
5: E aqui no Forró Nativa, rapaz, tá, a madrugada tá gostosa. Vibração, comunicação. Olha, participe aqui da sessão. Pergunta, mano velho, se pode ligar no Zap da Nativa, qualquer hora da semana, qualquer dia. Grava uma pergunta pra mim. Olha o Zap da Nativa em 9198-409-6019. 9198-409-6019. Vamos lá, eu respondo para vocês. É um prazer maravilhoso para todo mundo, hein? 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Ouviu bem, Mano Novo?
1: Ouvi, Mano Velho.
5: Vamos pro Ceará Caboclo, Mano Novo.
1: É, o glossário, o guisado de glossário aqui no Forró Nativa.
5: Boa, Mano Novo.
1: Do povo do Ceará.
5: Certo.
1: As de Copas.
5: As de Copas.
1: O que é as de Copa?
5: Aqui tá jogando baralho as de Copa, é isso?
1: Não, as de Copas é o fiofó.
5: Ah, é?
1: É o carretel.
5: Ah, o carretel. O oi da goiaba?
1: É, demais designações do anel de couro, Mano Velho.
5: Anel de couro é o... Olha o as do copo do cara, também.
1: Tá, o as de copas.
5: Segura o as de cópia.
1: É.
5: Ai, meu pai eterno. É. Meus amigos e minhas amigas, acabou de sair agora a lista dos bilionários do mundo, os bilionários do Brasil. E aqui, Mano Novo, eu chamo a atenção que saiu a relação dos bilionários nordestinos. Olha que bacana. A nova edição do ranking anual de bilionários do Brasil, da revista americana Forbes, reúne 22 executivos, investidores e famílias com naturalidade nordestina, com patrimônio igual ou superior a R$1 bilhão.
6: Essa é
5: somados,
6: boa!
5: Os nomes possuem cerca de 63,5 bilhões de reais em patrimônio líquido, conforme a lista. O Ceará segue na liderança absoluta, permitindo ou reunindo a metade dos bilionários. Junto a eles, acumula um patrimônio líquido de R$42 bilhões. O Nordeste possui 22 bilionários. De acordo com a revista, em 2025, a região tinha 30 bilionários. Caíram aí, nossa, de 30 para 22. Mas tem gente, e o Ceará, mais de 10 são cearenses, hein? Então já... eu vou contar aqui no Forró Nativa a lista dos bilionários nordestinos destacados aqui no Forró Nativa com Mano Velho e Mano Novo.

0: 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Aviões do forró, risca faca. Agora são 3h29 no horário de Brasília. 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

0: acaba rápido.
1: Olha, isso aqui tá bom demais. Isso aqui tá bom demais. Quem tá entra, quem entra não sai. Alô, galera forrozeira do meu Brasil. Uma ótima quarta-feira, estamos no mês de setembro. Olha aqui, segunda-feira que vem, dia 7, será feriado nacional. Dia de Tiradentes, né? 7 de Tiradentes, a independência do Brasil. Não, é Tiradentes mesmo, a independência é em novembro. Então, Tiradentes, dia 7 de setembro. Então, já teremos aí um feriado, um feriadão, já se aproximando a chegada da primavera em flor. E aqui no Forró Nativa dessa quarta-feira, eu estou destacando aqui a lista dos bilionários nordestinos. Então, vou falar quem são esses caras, essas famílias que enaltecem nossa região. Olha aqui, um bilionário nordestino. Mário Araújo Alencar Araripe, ele tem 71 anos de idade, é cearense, patrimônio dele é de 20 bilhões de reais, hein? O mais rico do Nordeste, Mário Araújo. Outro, Amarildo Proença de Macedo, tem 81 anos de idade, cearense, patrimônio de 4,3 bilhões de reais. Daqui a pouco vou falar de mais outras personalidades do Nordeste, cheio da bufufa, Mano Novo. E você tá no Ceará, trazendo linguajar cearense, Mano Novo.
2: É, bater com o rabo no canto da cerca.
1: Vixe, bater com o rabo no canto da cerca?
2: Olha, a expressão significa o quê?
1: Mano Novo.
2: Bater a biela.
1: Bateu a biela?
2: Bater a caçuleta.
1: Ih, rapaz.
2: Inventar de morrer, mano.
1: Bateu a caçuleta.
2: É.
1: Na estaca da fazenda.
2: É, bater com o rabo no canto da cerca.
1: Vixe, bateu com o rabo no canto da cerca. Foi pro Beleléu. Ouvindo o Forró Nativa, Comando Velho e Mano Novo.

0: Sábado, velho, tô gostando aqui da relação dos bilionários nordestinos, hein? Já falei do Mário Araújo, do Amarildo Proença. Outro bilionário cearense, hein? Ari de Sá Cavalcante Neto. Ele tem 47 anos de idade, cearense. Patrimônio dele é de 3,9 bilhões de reais. José Janguier Bezerra Diniz, 62 anos de idade, paraibano. Também um bilionário. Flávio Gurgel Rocha, 68 anos, é pernambucano. Patrimônio dele, 3,7 bilhões de reais. Wilson Matheus Rodrigues, 63 anos de idade, é do Maranhão, hein? Olha aqui, Wilson Matheus Rodrigues, esse cara que a história dele é muito interessante. Ele nasceu no interior do Maranhão, né? E foi ser garimpeiro, com 16, 17, garimpeiro. Ficou um tempo lá, depois voltou e não deu certo. Ele então começou a vender no sertão Coca-Cola. Ele vendia fardo de Coca-Cola, não do sertão, porque não tinha Coca-Cola. E foi vendendo Coca-Cola que ele cresceu. Um pouco tempo, era numa carroça, num carroção. Daqui a pouco já comprou uma caminhoneta velha e o tempo foi passando. E com o tempo passou para um caminhão, um F-350. E daí começou a fortuna do cara. E hoje ele é, olha aqui, uma das maiores fortunas do Brasil. Wilson Matheus Rodrigues, 63 anos, do Maranhão. Outro, Carlos Francisco Ribeiro Geressati, 80 anos de idade, cearense, tem um patrimônio de 3,2 bilhões de reais. As fortunas nordestinas, aqui enaltecidas, aqui no Forró Nativa. Mano Novo e o cearense aí, Mano Novo.
1: Pois é, biqueira.
0: Biqueira.
1: Biqueira, o que será biqueira?
0: O que é biqueira, Mano Novo?
1: É no glossário cearense.
0: Sim,
1: né?
0: Mano Novo.
1: É tubo, né? Meio cana.
0: Meio cana?
1: É, local por onde escorre água que cai do telhado.
0: Ah, é a biqueira?
1: Pode se chamar de bica também.
0: Bica, eu vou tomar banho de bica da biqueira, não é verdade?
1: Biqueira.
0: É. Em outro lugar do Brasil, biqueira é um ponto de venda de drogas. Aquela biqueira do morro ali tá bombando. Cada lugar tem um sentido diferente, mas no Ceará é a bica da água da bica do Forró Nativa, quarta-feira, Brasil.
2: Essa música é como as mulheres. É. 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Linda, linda, linda!

0: Estamos destacando hoje aqui no Forró Nativo de quarta-feira os bilionários nordestinos. São 22 bilionários, hein? Já destaquei 7 bilionários e vou contar mais ainda. Saiu agora, semana passada, a relação da revista Forbes, que diz quem são os homens mais ricos do mundo. Olha, o oitavo nordestino mais rico é Cândido Pinheiro Coren de Lima. 80 anos de idade, cearense, tem um patrimônio de 2,8 bilhões de reais. Maria Consuelo Leão Dias Branco tem 91 anos de idade, cearense, patrimônio de 2,1 bilhões de reais. Décimo lugar, Francisco Deusimar de Queiroz, 79 anos, cearense, patrimônio de 1 bilhão e meio de reais. Décimo primeiro, Carlos Nascimento Pedreira Filho, filho, 42 anos, baiano, patrimônio de 1,4 bilhões de reais. José Roberto Nogueira, 62 anos, cearense, 1,4 bilhão de reais. Everaldo Ferreira Teles, 81 anos, cearense, patrimônio de 1,3 bilhão de reais. José Caetano Paulo de Lacerda, 69 anos, baiano, patrimônio de 1,3 bilhão de reais. Lauro Fiuza, 80 anos, cearense, patrimônio de 1,3 bilhão de reais. Pedro Fiuza, 46 anos, cearense, patrimônio de 1,3 bilhão de reais. Lisiane Gurgel Rocha, 66 anos, pernambucana, patrimônio de 1,2 bilhão de reais. Elvio Gurgel Rocha, 62 anos, pernambucano, patrimônio de 1,1 bilhão de reais. Pedro Alcântara Rego de Lima, 62 anos, do Rio Grande do Norte, mandou patrimônio de 1,1 bilhão de reais. Daqui a pouco eu termino a lista e vou falar quais são os estados que têm mais bilionários do Brasil. Saiu agora os caras endinheirados do Brasil, Mano Novo, enquanto você fala sobre o folclore do cearense, o cearês, Mano Novo.
1: É, o dicionário, né?
0: Diga.
1: O guisado do glossário, né?
0: Certo.
1: Olha só, falando da bruta, o que é uma bruta?
0: O que é uma bruta, mano?
1: É uma cachaça.
0: Ah, é uma cachaça?
1: É uma caieba.
0: Ah.
1: É uma carraspana, mano.
0: Vamos tomar uma carraspana, uma bruta.
1: Uma bruta.
0: Chora na rampa, meu filho. Chora na rampa, eu quero. Tira gosto aqui de goiaba, ouvindo o Forró Nativa com Mano Velho e Mano Novo.
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0: deixar pra depois.
1: Arati é tudo e muito mais, Cláudio Rios. É o boi, é o cavalo, é o vaqueiro. É todo mundo ligado na sua nativa. É, pois é. O Mano Novo já falou hoje sobre os bichos. É, falou sobre boi, vaca, não é? Ah, eu ouvi, é. Nós estamos aqui batendo papo aqui. Tá falando, os bichinhos também ouvem, é, pessoal põe lá, deixa a nativa rodando. Bom dia pra você que é muito mais nativa, bora de zap, gente. Ah, vocês estão animados no 9198-409-6019, são 4h14 no horário de Brasília, eu quero ver essa animação do zap hoje. Oi, Leandro, bom dia pra você.
2: Bom dia, Rádio Nativa, bom dia, Mano Velho, bom dia, Mano Novo, bom dia, Mano Pá. Aí, toca aí pra nós aí, cumplicidade, desejo, menina. Sou Leandro, Guarujá, e saí do Guarujá à noite, embicar direcionado ali pra Butucatu, descarregar o cargueiro e voltar pra carregar novamente. Agradeço aí pra todos aí, nativeiro de plantão.
1: Valeu, Leandro. Boa viagem aí. A gente agradece sempre a carona de você que tá aí no tapete preto, trabalhando na madrugada, tá fazendo a puxada aí. É, não é brincadeira não, dirigir à noite aí. Tem que ficar muito atento. Obrigado a todos os caminhoneiros, você do trecho. Oi, José Faustino, bom dia.
3: Bom dia, Mano Papi, Mano Velho, Mano Novo. Bom dia para todos os porteiros da madrugada, vigia, padeiros, zeladores. Um abraço para nossos caminhoneiros do Brasil, um abraço aí para a Esmeralda Carreteira. Cadê o Lobão Peixe do Mar, gente? Tá sumido esses garotos. É José Faustino. Hoje eu queria que vocês tocassem uma música de Amado Batista aí, Serenata, beleza? Um abraço, fica com
1: beleza,
3: Deus.
1: Beleza, vamos atender nessa hora também. Tem mais gente chegando, é o Cícero, bom dia.
4: Bom dia, Rádio Nativa, eu sou Cícero Vigilante aqui da cidade de Junqueiro, Alagoas. Gostaria de ouvir uma música de Eu Sinto Saudade. Ofereço para todos os ouvintes e para vocês da rádio aí, um grande abraço. Deus no comando.
1: Obrigado, Cícero. Um abraço a todo o Nordeste brasileiro, que também é muito mais nativa. Tá ouvindo pelo aplicativo, tá ouvindo pelas nossas emissoras. É a Rede Nativa em todo o Brasil, cobrindo todo o nosso grande território nacional. E o Mano Velho e Mano Novo estavam falando sobre o quê? Dinheiro. E eu vou falar que eu não fui um dos sorteados pela Mega Sena. O prêmio tá acumulado em 41 milhões de reais. Corre amanhã. Os últimos números sorteados foram 16, 30, 40, 47... 48 e 60. Sendo bem verdadeiro, não jogaria nenhum deles, ainda mais na sequência, 47 e 48. Mas quem é muito, muito, muito rico no Brasil? Ah, Mano Novo, Mano Velho, conta pra gente, vai.
5: 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Estamos nessa quarta-feira vibrante aqui no Forra Nativa e estou trazendo aqui a relação dos endinheirados do Brasil, os bilionários. Quantos bilionários tem no Brasil? Olha, o Brasil tem 255 bilionários nesse ano de 2026. Então, do Nordeste, já falei de 19, faltam mais três. O 20º bilionário do Nordeste é Denilson Pinheiro Rodrigues. O cara tem 38 anos de idade, é do Maranhão, patrimônio de um bilhão de reais. Wilson Matheus Rodrigues Júnior, 42 anos, maranhense, patrimônio de R$1 bilhão. É filho lá do Wilson, aquele que eu contei a história. E Vitor Vanderlei Júnior, 32 anos, alagoano, patrimônio de R$1 bilhão. Já já eu vou falar o número de bilionários do Brasil e quais são os estados que têm mais bilionários. É dinheiro, dinheiro para a economia, dinheiro para o patrimônio. E aqui, Mano Novo, enaltece o linguajar do cearense, né, Mano Novo?
6: Cabelo à moda, bosta de rolinha.
5: Que é isso, Mano Novo?
6: É um cabelo que é bem crespo.
5: Ah, é?
6: Pichain.
5: Sim, Mano Novo.
6: Ou então, encarapinhado, Mano Novo.
5: Encarapinhado. Aí o cearense fala o que é? Que é mesmo, Mano Novo?
6: Cabelo à moda, bosta de rolinha.
5: Pelo amor de Deus, segura, meu filho. A rolinha, fogo pagou. Fogo pagou no meu sertão. Curtindo o Forró Nativa. É quarta-feira, Brasil.

0: Não tiver tudo e muito mais, amor, desejo de menina, cumplicidade. Eita, amorzão bom, hein? É, escrever no céu, nas gotas do mar, o quanto eu te amo. Ah, oh, romântico demais, hein? Você já recebeu uma homenagem assim de amor, hein? Ah, então, ó, 9198-409-6019 é o nosso zap, mano velho, mano novo. E muita gente pedindo música, mandando beijo, mandando abraço. Oi, Dani Santos.
1: Bom dia, mano papi. Aqui é a Dani de Montemó. E eu gostaria de pedir uma música do Flávio José, Cenário de Amor, tá certo? Beijos. Fui!
0: Beijo, Dani. Falando de amor, né? Cenário de amor, é. Pois é, vamos atender já já aqui no Forró com Flávio José. E tem o Rainildo Pereira. Bom dia. Primeira vez, parece. É. Oi, Rainildo. Bom dia.
2: Mano papi, mano velho, mano novo. Bom dia. Aqui é o Rainildo, de Colorado Oeste, Rondônia. Toca pra mim aí, o mano papi. Mano velho, mano novo. Luiz Gonzaga, uma música aí, Asa Branca. Ofereço para todos os vigilantes aí, todos que estão na vigília da noitada aí.
0: Obrigado pelo carinho, a região norte também, juntinho com a sua nativa. Um abraço a todos da região norte do Brasil. Bom dia, nativa, é o Maicon Oliveira, de Boca do Córrego. Manda Mastruz com Leite. Estamos ligadinhos junto com o Forró Nativa, com Mano Velho e Mano Novo. E por falar nisso, Mano Velho, chega mais. Vamos falar de saúde do homem, tem muitos homens aí ouvindo a Nativa e às vezes acabam ficando preocupados com o desempenho. Ai, não tá aquela coisa, tá meio bonecão do posto, sabe? É, quando vai ali pra aquele momento de amor, fica ali numa dificuldade. E aí a mulher sempre puxa a orelha, né? Falava, meu amor, vai se cuidar. 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
3: O Macharal tá agitado. 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

0: a pergunta que não quer calar, pergunta, mano velho. Mano velho, quantos bilionários tem no Brasil mesmo, mano velho? Ah, se liga aqui no 9198-409-609. Então, você que está curioso, olha, o Brasil tem 255 bilionários em 2026. De acordo com a revista Forbes, é uma revista americana que trabalha sempre pesquisando quem são as pessoas mais ricas do planeta Terra. Juntos, esses brasileiros 255 superam, são super ricos e acumulam uma fortuna combinada de 1,86 trilhão de reais. Olha, veja, 255 brasileiros juntando toda a fortuna dá 1 trilhão e 86 bilhões de reais. O estado de São Paulo concentra 97 bilionários, segundo a revista Forbes. O número representa cerca de 40% de todos os ultra-ricos do Brasil. O Rio de Janeiro tem 36 bilionários. Santa Catarina tem 34 bilionários. Rio Grande do Sul, 17 bilionários. Minas Gerais tem 17 bilionários. Ceará tem 10 bilionários. Paraná, meia dúzia de bilionários. Goiás, 5 bilionários. Maranhão, 4. Bahia, 2. Pernambuco, 2. Espírito Santo, 1. Paraíba, 1. Rio Grande do Norte, 1. Naturalizados, temos 10 bilionários. Assim, destaquei as maiores fortunas do Brasil, de acordo com a revista americana Forbes, os ultra-ricos do Brasil de Mãe Preta e Pai João. E já no Ceará, o cearense tem um linguajar próprio para definir as pessoas e as coisas da verdade, mano novo.
1: O Canindé.
0: O Canindé.
1: O que é o Canindé?
0: O que é o Canindé, mano?
1: É modelo de um jumento.
0: Ah, tem o famoso jumento Canindé.
1: É caracterizado por apresentar a carcaça empretecida.
0: Sim, mano novo.
1: E o bucho branco, mano velho.
0: Ah, pois é. Tem o jumento Canindé. O jumento Canindé, então, ele tem a pelagem bem empretecida e a barriga branca, é o famoso Canindé. Tem o jumento de lote, que é o jumento produtor. Tem o jumento roxinho, tem o jumento pacífico, tem o jumento pega. Segura o jegue, meu filho, do Ceará para o Brasil, aqui no Forró Nativa.

0: A Nativa é tudo e muito mais. A alegria de Gaviões do Forró. Tchaca, tchaca na buchaca. É, tomando Max Power, hein, meu amigo? Pra ajudar nessa hora. Bom dia pra você. Faltam 8 pra 5 no horário de Brasília. E mano novo, mano velho. Ô, mano velho, que história é essa que teve um presidente da República que tinha medo de dormir na residência oficial em Brasília? Ah, conta pra gente, vai.
1: Alô, alô, minha gente querida. Boa quarta-feira pra todo mundo. Mano novo, você já contou muita história de Trancoso, né? História mal-assombrada, não é verdade?
2: Ah, bastante.
1: Tem lugares que são famosos, aquele lugar mal-assombrado. Olha, muitos brasileiros não sabem, mas tem um lugar em Brasília que todo mundo que mora lá, que frequenta lá, diz que lugar mal-assombrado. Que lugar é esse? Vou contar para vocês aqui no Forró Nativa. Dizem que o ex-presidente João Goulart, nos anos 60, quando foi presidente da República, nunca dormiu no Palácio da Alvorada. Que o Palácio da Alvorada é a residência do presidente da República que está no poder. Entendeu? Porque esse Palácio da Alvorada tem a fama de ser um palácio mal-assombrado, mano novo. O presidente Castelo Branco, ele, quando morava no castelo, ele via vultos na penumbra. O próprio Castelo Branco diz ter visto muitas coisas. E depois que ele morreu, muita gente via ele caminhando pelos corredores do Palácio Alvorada. Empregados afirmam já terem visto Juscelino, Jango, Ernesto Geisel caminhando à beira da piscina do Palácio Alvorada. O pior foi José Sarney, presidente José Sarney. Ele acordou várias vezes quando se surpreender com a figura cansada de Tancredo Neves na soleira do quarto de dormir. Olha, o Palácio da Alvorada é mal-assombrado, mano. Ai, ai, que medo de alma. Ai, meu Deus do céu.
2: Ai, mamãe.
1: Fala do cearense aí, mano.
2: Cão por dentro das moitas.
1: Como é que é?
2: Cão por dentro das moitas.
1: Cão por dentro das moitas, diz o cearense?
2: É com o diabo nos couros.
1: Ah, o cabra tá com o diabo no couro.
2: Com mais de mil.
1: A mais de mil.
2: Aí é, tem esse termo que
1: tá azogado.
2: Que é cão por dentro das moitas.
1: Vixe, tá com o cão por dentro da moita, diz o cearense.
2: Ai, mamãe.
1: O cara tá encapetado. É. Cuidado, traz aí o jargão do Forró Nativa, comando velho e mandou novo.
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0: A Nativa é tudo e muito mais. A música boa de Fagner, Deslizes, Raimundo Fagner, Cândido Lopes. Vai comemorar mais um ano de vida dia 13 de outubro, hein? É, já já. E por falar em outubro, já vem novembro, dezembro. O ano tá acabando, gente. Passa voando rapidinho. E por falar em rapidinho, já estamos na reta final do programa também. Oi, Francisco, bom dia.
1: Bom dia, mano velho. Bom dia, mano novo. Bom dia, mano baby. Bom dia, mano papi. Aqui é o Francisco, motorista da Metrópole Paulista. Nascido em Aurora. Gostaria muito de ouvir com Jorge de Altino,

0: tamanho de paixão para oferecer para todos os ouvintes da Nativa. Um abraço para todos, fui!
1: Um abraço para você, boas viagens, sempre aí no comando dos ônibus da cidade de São Paulo. Oi, Dovaildo, bom dia!
2: Bom dia, mano velho, bom dia, mano novo. Aqui é o Dovaildo de São Paulo. Gostaria de falar com... Cara, velha, sou um filho sem sorte. Troca pra mim, fazendo favor. Um bom dia pra todos nós.
1: Pode deixar, Dovaildo. Tá separado filho sem sorte e a Fátima fecha esse bloco. Oi, Fafá, bom dia.
3: Bom dia, André Costa. Bom dia a toda a equipe da Nativa. É a Fátima aqui do Tatuapé, desejando uma quarta-feira abençoada, com muitas alegrias, muito sucesso para a Rádio Nativa, sucesso para você, André. E pedir para mim, para você, toca para mim, por favor, Flávio Leandro, feliz da vida, obrigada, bom dia, Deus te abençoe.
1: Amém, a todos nós, Fafá. E aí, mano velho, mano novo, vocês estão felizes da vida, acabando o ano?
4: 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Estamos aqui nessa quarta-feira, já o mês de setembro, hoje é quarta-feira, dia 2 de setembro. Olha, tudo de bom. Vamos partir, são os últimos 4 meses do ano de 2026, hein? Vem aí eleição em outubro, todo mundo se mobiliza, acompanha a propaganda política, vai pensar no seu candidato, faça uma eleição segura, limpa e com muita consciência, absolutamente. Fala em política, mano novo, nosso querido Geraldo Freire conta que na folclore da política, quando o governador Roberto Magalhães, ele foi governador de Pernambuco, Roberto Magalhães, ele nomeou um delegado de polícia para uma cidade do interior de Pernambuco, mas foi contra a vontade do prefeito do lugar. Depois de uma semana, o prefeito daquele lugar do interior de Pernambuco foi até Recife procurar o governador para derrubar o delegado. No palácio, começou a relatar, doutor Roberto Magalhães, doutor Roberto, o seu delegado, na noite de posse, foi comemorar a indicação na zona do Baixo Meretrício, o governador. No dia seguinte, fez xixi em frente a uma igreja. Ontem passou dos limites, estuprou a sobrinha de um pastor, do seu governador. Escandalizado com o relato detalhado do prefeito, o então governador Roberto Magalhães falou assim, meteu a mão na mesa e interrogou o parlamentar, o delegado lá, o prefeito. Prefeito, me diga uma coisa, prefeito, nessa sua cidade não tem homem, não? O prefeito pensou, depois respondeu mansamente. Tem sim, doutor Roberto, mas o delegado só procura mulher. Ele só procura mulher, não procurou homem, não. Volte pra lá e fica com o seu delegado, seu prefeito. Ai, folclore, Geraldinho. E aí, mano novo, vamos pro Ceará, mano novo.
5: Catilogência.
4: Como é que é?
5: Catilogência.
4: O que é uma catilogência cearense?
5: É uma categoria.
4: Ah, é?
5: É um tutano, mano velho.
4: Ah, é um tutano?
5: Isso.
4: O cara comprou uma mão de vaca e tirou a catilogência, que é o tutano, aquele osso buco, o tutano, catilogência, mano novo.
5: Catilogência.
4: No Ceará não tem disso, não. Tem disso, não. Tem disso, não. Tem no Forró Nativa desta quarta-feira, como do velho e mano novo.
6: Quem já mora na praia? E você, João Filho?

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0: A Nativa é tudo e muito mais, a animação dele, Dantas do Forró, abre a cancela. Deixa eu mandar beijo, deixa eu mandar abraço pro Roberto, pro Regis, estão na confeitaria trabalhando, ouvindo a Nativa. Alô, Simval, motorista, acompanhando também o nosso forró. Ah, o Gabriel falou que tá na estrada acompanhando o forró. Muita gente com o rádio sempre sintonizado na sua Nativa. E o rádio é sempre o melhor companheiro, né, mano novo, mano velho?
1: No mundo maravilhoso do rádio. Eita, rapaz, a partir de 1922, 23, quando surgiu o rádio no Brasil. Então, nos anos 30, 1930, começou a chamada fase de ouro do rádio. Grandes emissoras em todo o Brasil, São Paulo, Rio de Janeiro, Recife, Salvador, Porto Alegre, né? E depois de outros estados do Brasil. Então, tivemos a época de ouro. E grandes radialistas também surgiram. Então, veja bem, conta que Erasmo Carlos, grande compositor com Roberto Carlos, o Tremendão, na Jovem Guarda, ele se apareceu na Jovem Guarda como Tremendão. Antes de fazer sucesso, o Erasmo Carlos era assessor de Carlos Imperial. Carlos Imperial era um jornalista, escrevia para mais de 20 jornais brasileiros, fazia programas de rádio, era uma celebridade. O Carlos Imperial era um agitador cultural. Por diversas vezes, Carlos Imperial não tinha tempo de redigir a coluna. E Erasmo Carlos ficava no lugar dele e escrevia a coluna botando o nome de Carlos Imperial. Aproveitando a ausência de Imperial, uma das informações que Erasmo mais gostava era assim: está surgindo um grande sucesso na música brasileira. Anota aí o nome dele, Erasmo Carlos. O próprio Erasmo escrevia no jornal. E terminou dando no que deu, né? Fez sucesso. Sou Tremendão, Tremendão, Tremendão. Então, a vivacidade de Erasmo Carlos, na ausência de Carlos Imperial, são destaques folclóricos aqui da história da música brasileira, revivida aqui no Forró Nativa, nesta quarta-feira, com Mano Velho e Mano Novo. Enquanto Mano Novo está aqui, entrando, penetrando no folclore cearense, Mano Novo.
2: É, o nosso glosário aqui do povo, né?
1: Do povo do Ceará.
2: Do Ceará, né?
1: Isso.
2: Chulipa.
1: O que é chulipa?
2: É uma chapuletada na orelha do perdedor com apenas o dedo indicador, mano.
1: Ave Maria, lá em Natal já é uma caçuleta. Vou lhe dar uma caçuleta, no Ceará é chulipa. O cara pega o dedo indicador, chega por trás do mulher, dá uma chapuletada na arma da orelha, chega a estala, na verdade. Toma na chulipa, seu danado. Sai daqui, seu safado, sem vergonha. É. Pilantra, filho de rapariga. Aí dá briga. Na chulipa. Segura a chulipa. É folclore, mas no Rio Grande do Sul é caçuleta. O cara deu uma caçuleta na orelha do menino, chega e ficou vermelha, vermelha. Já já vamos encerrar o programa, hein? Curta aí o Forró Nativa com Mano Velho e Mano Novo.
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2: Olha aí, Jorge.
3: Oi, Dominguinho.
2: Eu sabia que um dia a gente se encontrava.
4: Tá conversando, Dominguinho. Vamos ajudar o Jorge ao

0: com Jorge de Altinho. Voltamos a 1985 com um Tamanho de Paixão. Eu tô apaixonada pela Dona Mariquinha. Dona Mariquinha, vamos trabalhar, vamos.
1: Tá chovendo aí, aqui tá chovendo.
2: Aqui tava chovendo e agora já choveu.
3: Tá chovendo só fora, dentro de casa tá tudo seco ainda, por enquanto.
2: Tá chovendo sim, querida, tudo molhado pra fora, uma barreira, não dá nem de caminhar pelo redor de tudo.
4: Tá chovendo sim, mas ainda não tá correndo água na estrada.
1: Tá chovendo, choveu a noite inteira e tá chovendo.
0: Pois é, e ó, já são 5h43 no horário, 17 para 6 no horário de Brasília. Vamos passar pela região sudeste, vamos? Ó, em Minas Gerais, em São Paulo, vai ter tempo nublado, tem previsão de trovoadas no Rio de Janeiro, viu? No sul do Brasil, o tempo segue firme e predomina com a entrada de ar seco e frio. Vamos ao centro-oeste, tem pancadas de chuva isoladas que ocorrem em Goiás, Distrito Federal e em partes do Mato Grosso. O restante da região tem calor e tempo firme nesta quarta-feira. Fechando com o Nordeste e Norte brasileiro, o tempo seco e o calor intenso continuam predominando na maior parte das regiões. A previsão de chuva apenas para o sul da Bahia, em áreas isoladas do Oeste-Norte. Dona Mariquinha, bom descanso para a senhora. E olha, eu vou falar, hein? 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E você, hein, meu amigo, como é que tá essa potência, hein? Mano novo, mano velho. 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

0: 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Caviar com Rapadura, interpretando o clássico de Reginaldo Rossi, o Rei do Brega. Mon amour, meu bem, ma femme. Mon amour, meu bem, ma femme. Ô, mano velho, mano novo. Bora levantar o DC3? Bora! Vambora, vambora! A gente volta às 2 da manhã desta quinta-feira com o nosso Forró Nativa. Obrigado demais a você que sempre participa, manda mensagem, manda beijo, manda abraço, pede música. E ó, fala pra todo mundo aí ouvir o nosso forró. Bora, bora, bora, mano!
1: Alô, alô, minha gente querida. Manda um novo. Tá, olha, o André já falou da previsão do tempo. Já tá tudo pronto. O Jones mesmo já tá subindo o elevador da Nativa para apresentar o Coração Sertanejo. E a gente está aqui já preparado para a oração do Padre Impaciente decolar com o nosso avião. Mas eu queria que você destacasse mais um do linguajar do cearense, Manolofo.
2: Cuxi, cuxi, cuxi.
1: Cuxi, cuxi, cuxi?
2: É, como se chama o bacurinho.
1: Ah, o bacurim?
2: É o porco pequeno.
1: Ah.
2: Pra dar milho.
1: Pra dar milho?
2: É isso aí.
1: Cuxi, cuxi, cuxi.
2: Cuxi, cuxi, cuxi.
1: Cuxi, cuxi, isso lembra muito na história daquele cearense, né, Manolofo? Que saiu de casa cedo, a mulher, olha, hoje é dia de feira, vá pra feira, trago uma fursura de porco, uma cabeça, trago uma cabeça de porco que eu vou fazer pro almoço de domingo. Sim, mulher. Aí o caba foi pra feira, mano novo, comprou arroz, feijão, batata e na saída da feira comprou uma cabeça de porco, uma fursura. Quando ele tava saindo da cidade, tinha um boteco, tava cheio de amigo dele. Ô, rapaz, tu tava fazendo o que aqui? Vim fazer umas compras pra minha mulher. Ah, é? Comprei, ó, essa fursura de porco, a cabeça de porco. Toma uma aqui. Não, não, tô... toma uma. Insistiram, o cara tomou uma, mano novo. Ah, já vou. Não, toma mais uma, mano novo. E os caras seguraram o coitado. Rapaz, o cara ficou a tarde toda bebendo. Quando deu assim, 5 horas da tarde, o cara bêbado, a mulher aperreada, esperando, procurando o marido. Lá vem o marido pra roça. E vai cambaleando, cambaleando, no meio do caminho, mano, ele vai passando no lajeiro, levou a topada, caiu esparramado na poeira, caiu e a cabeça do porco ficou assim, 3 metros na frente dele, frente a frente. E ele deitado no chão, olhou para a cabeça de porco e fez, cux, cux, cux, cux, cux. Ah, por isso que você chama a cabeça do porco, do cuxi cuxi. Levou a surra da mulher, levou uma surra de tamanco da mulher. Safado, você foi beber, acaba sem vergonho. É, rapaz, é coisa do folclore, nosso querido Nordeste. Mano velho, rapaz, olha, eu quero falar um negócio pra você, mano velho. Ave Maria, viu? 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Mano novo, tá aqui a oração milagrosa do Padre Impaticício. Aqui tá tudo ok, tudo correto. Avião já girando o pistão, mano novo. O Douglas EC3. Vamos decolar, mano novo?
2: Vamos nessa.
1: Até amanhã.
2: Bye, bye.
1: Galera do querido e amado Brasil.
2: Até
1: Zil,
2: amanhã.
1: Zil, Zil.
3: Mano velho, dizem que o Padre Cícero é um santo e tem poder.
4: É isso mesmo, mano novo. E se a voz do povo é a voz de Deus, só nos resta dizer: viva o santo do sertão!
3: Viva!
4: O Padre Cícero foi tão querido no sertão nordestino que o povo criou a sua oração. A oração para ser rezada antes do agricultor sair de casa para a lida diária.
3: Vamos rezar, mano velho?
4: Vamos sim, mano novo, ao som do maestro César do acordeon.
3: Pelas lágrimas divinais, livrai-me dos invejosos e das mãos dos criminosos e dos laços dos satanás.
4: Para botá-los para trás, Deus na frente, paz na guia. Ó Santa Virgem Maria, quando vem rompendo a aurora, iluminai-me na hora que vem clareando o dia.
3: Levanto-me e entrego-me a Deus e a Virgem Maria,
4: para com as espadas de São Jorge estar armado, com o leite da Virgem Maria amamentado,
3: para que meus braços não sejam fracos, nem meu sangue derramado pelas mãos do inimigo.
4: Quero ficar livre de todos os perigos em minha casa, junto com a minha querida família.
3: Em nome de suas cinco chagas, Jesus Cristo de Nazaré, atenda os meus rogos e me livre de todos os males.
4: Amém.

0: Ué, já acabou.
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23: 6:01, bom dia, olha a hora, bom dia. Nativa. 6:01, bom dia, tudo de bom na sua manhã, tudo bem aí, meu povo? Bom dia, meu povo.

0: Olha a hora! Bora acordar, bora! Oi, bom dia! Começamos! Bom dia! Tá no ar o Coração Sertanejo da Nativa, você tá bem? Que bom! Já se foi a madrugada com forró nativa, mano papo, mano baby, mana nova, mano baby, mano velho, mano novo. Todos os manos voltam. Às 2 da manhã no próximo forró. Bom dia, dona Guga!
1: Bom dia, amigão. Vamos à luta?
0: Uai, vamos! Vamos à luta! Moletom da Nativa é o presente de hoje. Coleção 2026, lindo. Isso é muito preto. Isso é muito nativo, um espetáculo de moletom. Espetáculo, moletomzão pretão. Isso é muito nativo, escrito assim, roxo. Coisa mais linda do mundo. O que é o que é? Pode ficar dentro da gaiola, tem 3 asas. Mas não é ave. Ficar dentro da gaiola, tem 3 aves, 3 asas, se mexe, mas não é ave. Uai, o que troço é? 9198-409-6019.

Nativa 6 e 9, bom dia, futebol. O Atlético Mineiro venceu o Cruzeiro 2-1, se classificou à próxima fase, a semifinal da Copa do Brasil, e agora espera o confronto entre Grêmio e Internacional, que acontece amanhã. Hoje tem Palmeiras e Santos, Vasco e Vitória.

0: Sérgio Reis, João de Barro, Dona Guga.
1: Serjão é tudo de bom e muito mais nativa.
0: Serjão é tudo de bom, tá no nativíssimo, Serjão. No nativíssimo. Ó, moletom da Nativa, coleção 2026. Isso é muito nativo, é lindo, hein? Quer ganhar? Venha ganhar o moletom da Nativa na charadinha do dia. Preste atenção no enunciado da questão. O que é o que é? Pode ficar dentro da gaiola, tem três asas, mas não é ave, não voa. Camilo, bom dia, querido.
2: Bom dia, Jones Mendes. Bom dia, Dona Guga. Respondendo a charadinha, é o relógio de parede.
0: Não, senhor. Tu coloca o relógio de parede na gaiola, é? Ah, tem três asas, né?
3: Eu estou 100% apaixonado.
0: Severina.
4: Respondendo a charadinha de hoje, que tá na gaiola, tem três asas e não é ave?
0: Não.
4: É o passarinho mecânico. É o passarinho de brinquedo.
0: Querida, não é ave. Não é ave. Se não é ave, não é passarinho. Muito menos de brinquedo.
5: Errou!
6: Acender teu fogo, menina, escuro sob a luz.
0: Antônia.
7: É o relógio.
6: Acender teu fogo, menina, fazer da cama.
0: Não. Sidival.
8: É a turbina do avião.
0: Rapaz, é melhor não falar.
9: Irineu, você não sabe nem.
6: Eu não vou te perder. Menina, eu te prometo um novo amanhecer e ver nascer o sol em cada sorriso.
0: 9198-409-6019. Você sabe, responde.
6: Um
0: se não sabe, responde mesmo assim.
6: Que nunca
0: no mínimo, a gente dá risada junto.
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0: 9198-409-6019.

0: Fala, Antônio. O que é que pode ficar dentro da gaiola? Tem três asas, mas não é ave, não voa, Antônio.
1: Eu hoje é o bully, hein?
0: Vamos deixar isso pra lá. Tatá Onofre, bom dia, Tatá, bom dia!
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0: 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Capricha. 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
19: E 25, Nativa, Dona Guga, piadinha, vamos!
9: E a primeira piadinha está aqui.
19: Ok, Valdemir.
10: Bom dia, Jones Mendes. Você sabe o que um cromossomo falou pro outro cromossomo?
19: Eu não sei nem o que é um cromossomo. Não sei o que é que ele diz.
10: Cromossomos bonitos.
19: Cromossomos bonitos. Ah, muito prazer.

Nativa, 6h32 no horário de Brasília. O Brasil registrou no primeiro semestre deste ano o maior número de pessoas desaparecidas em 10 anos. Com mais de 43 mil registros entre janeiro e junho, o número equivale a cerca de 10 casos por hora.

0: 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Amor, é Chitãozinho, Chororó, no coração sertanejo, é assim que te amo. Temos um moletom da Nativa de presente, temos o WhatsApp pra te esperar. Nosso número, dona Guga, diga!
1: Nosso número está aqui bem facinho.
0: Diga.
1: 9198-409-6019.
0: Bonitinho. Facinho, mesmo.
2: Lá de trás daquele morro tem um pé de maracá. Nós vão casar e vão pra lá. Você quer?
0: Moletom da Nativa presente, a charadinha pergunta, pergunta.
2: Lá de trás daquele morro tem um pé de maracá. Nós vão casar e vão pra lá. Você quer?
0: O que é o que é? Pode ficar dentro da gaiola.
2: Você quer?
0: Tem três asas, mas não é ave.
2: Levar,
0: não voa.
2: Quero te agradar.
0: Tá na gaiola, tem três asas, mas não voa.
2: Você vai.
0: Quer dizer?
2: Você vai. Lá de trás daquele morro tem um pé de maracá.
0: Lucimara, diga, meu bem.
3: Respondendo a charada de hoje, é um rato com três asas. Rato de laboratório.
0: Que isso?
4: Errou!
2: Lá de trás daquele...
0: Que rato é esse?
2: Pé de maracá, nós vão casar e vão pra lá.
0: Você quer? Elizabeth.
5: A resposta da charadinha é o motor do carro quando eu tô ligando pra dar partida na época do frio, principalmente.
0: Trocar de carro, hein?
2: Você quer?
0: Seu carro tá dentro de uma gaiola. Ai, ai! Mas vamos pra lá, deita! Leandro!
6: Tá daí, não sei não, mas vou deixar pra amanhã, todos bem?
0: Sim, senhor. Cheio da graça, menino lindo.
4: Oh, menino lindo!

0: Cláudio.
1: Se eu não tiver enganado, é a sogra do meu primo.
0: Você tá enganado. Que sogra o quê? Pare com isso. Vocês precisam parar com isso. A sogra tem a ver com essa história. Vai parar. Você

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23: Ativa 16 minutos para 7. Previsão para hoje é de tempo nublado pela manhã. Possibilidade de garoa. À tarde tem sol, diminuição de nuvens. Noite, nebulosidade. A máxima não passa dos 20. Temos 14 graus agora na Grande São Paulo. O tempo vai dar uma variada. Uma gangorra de emoções. Sobe, sobe, sobe. Foi desce, desce, desce lá pro final de semana. É o que temos. Climatempo.com.br. Guga, piada, piadinha. Temos mais uma aqui pra gente curtir. Como é que tá aí?
24: Tem mais uma bem legal pra gente curtir.
23: Ixi, o que, que a senhora tomou, menino?
25: Ô, Dionísio, uma perguntinha. Por que o pato tem raiva do cachorro?
0: Marilice. Porque o cachorro anda com quatro patas.
1: Porque o cachorro tem quatro patas.
0: Essa você não pegou, não.

que a gente possa sentir toda a paz do nosso Pantanal. Uma das paisagens mais lindas e mais especiais do mundo.

Nativa, bom dia. 11 minutos para 7, uma nova regra do Pix já está valendo e amplia de 30 para 80 dias o prazo para contestar uma devolução fraudulenta. A medida do Banco Central busca dificultar golpes e dar mais tempo para as vítimas e empresas comprovarem suas fraudes.

0: 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Saudade, Roberta Miranda. Cadê você, Manolo? Bom dia.
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0: 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Zé Ramalho, admirável, gado novo, encerrando o programa desta quarta, dona Guga. É hora!
1: Hora de dar prêmio, garotão.
0: Não é prêmio, não. Não é prêmio, dona. Prêmio, moleque. Valendo o moletom da Nativa de presente, perguntinha do dia na charadinha. Vamos. Que é o que é? Pode ficar dentro da gaiola, tem três asas, mas não é ave, Regina.
2: Bom dia, Nativa. Bom dia, Jones. A resposta da charadinha é ventilador.
0: Ah, tá na gaiola, tem três asas, mas não... Ventilador. Regina Pereira Garcia. Não é que é, mulher? Parabéns, o moletom da Nativa é lindo, maravilhoso, é todo seu, venha buscar. Estamos no seu aguardo, muito obrigado pela presença, pela participação neste honroso programa, que volta amanhã, 6 da manhã, depois do Forró Nativa, coladinho com Forró Nativa. Daqui a pouquinho tem feira. 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
0: Nativa. 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
0: De novo, convocando o povo para participar, valendo caneca térmica personalizada Nativa, um espetáculo de caneca. 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
1: A verdade dói, mas o caos de uma relação que terminou é o fim. Superar não significa esquecer que passou, mas olhar para suas cicatrizes e entender que você sobreviveu. Quando o amor próprio fala mais alto, a ilusão perde as forças. É doloroso aceitar a realidade de frente, mas escolher a verdade, por mais difícil que seja, é o único caminho para se libertar. Você é muito mais forte do que a tempestade que tentou te arrastar. Você é muito mais inteligente do que foi lá fora. A vida é agora, o momento é já, e você precisa saber disso.

0: venha, bom dia!
1: Bom dia!
0: Bom dia, galerinha, bom dia, Andréia, Jeane, Eduarda, Heloísa!
2: Bom dia, Nativa! 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
0: 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Eu vou querer um, por favor.
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0: Venha, valendo caneca térmica personalizada de presente se você vender bem. 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Bom dia, bom dia.

Nativa, bom dia, 7h34. Já está disponível o saque aniversário para trabalhadores nascidos em setembro. O resgate pode ser feito até o dia 30 de novembro.

0: 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Felipe Rodrigues ignora. 7h37, manda beijinho pra Natalina. Alô, Gilberto, Micael, Elizabeth, bom dia, Alessandra. Tá com a gente o Marcelo, a Cristina, todo mundo por aqui fazendo festa.
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2: Quando a palestra vira ideia, é mais negócio. 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
9: As montanhas da vida não existem apenas para que você chegue no topo, mas que você aprenda o valor da escalada.
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0: Ativa 12 para as 8, horário de Brasília. Aqui é saudade.
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2: Vocês estão falando besteira.

0: Ela tiver muito mais, Diego Vitor Hugo, moça pra casar. Ô, Manolo.
1: Ô, meu querido, como é que você tá? Você casou jovem, Jones?
0: Casei com 28.
1: 28.
0: E você?
1: Eu casei com 19 anos.
0: É uma série muito jovem.
1: É, eu já tenho... Eu tenho quase 24 anos de casado,
0: rapaz,
1: meu amigo.
0: É,
1: casei
0: que beleza,
1: jovem. Achei uma moça pra casar e casei.
0: Muito bem. 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
0: Escute só o que o povo tem a falar.
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Ativa Bom Dia, 3 minutos para as 8 horas de Brasília. A polícia do Nepal informou que o número de mortos após as inundações do país passa de 1.100 pessoas, mais de 3.900 seguem desaparecidas.

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0: Eu não aguento. Eu não resisto, vocês são demais. Vamos lá, valendo caneca personalizada Nativa para Giane Félix Gomes. 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Giane Félix Gomes. 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
5: E direita, 42. Bora repetir? 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Esquerda, 86. 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

0: Diga, Osasco!
1: Vem no meu trabalho, Nativa!
0: Vou pra Osasco hoje. Trabalho, casa, tiver em casa, tiver no trabalho em Osasco, só chamar. Chama! 9198-409-6019. Tá em Osasco? De passagem por Osasco? Chama! 9198-409-6019. A gente vai até você com a linda camiseta Nativa e o kit de limpeza Azulim. 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Osasco! Já estamos a caminho! Só chamar, meu bem. Estamos chegando.

0: semana. Tivemos muito mais a música da semana de Gustavo Lima, Bala Alojada. Gustavo Lima, Bala Alojada, música da semana. Manda no zap cantando Tequinho e pronto. Concorre aqui então no final do dia. Do programa Nativa entrou no grupo. Bala Alojada, bebê. Seguinte, Osasco. Qual é o problema de Osasco? Por que que vocês não mandaram o endereço ainda? Qual é o problema de Osasco? Estamos indo na sua casa, bebê. Você que mora em Osasco, você que trabalha, estamos indo de passagem. Osasco, a visita do dia, levando camisetona, o kit azulinho. Aqui no zap, meu bem. 9198-409-6019. Queremos ir para Osasco. Você é de Osasco, quer que a gente vá?
1: Sim!
0: Então passe o endereço, por favor.
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0: O Magalu está com oportunidade de emprego para atendente de loja na Vila Guilherme. Necessário ter ensino médio completo, experiência em vendas de produtos de beleza, disponibilidade para trabalhar nos finais de semana e feriados. A empresa oferece benefícios como assistência médica, odontológica, vale alimentação ou refeição, seguro de vida, bolsa de estudos e Gym Pass. Além de outros benefícios, para saber mais e candidatar-se à vaga, acesse o link nos stories do nosso Instagram. @nativa, tá tudo lá.
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0: Ah, eu daria tudo um cafezinho com leite agora. Mais café, menos leite.
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0: Nativa. 8h28, tudo de bom? Bom dia! 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
0: A Nativa é muito mais, Daniel, bora!

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Música sertaneja. Matheus Cauã, Lauana Prado, Admita. Oi. Vida Nativa. E a primeira ligação do dia, R$200. Bora ligar. Atenção, você que se inscreveu para ganhar dinheiro. Para construir uma história no cofre da Nativa. Fazer parte desta nossa história de quase 30 anos. Bora, liguei.

0: E o medo de atender a ligação?
1: Ah, mas não tem problema. Sua ligação foi encaminhada ao voicemail.
0: Nossa.
1: A pessoa que você está...
0: Desculpa aí, voicemail. Natália Francine Nogueira Tremembé. Natália. Fica pra próxima.

0: 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A música da semana de Mari Fernandes, Telefone Sem Fio. Bom dia, Mercedes.
1: Bom dia, Jones, meu querido. Passando para desejar uma excelente quarta-feira. Bom dia.
0: E Mercedes, obrigado. Bom dia para nós. Quarta-feira abençoada para todos. Ó, eu tenho 4 ingressos para o Jardim Botânico. Quem se interessaria? Ah, quer passear no Jardim Botânico. Eu quero o seu melhor bom dia. O seu melhor bom dia. Aqui no Zap 9198-409-6019. Você caprichar no bom dia, quem sabe? Tiago, o seu bom dia.
2: Bom dia, seu Jones. Bom dia pra você. Bom dia pra todo mundo que tá ouvindo a Nativa. Olha, vamos falar de um amigo nosso, seu Jones. É. A fofoca agora é de um amigo nosso, cantor sertanejo, que toca muito na Nativa. Ele falou que o casamento acabou afastando de polêmicas. Eu trago todos os detalhes desse rolo já já.
0: É isso. Sempre alguém pra colocar no rumo. É bom.
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0: Bora conversar, Thiago.
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0: Quer dizer que o moço disse que o casamento... colocou ele num prumo, hein? Falou isso, foi?
2: Falou, seu Jones, falou, e quem disse isso foi o cantor Eduardo Costa. Ele falou que mudou o jeito de lidar com as fofocas, uhum, de lidar com as polêmicas, depois do casamento que aconteceu em 2023 com a empresária Mariana Polastrelli.
0: Entendi.
2: Agora o Eduardo Costa falou que ele é um homem mais leve, passou a concentrar a vida na música e principalmente na família. Mas de vez em quando tem que ter uma polêmica, né, seu Jones?
0: Se não tiver, não é Eduardo Costa.
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0: Chapeludo, Nando Moreno, Rio Negro e Solimões. Bora, bebê!
1: Ela gosta demais do Chapeludo.
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0: Só tem camiseta Nativa e 4 ingressos pro Jardim Botânico de São Paulo. Vem conhecer a maior área urbana de Mata Atlântica, lindo, preservado, maravilhoso. Acesse zoo.com.br. Cadê o seu melhor bom dia?
4: Bom dia! Como vai você? Um olhar bem amigo, um abraço sério e um aperto de mão. Bom dia, Nativa! Bom dia, Johnny! Ei!
0: Bom dia com musiquinha! Aline de Souza Gonçalves, Itaim Paulista, vai no Jardim Botânico, eita, passeião, venha buscar seus ingressos, meu bem, a camiseta Nativa acompanha, coleção 2026, Central Plaza Shopping, esse é o endereço, vem de metrô, estação Tamanduá TI, estamos sempre aqui.
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0: São Paulo confirmou mais 2 casos de sarampo, chegando a 28 registros apenas neste ano. A campanha especial de vacinação foi encerrada, mas ainda é possível tomar o imunizante nas unidades básicas de saúde. Por favor, vacine-se. O sistema Cantareira continua na faixa de alerta durante o mês de setembro. O nível dos reservatórios caiu de 36% para 33% em agosto. Com isso, a Sabesp pode captar até 27 mil litros de água por segundo e manter a redução da pressão da água das 21 até 5 da manhã. 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

0: Bom dia, Nativa.
1: Bom dia.
0: Bom dia, Creuza.
1: Bom dia, Nativa. Bom dia, Drones. Uma excelente quarta-feira para todos nós.
0: Beijo, meu bem. Obrigada. Animada, Ellen. Para todos nós que estamos aqui na sintonia, uma excelente quarta-feira e tudo de bom nesta bela manhã.
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0: Começo da sabedoria é encontrado na dúvida. Duvidando, começamos a questionar. E procurando, podemos achar a verdade.

0: Nativa é muito mais o talento de Chitãozinho Chororó. Seu amor é minha estrada. O talento de GG pra ficar com a gente aqui mais uma vez. Falar de um belo produto. Bom dia, GG.
1: Bom dia, Jones. 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Obrigado por isso, meu querido. 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
0: Os amigos estão precisando de uma ajuda. Dá uma forcinha, por favor, GG.
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0: 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Nossa.

0: Ela tiver muito mais. Gustavo Lima, embaixador e o retrovisor. Deixa eu falar aqui com a Rosileide. Oi, Rosileide. Tá feliz, né, menina?
1: Oi, Dionis. Aqui é a Rose de Osasco. Oi, Dionis. Eu tô muito feliz com a visita da Nativa aqui no meu trabalho.
0: Ó.
1: Ontem foi em Itapevi, que eu moro. Hoje está aqui em Osasco, no meu trabalho. Ganhei uma linda camiseta e um kit azulim. Beijo, Dionis. Beijo, Nativa.
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0: Se não vai na casa, vai no trabalho. A Leroy Merlin. Unidade Vila Lobos está com vagas abertas para assessor de vendas. É necessário ter ensino médio completo e experiência anterior com vendas. É considerado um diferencial. A vaga tem jornada de 5x2, domingos alternados e exige disponibilidade para as finais de semana e feriados. O trabalho envolve atendimento ao cliente, vendas, organização das gôndolas, indicação de produtos e serviços. A oportunidade também está disponível para pessoas com deficiência. Para saber mais e se candidatar, bora postar um link no nosso Stories, nos nossos Instagram. Arroba Nativa no Stories da Nativa no nosso Instagram. Arroba Nativa.
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0: Deixa eu ver o que temos de prêmios para nossa live. Oh, daqui a pouquinho. Bora.
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0: Nativa é muito mais. Luan Santana e Rick Martin, Estranho. Vida Nativa. Bora ligar. Valendo hoje R$200. Deixa eu ligar essa live também pra todo mundo assistir. Quero assistir o copo, quero ver o copo, como é que funciona. Na live do Instagram, arroba Nativa chegando ao vivo agora. Venha ver a ligação do cofre, vamos! Hoje, 200 dinheiros no cofre.
1: Não foi possível completar a sua chamada. Por favor.
0: Cícero Porfírio de Souza, Vila Tolstói. Alô, Vila Tolstói. Cícero Porfírio, não deu, pai.
2: Acumulou!
0: Não deu, pai. Acumulou. Se não atender, fazia o quê? 300 pilas pra amanhã.

0: Agora tiver muito mais o talento de Fred, Fabrício e de Thiago Rocha.
1: Ô, tô aqui, seu Jones Mendes, porque você também é talentoso. Se não sou fosse, né? Não estaria quase 3 décadas nessa frequência modulada.
0: Não fale assim.
1: É, tô falando
0: as
1: sério.
0: As pessoas vão pensar o que de mim?
1: Que você tá quase 30 anos comunicando aqui na Nativa.
0: Eu comecei com 12?
1: Nem de idade.
0: Ah!
1: Ô, seu Jones, oi. Por falar em idade, por falar nessas datas todas, semana que vem a estreia da Fazenda.
0: Uhum.
1: Já falei por aqui 2 nomes ontem. Temos mais 2 nomes aqui.
0: Ó, você não me vem com um nome que eu não lembro quem é, desde não sei quem é.
1: Calma também, seu Jones. Até no Big Brother vai gente que a gente nem conhece, imagina na Fazenda. É, tô sendo sincero.
0: Estamos na live, @nativa no Instagram.
1: Tem presente?
0: Tem, só tem. Vai, Simone.
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12: Simbora.

0: Então a Fazenda.
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0: Vamos lá, quem é mais celebridade que vai estar lá?
2: É, você quer saber de gente famosa, então eu vou começar a falar pra você de gente famosa.
0: Bora.
2: Que pode estar na Fazenda no programa que estreia na próxima semana.
0: Diga.
2: Daniel Hertal é famoso pra você? Ator das novelas da Globo, virou ambulante no Rio de Janeiro, vendendo lá suas cajibrinas de camelô, não é famoso?
0: Não, isso aí não é famoso.
2: Então vamos para a próxima pessoa.
0: Próxima, boa próxima.
2: Big Brother Brasil 26, o quarto branco, teve lá o Ricardo Chocolate, que é ex-bombeiro da Eliana, o bombeiro negro da Eliana. É famoso pra você?
0: Rapaz. É isso que nós temos pra Fazenda?
2: Caramba, eu não acerto uma.
0: Nossa,
2: ah, eu vou embora.
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0: O bombeiro que era da Eliana.
2: Nada
0: que ficou no
2: rapado.
0: Você tá de brincadeira.
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0: Ativa muito mais alegria de Molino Roupa.
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0: Nossa camiseta linda, maravilhosa e ainda 4 ingressos pro Morumbi Park. Eu quero levar os meus filhos pro Morumbi Park. 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Passou pela live que acabou antes da hora. Jéssica da Silva Oliveira, Paraisópolis. Jéssica tá pertinho. Jéssica, venha buscar o seu kit, meu bem. 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Camiseta você escolhe. Os ingressos são 4 para levar os meninos no Morumbi Park. Jéssica da Silva Oliveira, Paraisópolis. I love Paraisópolis.
3: I love.
0: 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Estação tomando até aí. Nós estamos aqui.
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0: Chegou Gislaine, que está confirmada na Fazenda.
6: Ei!

0: Parabéns!
1: Dia do repórter fotográfico.
0: Parabéns pelo olhar tão lindo.
1: Não é paparazzi, repórter fotográfico.
2: Não, pode colocar os paparazzi sim aí. Porque eles também são repórteres.
1: Não são, não.
2: Ficam fazendo plantão.
1: Ficam fofocando.
2: Seu coração amargo.
1: Quem? Repórter fotográfico.
0: É, o repórter que tira fotografia, não é isso? De tudo, do acidente,
1: da natureza,
0: pessoa lá na praia,
1: da guerra.
0: Dos famosos
1: não,
0: lá na praia.
1: Não, isso aí não, isso aí é paparazzo. Dia do florista, devia ter só um dia do paparazzo. Dia do florista, é pra você.
0: Eba, gente, setembro chegou trazendo a época mais linda do ano, mais cheirosa. Postei as minhas orquídeas lá no meu Instagram. Mas olha pro lado, quando você tá aí no trânsito, andando... As flores estão lindas,
2: meu
0: as
2: Deus
0: árvores estão lindas.
2: Ô, Ananda então... Apple, dá uma segurada aí, Ananda Apple.
0: Viva o dia do florista!
1: Quando chega nesta fase da vida...
0: Beijo pra turma das bancas de flores também. Ai, eu adoro todos esses lugares.
1: Que duro, né, a gente ter que encarar essa
2: fase.
0: Mulher é assim, meu bem, vai ficando mais velha, eu viro a tia dos gatos, a tia do chá ou a tia das flores.
1: Pai, amor.
0: Eu virei das flores.
1: Oscar Magrinho.
2: Ah, esse daí, seu Jones, que fez o Ralph lá em Rei do Gado em 96, é um dos prováveis participantes da Fazenda.
1: Esse é famoso.
0: Esse
1: é famoso.
2: Pode ser que ele entre.
1: Pode ser? Ah, então tá bom. Oscar Magrinho, 65, um corpinho de 48.
0: Mais ou menos.
1: Arnaldo Antunes.
0: O pulso ainda pulsa.
1: Ele era dos Titãs, ele era dos Tribalistas.
0: Ele é incrível, gente.
1: Ele é gente boa.
0: Nossa,
1: esse rapaz.
0: Senhora, delícia conversar com ele.
1: Deu um prazer da casa dele entrevistar ele. Na casa dele entrevistar ele, que delícia.
0: Não é demais?
1: Demais. 66 para Arnaldo Antunes.
0: Parabéns, saúde, felicidades.
1: Dona Estefânia Campos da Silva é a dona Estelona, mãe da Estela.
0: Olha ela.
1: Gente.
0: Da mãezona maravilhosa, com sorriso sempre, né?
1: Assim.
0: Feliz, cuidando de tudo.
1: Seu Danilo cuida muito bem dela.
0: As filhas também cuidam.
1: Estefânia, 44, tá no Campo Limpo. Da Buffet, como é o nome? Alcântara o quê?
2: Alcântara Buffet.
1: Alcântara Buffet.
2: É, claro.
0: Parabéns,
1: hoje é dia de feijoada.
2: Isso,
0: ai, que nós vamos então, né? O convite tá aceito, obrigada.
1: Obrigado, Estefânia. Karina Neves de Oliveira, de São Bernardo. Cleiton dos Santos Ferreira, de Adema. Paula Renata Sarte, Ribeirão Pires, tudo de bom.
0: Felipe Leandro Souza dos Reis, do Jardim São Luís. Josefa Sila Lima, de São João Clímaco. E Leide Silva, do Itaim Paulista, felicidades.
1: Fernando Souza da Silva, de Pirituba. Patrícia Padilha, Incão. Guarulhos, Ana Carolina Mandu, Morumbi.
0: Bora pra Francisco Morato. Ivonete de Souza, Vital, acordou felizona. O Samuel Vieira Mendes.
1: Mendes.
0: É de Diadema. E a Gabriela Felício Patrocínio, de São Mateus.
1: Ariane Carvalho dos Santos, Tucuruvi. Danilo Alves dos Santos, Barra Funda. Gabriela Pessoa Magalhães, de São Miguel Paulista.
0: Tem a Vilma Matilde de Oliveira, da cidade de Tiradentes. Wendel Montalvão, da Vila Mariana. E Andreina Oliveira Silva, de Guarulhos, também comemorando hoje.
1: Parabéns, Cleusa Caetano Fernandes, da Saúde. Rieda Carla, Vila Moraes. Edivânia da Silva, São Bernardo do Campo.
0: Arlinda Alves de Souza, de Americanópolis. E o Marcos Roberto do Nascimento, de São Mateus, também. Olha, São Mateus, que é muito mais nativa, em festa.
1: Tiago, nossa felicidade acabou.
2: Ah, meu Deus.
1: Vamos ter que chamar a fadinha, é o jeito.
0: Obrigada, viu, gente?
1: Acorda, fada, por favor.
2: Escuta isso.
0: Oi, ai, me dá um abraço, que saudade.
1: Não.
0: Todo dia eu tava ali na portinha, por que vocês não me chamavam?
1: Por que não?
0: Ai, eu morro de saudade porque eu amo a Nativa e eu gosto de vir aqui dar blim, blim, blim, blim. Bom dia, meus seguidores, meus ouvintes lindos.
2: Fadinha, posso te fazer uma pergunta?
0: Pode, tio Tiago.
2: Você é xalalau?
0: Você tá bonito. O que é isso?
2: Meia maluquete.
0: Ah, é. Não sei o que é isso.
2: Porque você estica muito, é um negócio rápido.
0: Ai, que gostoso.
1: Júlia Ramos Rodrigues.
0: Então,
1: Fábio.
0: Vamos cantar parabéns?
1: Júlia!
0: Atenção! Hoje é aniversário da Júlia Ramos Rodrigues, de 7 anos. Não me cutuca. Lorena Bernúcio, 7 anos. E a Luísa Gabriele, 8 anos. Olha quantos fãs que querem meu parabéns.
1: E o Daniel.
0: Daniel Cabaleiro Quintana, velhinho já, 11 anos!
2: Parabéns pra ele!
0: Todos os presentes que pediram pros papais vão chegar até o final do mês, né? Que vocês têm aquele negócio de pagamento, demora,
1: final do
0: né?
1: mês.
0: Então, Júlia, Lorena, Luiz e Daniel, um beijo da fadinha.
1: Tchau. Tchau. Obrigado.
2: Obrigado. Bom,
1: muito obrigado. É o seguinte, você que se inscreveu.
2: Olha, é maravilhosa a cara da fada. É maravilhosa.
1: Você que se inscreveu para ganhar o Kit King. 100 salgados prontinhos para assar, pães variados, 15 deliciosos pães e bolos, um sabor especial para cada momento. Ganhadora de hoje!
2: Ela!
0: Cleusa Caetano Fernandes, da Saúde, final do telefone 9689!
2: Cleusa!
0: Cleusa! Cleusa!
1: Tudo bem, Cleusa?
0: Maravilhoso, acabou
1: desculpe.
0: De ganhar o kit.
1: Estragar o seu aniversário com essa história de fadinha,
0: mas
1: olha...
0: Muita grosseria cortar ela assim do nada.
1: É.
0: Fala tchau.
1: Bom, meio-dia eu vou lembrar disso na hora que você...
0: Calma,
1: a
0: não
1: a apresentadora se desesperava. Vou lembrar disso. Ó, seguinte, Cleusa, você ganhou o seu kit King.
0: Ganhou.
1: Duas sacolas, uma com pães variados e outra com 100 salgados. Eu disse 100. Salgados prontinhos pra assar. Venha retirar. Belezura. 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
0: É, pertinho.
1: Então venha, até 6 da tarde a gente espera você.
0: Hoje à tarde, depois das
1: 6:01, passa Thiago Rocha fazendo rapa.
2: Eu vou mesmo, só fico de olho lá, dou uma olhada na validade, mas se tiver dentro, eu vou que vou.
1: É assim, Lucas, sobrou alguma coisa, o pessoal vem buscar, não vem não, toque daqui. Ontem, leve embora. Cleusa, querida, parabéns, tudo de bom, obrigado por compartilhar o seu dia junto com a Nativa. Faça como Cleusa, capriche no e-mail.
0: aniversariantes@nativa.com.br. Esse é o e-mail, tá? Tem aniversariantes, tem o S ali no final. Aí manda os dados pra gente, né, Thiago?
2: Facinho, facinho. Coloca aí seu nome completo, seu bairro ou a sua cidade, sua data de nascimento e se colocar o zap, dá uma facilitada, que aí se você não for retirar, a gente dá uma avisada.
1: A gente avisa e a gente retira por você.
2: É, exato.
0: Tranquilamente.
2: Leva seu RG e come no seu lugar.
1: Isso. Demore pra você ver.
0: Come feliz na vida.
1: Capricho, porque depois a gente posta facebook.com/nativa. Tá no Face, facebook.com/nativa. Hoje é quarta-feira,
2: 2 de setembro.
1: Seu aniversário é hoje.

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1: Hoje é sobre merecimento. Todos nós nascemos com o direito de viver uma história extraordinária. Mas com o tempo, a rotina tenta nos fazer esquecer da vida que realmente merecemos. Merecemos uma realidade onde o respeito não seja um favor, onde o companheirismo seja a base de todos os dias e onde a lealdade caminhe de mãos dadas com os nossos sonhos, os nossos valores. Porque a vida, ela não é sobre perfeição. É sobre encontrar o equilíbrio em um abraço que protege, em um olhar que entende e na certeza de que nenhum dos dois precisa carregar o mundo sozinho. Viver de verdade é compartilhar a jornada com quem faz o caminho valer a pena. Essa é a vida que você merece. Não aceite menos do que isso.
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0: A Nativa é muito mais a bala alojada. A música da semana de Gustavo Lima, bala alojada de Gustavo. Demora pra tirar.
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0: É, mata.
1: Valendo R$500 hoje. Tá precisando de uma grana aí, meu amor? R$500 com a música da semana. Aproveita, manda agora.
0: 91984069646.
1: Boa sorte.
0: Quando é que vai começar o sorteio da Airfryer, hein?
1: É semana que vem. Segunda-feira a gente começa a dar as dicas do que você pode fazer na sua Airfryer de 2 andares.
0: E o camarote do Roberto, quando é que começa,
1: hein? Nossa, semana que vem também.
0: É mesmo? Tudo semana que vem?
1: Tudo semana que
0: vem.
1: Eu
0: volto semana que vem.
1: Vai lá tomar seu café. Um beijo. A partir de agora é Joana. Você vem comigo. A

0: sensação. Olha esse sol lindo iluminando tudo. Bora botar a roupa no varal, bora abrir a janela, bora anotar a seguidinha que tá valendo R$400. Precisando desse dinheiro, né, meu bem? Então bora concentrar, anotar tudo direitinho aí, já tô aqui na torcida.
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Nativa, bom dia, 10h27. Imagina você ganhando os R$400 da seguidinha milionária daqui a pouquinho. Vai imaginando e vai anotando. Música 4, chegando agora, ó.

0: Ativa é tudo e muito mais amor aqui na Seguidinha. Anotou, né?
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0: Seu cadastro tá bonito aqui com a gente. Ai, mudei meu celular, não atualizei. Então aproveita agora. 9198-409-6019. Chama aqui no zap, Nativa, tô anotando. Quero ganhar R$400 acumulados. Quatro notinhas de 100 separadinhas aqui, ó, bonitinho pra você. Mas tem que anotar até a décima música. E depois tem que atender o telefone, falar comigo tudo direitinho pra ganhar esse dinheiro e ter aquele respiro nesse comecinho de mês. Então, ó, tô te ajudando, faça a sua parte também, hein? Tiago Rocha, bom dia, tá na sua hora, venha, vamos fofocar.
2: Bom dia, Gislaine Martins, bom dia pra você, bom dia pra todo mundo que tá ouvindo a Nativa. Olha, notícia triste, viu?
0: Ih, que aconteceu?
2: Vamos falar da perda de um grande nome das artes, das novelas e também do cinema. Eu trago já já essa triste informação, peraí.
0: Tá bom.
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9: Pois é, Gislaine Martins, a gente perde aí o ator Gracindo Júnior, ele que faleceu aos 83 anos no Rio de Janeiro, na casa dele. Você sabe que o Gracindo Júnior, ele é tão importante pra teledramaturgia que antes da Globo entrar no ar, ele já estava contratado. A Globo iniciou o trabalho em 1965, o Paulo Gracindo, em dezembro de 64, já estava contratado pra trabalhar na emissora. Trabalhou lá por muito tempo, ele também fez rádio, fez muita televisão e fez muitos filmes e vai deixar aí muitas saudades para os fãs e admiradores.
7: Com certeza, deixa um legado bonito e que descanse em paz, né?
9: Exatamente, Gi, olha, eu volto à tarde pra gente falar sobre o mundo dos famosos, viu?
7: Te espero, um beijo.
9: Beijo.
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7: A Nativa tem a música 5 da seguidinha.

0: Nativa 14 para as 11. Tudo certo com as anotações aí da seguidinha, né? Você pediu, tenho R$400 para te ajudar e vou te ligar já já. Música 8.
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0: na Ativa é tudo e muito mais emoção nessa hora. De conferir as anotações aqui dessa seguidinha milionária, mais um dia feita no capricho, hein? Pra deixar essa manhã de quarta-feira mais feliz, mais gostosa. Maria, bom dia! Maria Messinha!
1: Bom dia, Gi! Bom dia, Nativa! Bom dia, bom dia, bom dia!
0: Bom dia, maravilhosa! Que delícia essa alegria, Maria!
1: Obrigada!
0: Bem-vinda!
1: Te amo, te amo, te amo!
0: Te amo pra sempre! Você tá em casa, Maria?
1: Eu tô!
0: Que delícia!
1: Tô em casa!
0: Como é que tá amanhã de quarta-feira aí? Me conta!
1: Olha, tá linda com esse sol todo que apareceu, né?
0: Graças a Deus, né, mulher?
1: É, nossa, eu tenho muito frio quando tá frio assim, sabe? Tem um frio danado, minha pressão abaixa.
0: Eita! E aí tem que ficar quietinho em casa, mas com o sol a gente já acorda mais feliz, abre tudo, olha pras plantas, sorri pra vida e vai fazendo um monte de coisa que tem que fazer, né, Maria?
1: Exatamente.
0: Ei, coisa boa. E hoje, você conseguiu anotar a seguidinha pra eu te dar R$400?
1: Ai, se você soubesse como eu precisava desse dinheiro, mas eu inventei de lavar a garagem.
0: Ah lá, viu, Sãozinho? Meu Deus, já foi lá gastar água, lavar a garagem. Essa mulherada não para, meu Deus do céu.
1: Aí eu perdi, gente. Mas eu tô muito feliz de falar com você.
0: É isso, não é pra ficar triste, não é pra chorar, não. Até porque, ó, você pode participar outras vezes. E é claro que eu vou te dar a camiseta da Nativa, que é lindona.
1: Ai, obrigada, obrigada, obrigada.
0: Já tô até te imaginando, lavando aí a garagem nos próximos dias, com a camiseta da Nativa, a vizinha passando, nossa, que camiseta bonita. Aí você fala, eu sou muito mais Nativa.
1: Eu sou mesmo, ixi, muito, desde 1997.
0: Olha.
1: Eu trabalhava e eu ouvia Nativa escondida.
0: Companheira da vida inteira, fala a verdade.
1: A vida inteira, você nem sabe.
0: É, coisa boa. Obrigada, viu, Maria? Um beijo enorme pra você.
1: Muita felicidade. Deus abençoe você no teu trabalho.
0: Amém.
1: Os sonhos, o Thiago, todo mundo. A Estelinha, uma gracinha.
0: Amém, obrigada.
1: Beijo pra todo mundo.
0: Ó, receba então um beijo enorme da família Nativa, tá bom?
1: Obrigada, querida, pra todos os ouvintes. São Paulo,
0: isso.
1: Todo mundo aí. Nativa é muito mais.
0: Muito
1: sempre
0: mais.
1: No meu coração.
0: Obrigada, meu amor. Muito mais alegria, muito mais companhia. Que fofa, né, gente? Adoro esse astral, hein? Adoro, Maria. Continua assim. Bora colocar mais cenzão aqui, tá bom, hein? R$500 pra amanhã. Amanhã é quinta-feira. Na sexta, é a nossa sexta turbinada, porque vai ter sexta de produtos do X Supermercados. Ai, que delícia, hein? Então, bora participar.

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0: Essa mensagem é pra te lembrar que a vida, na vida e no amor, não temos garantias. Portanto, não procure por elas, viu? Viva o que tem que ser vivido, não adie nada. E viva sem medo, porque o medo é um dos piores inimigos do amor e da felicidade. Quando seu coração está pleno de gratidão, qualquer porta aparentemente fechada pode ser uma abertura para uma bênção maior. Não perca as oportunidades por ficar aí pensando demais. Siga o seu coração sempre. Muito amor, mais um dia. Ah, tão bom estar aqui.

0: de amor comigo aqui na Sua Nativa. Mandar recado bonito para aquela pessoa que te faz sorrir, que acalma o seu coração. Parceiro, parceira de uma vida inteira. 9198-409-6019. Pode escrever aí o seu recado, pode gravar seu áudio também, tá? Chegou aquele momento, ó, de deixar essa programação linda invadir seu pensamento, seu coração e sentir todo o amor aqui da Sua Nativa.
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A Nativa é muito mais sentimento com Sampa Crio. Coração te acalma. Lá de 1995, do álbum Verdadeira Paixão. Fala de amor, toca o coração. Fala muito da vida da gente, né? Assim você vai se reconhecendo nessa programação linda, deixando o bom sentimento tomar conta sempre, tá? Do seu dia. Lembranças, pessoas especiais e recados chegando aqui também no nosso WhatsApp. Recado da Celi vai pro Antônio. Você é uma das melhores pessoas que eu já conheci na vida. Ter você por perto torna os meus dias muito especiais e cheios de carinho. Você é muito importante para mim e tem um lugar enorme aqui no meu coração. Te amo muito.

Fernando mandou para Marisa. Você sempre fala que eu esqueço as datas. Mas essa eu não esqueci. Hoje completamos mais um ano juntos e eu jamais esqueceria desse dia. Você nem imagina o quão feliz eu sou por ter você na minha vida. E se depender de mim, esse amor vai durar pra sempre. Parabéns, Fernando, Marisa, um beijo pra vocês. Wesley mandou pra Tamires. Você foi a melhor surpresa da minha vida. Eu achava que estava só conhecendo mais uma pessoa. Quando eu percebi, já estava fazendo 1000 planos com você. Hoje eu me sinto muito agradecido e também realizado por ter encontrado o amor da minha vida. Te amo pra sempre.

A Nativa é tudo e muito mais. Essa música linda de Marcos e Belucci, insubstituível. O amor sempre, né? E o amor próprio tem que ser prioridade. Estava ouvindo essa música já pensando na história da Gabriela, que a gente vai ouvir daqui a pouquinho no Aconteceu Comigo. Às vezes, a gente carrega uns pesos na mochilinha da vida que não são nossos. Por amor, por tentar provar que você é forte. E já se viu um pouco aqui nessa história? Tem muito mais detalhes na história da Gabriela. Vem ouvir pra gente conversar, pra gente refletir e pra gente também dar um conforto pra esse coração. A vida não é fácil pra ninguém, né? Nesse momento, cada um tá aí no seu corre, resolvendo a vida, resolvendo problemas, se deixando um pouquinho pra depois, né? E assim a gente segue. Te espero às 11h40 também no canal do YouTube, que é o Rede Nativa Oficial, para nossa live, tá? Pra gente comentar sobre a história da Gabriela, como a gente faz todos os dias aqui. Agora vou mandar o recado do Augusto, cheio de saudade pra Renata. Às vezes eu fico pensando se você ainda pensa em mim do mesmo jeito que eu ainda penso em você. A verdade é que, mesmo com o tempo passando, ainda sinto muito a sua falta, falta da sua companhia e de tudo que vivemos juntos. Espero que você esteja bem e que nunca, jamais se esqueça do quanto você foi importante para mim.

0: 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Who's Loving You com Dobby Gray, pra gente matar saudades. Quem está te amando? Música com letra doída, né? A pessoa sofre depois que termina e vê que outra pessoa está sendo cuidada. Mas acontece, né? Falar em cuidados, quero falar com você, que, por exemplo, hoje acordou de mau humor, porque não dormiu direito, tá com uma dor aí. Conhece alguém que reclama de dor todo dia? Comum a gente encontrar pessoas assim, né, Manolo? Bom dia, bem-vindo.
1: Obrigado, Gi, obrigado. Bom dia pra você, pra toda a audiência. Olha, para um pouquinho você que tá ouvindo aqui na Nativa. Presta atenção nesse um minutinho da sua atenção. Para. Eu vou revelar um segredo aqui, Gi.
0: Conta.
1: Ah, mas não é um segredo. Quero mandar um abraço especial para Maristela da Penha. Maristela da Penha, é nome bonito, hein, Maristela? E ela falou assim, ó, pode falar, pode contar minha história lá na Nativa, pode contar.
0: O que aconteceu com ela?
1: Cuida do neto, Gi. Cuida do neto, o neto dela se chama Brian, queria até mandar um abracinho pro netinho dela.
0: Beijo pro Brian.
1: A filha sai trabalhar, né, Ana Júlia sai trabalhar e deixa o Brian com ela. E ela já faz isso faz mais de 10 anos. Ô Gi, só pra você ter uma ideia, ela falou que o ano passado, ela tava meio garoandinho, sabe aquela garoazinha que cai, fina, né? Ela não percebeu que tava chovendo. Ela correu pra receber a escolar, que é uma perua, né? Uma Kombi, né? O ônibus escolar. Ela parou pra buscar o netinho, o Brian. Quando ela tava indo na calçada, ela escorregou.
0: Ah, meu Deus.
1: É de lajota, né? Ela escorregou. Nesse escorregar, ela bateu direto o joelho.
0: Machucou?
1: Ali, não. Machucou na hora. Machucou na hora. Daí o rapaz da escolar parou a escolar, pegou ela no colo e colocou ela no sofá.
0: Nossa.
1: Ela falou que dali começou a maratona dela, Gi. Hospital, pronto-socorro. Ela falou que, só pra você ter uma ideia, ela ficou mais de 2 meses sem poder andar direito.
0: Nossa,
1: sabe
0: que tristeza.
1: Aquele... Eu não sei se é um andador. Acho que é um andador, né? É. Ela pegou um andador na prefeitura e ficou com aquele andador.
0: Pra ir recuperando aos poucos.
1: Isso, pra ir recuperando aos poucos. E ela falou uma dor. E ela falou, olha, isso me prejudicou. Não tava cozinhando direito, não tava cuidando da casa direito. Diz que ela gosta de fazer feira, né? Ir na feira, comprar os legumes, as
0: frutas.
1: Nem
0: isso dava pra fazer mais.
1: Não tava conseguindo também. Ela falou, isso tava me prejudicando. E aí ela falou, olha, eu vou usar o magnésio. Vou experimentar o magnésio. O pessoal fala lá do magnésio, ela falou, uma coisa que eu não desligo é o rádio.
0: Que maravilha, né?
1: E ela começou a usar o magnésio. Ela falou que, olha, no primeiro mês, ela falou, é impressionante, Manolo. Desinchou meu joelho. Desinchou, porque ela tá fazendo fisioterapia e ainda tava inchada. Ela falou, desinchou. E ela falou, além de desinchar, a dor foi diminuindo.
0: Desinflamou, né?
1: Ela falou que já tá andando sem andador, tá com uma muletinha ainda, mas tá andando.
0: Maravilha.
1: Bem, já tá indo na feira, tá indo no mercado. E ela falou assim, ó, eu não deixo de usar o magnésio, não deixo de indicar, porque ele mudou a minha vida. Maristela, mudou a vida da Maristela. E ela falou, tem muita gente que ouve, Manolo, mas às vezes as pessoas não acreditam, às vezes as pessoas não confiam. Tanta gente tá desconfiado da vida, né, Gi?
0: De tudo, né?
1: Gente, use o magnésio, teste o magnésio. Nós somos a única empresa no Brasil que a pessoa usa primeiro e paga só depois, Gi.
0: Isso é verdade. 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

0: Nativa, meu nome é Arielle, meu recado vai para meu esposo Fulvio. Ao longo desses 19 anos, a gente tem enfrentado muitas coisas juntos, tem sofrido junto, tem tido alegrias juntos, um dependendo do outro, um sempre ajudando o outro, e eu acho que essa parceria nossa que tem dado muito certo. Obrigada por você fazer parte sempre da minha vida e pode contar sempre comigo, que eu vou estar sempre aqui do seu lado para segurar a sua mão quando você precisar e para você segurar a minha assim que eu precisar. Te amo para sempre.
1: Isso.

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1: A Nativa é tudo e muito mais saudade. Amado Batista, Ritmo da Chuva, pra fechar o nosso Tchau Pra Sempre de hoje. Depois do recado tão lindo aqui, né, da Arielle pro Fúvio. A vida é assim mesmo, né, Arielle? É tão bom poder contar com um parceiro assim como o seu. Que vocês continuem assim, segurando sempre um na mão do outro, vencendo as adversidades da vida com muito amor.

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1: Bem-vindos ao Aconteceu Comigo desta quarta-feira, onde a gente vai conhecer a história da jovem Gabriela. Obrigada pela confiança, viu, Gabi, querida? Gabi, gente, está carregando o peso de um lar despedaçado. Ela está cansada, carente de amor, de pai e mãe, preocupada com a vida financeira e com tanta coisa, tanta responsabilidade em cima dessa menina. Age, mas eu também tenho. Mas por que que ela está se sentindo assim? A gente vai ouvir agora todos os detalhes que ela contou na história. Pessoal do YouTube também chegando para ouvir, para a gente conversar depois na live. Canal do YouTube é Rede Nativa Oficial, tá, gente? Então vamos ouvir tudo que a Gabriela contou na voz da Dai 40.
2: Oi, Gi. Pode me chamar de Gabi. Eu vim contar a minha história porque eu tô precisando de muitos conselhos. Eu cheguei em um ponto que eu não sei mais o que fazer. Quando eu era nova, a minha vida era tão tranquila. Eu tive uma infância muito boa, minha família era estruturada e tudo ficou perfeito quando eu ganhei a minha irmãzinha Giovana. Eu já tinha 12 anos, eu ajudava a minha mãe a cuidar da minha irmã com muito carinho, como se ela fosse a minha bonequinha mais preciosa, sabe? Eu fazia tudo, mas era tudo mesmo. A minha melhor amiga da época também tinha um irmão pequeno, mas ela não trocava as fraldas sujas de jeito nenhum. Mas eu não me importava. Quando cheguei aos 15 anos, tive que mudar a escola para a noite e comecei a procurar um serviço, porque meu pai ficou desempregado de uma hora para outra e a minha mãe não trabalha fora. Ela não estudou, casou muito nova e nunca trabalhou. Meu pai sempre achou que era melhor assim. Mas quando ele foi mandado embora do serviço, a situação em casa apertou e ele achou que era hora de eu começar a trabalhar. Eu consegui uma vaga de jovem aprendiz e a minha vida mudou bastante. Eu chegava muito tarde, chegava cansada e não percebia o que estava acontecendo na minha casa. Um dia, eu cheguei da escola umas 11 horas da noite e estranhei porque meus pais não estavam em casa. Só estava minha avó cuidando da minha irmã que já tinha 4 anos.
3: Oi, vó. Cadê minha mãe e meu pai?
4: Ah, sua mãe teve que sair para resolver um problema com seu pai. E só volta amanhã. Tem comida para você aí no forno.
3: Tá bom, vó. Mas o que aconteceu? Eles estão no hospital?
4: Não, filha. Estão aí na delegacia. Seu pai aprontou e foi preso.
3: Meu Deus! O que ele fez, vó?
4: Ah, eu nem sei direito, viu, Gabriela? Foi uma confusão. Sua mãe saiu correndo atrás de advogado.
2: Infelizmente, meu pai foi preso por assalto à mão armada. Logo, meu pai, que sempre foi um homem do bem, ele ficou desesperado para colocar dinheiro em casa e acabou aceitando uns serviços ilegais. E a minha mãe, ela sabia. E pelo que eu soube depois, ela nunca foi contra, porque aquele dinheiro sujo estava suprindo as nossas necessidades e também os pequenos luxos dela. Meu pai ficou preso porque foi pego em flagrante. A gente não tinha como arcar com a fiança e a nossa estrutura veio por água abaixo. De uma hora para outra, tudo virou de ponta cabeça na minha família. Eu segui trabalhando de dia, estudando à noite. A minha mãe ficava em casa cuidando de tudo, como ela sempre fez. E meses depois, a minha irmã foi para a creche. E ao invés da minha mãe arrumar algum trabalho para ajudar nas despesas, ela continuou na mesma, sem fazer nada. Foi aí que eu comecei a enxergar melhor quem é a minha mãe de verdade. E eu confesso que isso tudo tem sido muito doloroso para mim. Ela é muito egoísta. Ela não pensa em mim, que sou a única que leva o dinheiro para casa, e também não pensa na minha irmã. Uma noite, quando cheguei em casa, a Giovana estava sozinha, tadinha. O que você está fazendo acordada até essa hora, meu amor? Cadê a mamãe?
5: A mamãe disse que ia ali rapidinho ver um amigo. Faz tempo. Eu tô com fome, Gabi.
2: Vem cá, deixa eu ver o que a gente tem na geladeira. Eu vou fazer algo para você comer, tá bom? Não precisa chorar.
5: Você vai sair de novo amanhã? Eu não quero ficar sozinha com a mamãe. Ela esquece de mim.
2: Eu não estava acreditando na falta de responsabilidade da minha mãe. Imagina largar uma criança de 5 anos sozinha em casa. Tudo isso para ir atrás de homem. Logo depois, a minha mãe chegou e quando eu fui reclamar do que ela estava fazendo, ela se ofendeu. Me chamou de exagerada, de ingrata. Ela estava meio bêbada. A gente começou a discutir feio naquele dia. E no dia seguinte, eu tive que sair cedo. A gente não conseguiu conversar, nem de dia nem de noite, porque quando eu cheguei em casa, ela já estava dormindo. E assim nós seguimos a vida. Mas eu tive a impressão de que depois daquele dia, ela tinha tomado jeito e tinha sossegado. De vez em quando eu conversava com a Giovana para sondar o que elas faziam depois da creche. E acabei descobrindo mais uma da minha mãe. A minha mãe ia em várias lojas, fazia muitas compras. Eu ainda cheguei a pensar, mas com que dinheiro ela faz isso? Aí eu lembrei que eu tinha deixado com ela o meu cartão de crédito. Mas era para uma emergência, para comprar uma mistura. E sabe o que ela fez? Ela não estava usando o meu cartão para comprar comida. Ela estava usando para comprar roupas, sapatos, maquiagens. Quando eu olhei a fatura, eu quase desmaiei.
6: Mãe, eu não tô acreditando. Você usou meu cartão para comprar roupa. Você tá ficando louca.
7: Ah, não. A essa hora, Gabriela?
6: Como você tem coragem de fazer isso, mãe? Como é que eu vou pagar essa fatura? Sou eu que sustento essa casa.
7: Não me vê com lição de moral, não. Você ganha o seu dinheirinho e acha que é dona do mundo? Você é uma ingrata mesmo, né? Esquece que eu te criei? Agora que tá aí, nesse seu empreguinho e curso de enfermagem, você acha melhor do que eu? Ah, menina, você não sabe nada da vida.
6: Ah, eu não sei de nada? Eu tô me virando pra dar uma vida melhor pra gente. E você, mãe? Tá fazendo o quê, além de gastar o dinheiro que a gente não tem e trair o meu pai com qualquer um na rua?
7: Você tá achando ruim? Junta suas coisas e cai fora. Eu me viro sozinha. Ou melhor, arruma um homem na rua pra me sustentar.
2: Ela falou isso porque sabe que eu jamais abandonaria minha irmã naquela situação. E outra, eu tenho pavor dela colocar um homem pra dentro de casa. Um desconhecido ali, convivendo com uma menina de 5 anos. Uma menina totalmente indefesa. Nem pensar. É melhor eu aguentar os desaforos e proteger a minha irmã, que inclusive ouviu a nossa briga e me pediu, por favor, para eu não ir embora. E é claro que eu não fui. Mas me deu tanta vontade de denunciar a minha mãe no conselho tutelar. Eu só não tive coragem, mas a decepção me dói muito. A minha mãe perdeu o juízo. Ou ela nunca teve, né? Talvez era o meu pai que segurava ela. E infelizmente, agora ninguém mais segura. Os últimos anos foram muito difíceis para nós. A minha avó ficou doente, perdeu a luta contra o câncer e faleceu. O meu pai está lá cumprindo sentença e aguentando firme e forte. E eu sou a única que vai visitar ele de vez em quando. Ele é um homem bom. Só perdeu a cabeça pensando no melhor pra gente. A minha irmã já está com 8 anos, se vira bem sozinha porque aprendeu que tem que ser assim. E a minha mãe continua aprontando como sempre. Agora ela bebe demais, dá muito trabalho. Muitas vezes eu tenho que buscar ela desmaiada nos lugares. Eu terminei o meu curso agora em julho, me formei técnica em enfermagem. Estou trabalhando em um hospital por enquanto, mas eu quero pegar outro. Sair de casa e viver a minha vida seria o caminho mais fácil. Mas eu ainda não posso resgatar a mim mesma e largar a Giovana desamparada. Confesso que apesar de tudo, eu também não tenho coragem de abandonar a minha mãe. Se eu fizer isso, ela vai se acabar e eu não vou sustentar essa culpa. Estou no meu limite, mas eu vou continuar lutando por nós.
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houver sol, haverá esperança, Gabi. Obrigada por ter contado a sua história. Quero chamar todo mundo para acessar agora YouTube Rede Nativa Oficial para a gente mandar recado para Gabi e para a gente refletir sobre tudo que ela contou para a gente. Vamos?

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1: Essa moda é linda demais, viu, gente?
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0: Sabe quando a gente termina um relacionamento e sente um alívio? Já passei por isso.
1: E o quê?
0: Sabe quando a gente mete o louco na cidade?

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26: para assumir as responsabilidades. É o que a Gabriela quer da vida.
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26: Ouviu a história da Gabi? Todo o desabafo dessa menina tão jovem, que vem de um lar aí desestruturado, né? O pai tá preso, a mãe descambou aí na vida, vive bêbada, não se preocupa com a irmã. E ela com um amor tão grande, né? Protegendo a irmã, pensando em todos os detalhes, inclusive. Mas tá cansada. O que, que a Gabi faz, gente? Ela já falou que não vai abandonar a mãe, porque se acontece alguma coisa pior, ela não quer carregar esse peso. Mas ela também tá cansada, porque trabalha, tem que pagar todas as contas de casa, se preocupa com a irmã. Mas é forte, hein? Não deixou de estudar, você tá de parabéns, Gabi. É o estudo que vai te dar condições melhores para você se proteger, porque você precisa cuidar de você também e da sua irmã. E outra, se proteger, cuidar da sua irmã, também não quer dizer passar a mão na cabeça de tudo que sua mãe tá fazendo de errado, viu? Recados aqui da nossa live. Não vai ser fácil abandonar sua mãe, mas vai ser necessário. Talvez só assim ela mude de vida. Ela leve um susto, entendeu? Tô perdendo minhas filhas. E a Josefa falou, olha, eu acho que a sua mãe tá assim porque tem você para trabalhar, colocar comida dentro de casa, proteger a sua irmã. Já parou para pensar nisso? Oi, Wilson.
28: A sua mãe já fez a escolha dela. Você é adulta, a sua irmã já sabe um pouco se virar. Você pode alugar uma casa e morar em outro lugar junto com a sua irmã e deixar a sua mãe, ela que se vire.
29: Nossa, é muito difícil, né? Mas você não deve mesmo abandonar a sua mãe. Ela precisa de ajuda. Vai atrás de uma ajuda pra ela se recuperar, pra ela se restabelecer. Ela é nova ainda. E com a sua irmã, pede a guarda dela. Cuide dela como você sempre cuidou. Ela ainda é uma criança e precisa muito de você. E você vai conseguir, pode ter certeza. Você é guerreira, viu? Parabéns, parabéns pela sua força de vontade, pela sua fé.
26: Tem que insistir numa ajuda pra mãe, né?
1: Em meio a todo este caos, o que eu mais admirei foi ver que apesar de tantas coisas acontecendo, essa nossa amiga ainda não perdeu a coisa mais valiosa que a gente tem na vida, que é o amor. Tudo de bom pra ela, que Deus a abençoe e a direcione pra sempre resolver as coisas da melhor forma possível.

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Edson e Hudson, como eu queria te amar. Ouvindo essa música e pensando na Gabi, né, a dona da história de hoje. Como ela queria ter o amor de pai, de mãe. A família, gente, se desestruturou. Ela tem só 19 anos. O pai tá preso. Olha, me desculpem, mas essa desculpa de fiz uma coisa errada pra levar comida pra dentro de casa, pra dar o que comer pros meus filhos, pra mim não cola. Existem outros milhões de oportunidades. Talvez que dê mais trabalho, né? Que exija mais. Mas isso aí não é certo. Só que o amor de filha, meu pai é bom. E ainda, além da responsabilidade de cuidar da mãe que caiu no alcoolismo, se entregou no alcoolismo e não tá nem aí pras filhas, ela cuida da irmã, ninguém cuida dela, mas ainda assim vai lá visitar o pai. Olha, muita gente falando aqui pra você, Gabi, pra você conversar com a sua mãe, pra tentar oferecer, né, uma ajuda profissional pra que ela saia desse vício do alcoolismo. Você sozinha não vai conseguir. Mas que você continue firme aí na proteção da sua irmã, que o que você pensou tá certíssima. Se deixar sua mãe colocar uma pessoa estranha dentro de casa, o que pode acontecer? Você ouviu essa história? Você tem um recado pra ela? Um conselho? 9198-409-6019. Tão jovem, assumindo responsabilidades.

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21: Mais responsabilidades aqui na vida da Gabi. 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
21: 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Não tenho dúvidas que depois de ouvir a sua história, você consegue até respirar um pouco melhor, né, Gabi? Por dividir um pouco todo esse peso que você tá carregando. Muito jovem, sem rede de apoio. com a mãe dependente alcoólica, o pai tá preso, e ela com uma irmã pequena para dar conta de tudo, trabalhar. Muita gente aqui na nossa live falando para você se priorizar também, cuidar um pouco de você, porque quando a gente vai resolvendo tudo na vida, né, vai sendo a super heroína, e a sua mãe deve ter uma confiança enorme nisso, por isso que descambou aí na vida, quem cuida de quem cuida? Ninguém, né? E a vida vai passando e você não pode adoecer. Você é muito ajuizada, muito consciente dos problemas, viu, Gabi? Cuida dela e sim, principalmente da sua irmã menor, porque a justiça também fica de olho. E a gente tá aqui comentando sobre se ela fizer uma denúncia, né, no conselho tutelar, o que acontece com a mãe. E ela tem medo também, né? Ela não quer prejudicar a mãe.
0: Eu acredito que ela não deva se calar, porque uma criança de 5 anos é indefesa. Também ela não pode pagar pelos erros e pelo egoísmo de quem a deveria proteger, no caso, que é a mãe.
21: Sim.
0: E eu falo para a Gabi que a lealdade dela não pode ser com o erro. Ela tem que procurar alguém da família ou mesmo as autoridades, porque ela precisa salvar a irmã. Porque quem larga um filho para trás, por conta de vaidade ou de homens, já abandonou o papel de mãe há muito tempo.
21: Ela tem que pedir ajuda, né?
3: Que história complicada, né? É muito difícil opinar nessas horas. Afinal de contas, ela é uma excelente filha com uma mãe com dificuldades. Que poderia ser o contrário. Uma excelente mãe com a filha com dificuldades, uhum, que a gente vê muitas vezes. Mas, assim, em princípio, eu creio que ela não deveria desistir das conquistas e da história dela.
19: Gabi, pelo comportamento da sua mãe, essa situação não vai mudar e você não pode parar a sua vida. Como você é uma pessoa sensata e se preocupa com sua irmã, pega a sua irmã e vai embora. Se livra disso, que esse problema não é seu.
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Gabi, primeiramente quero te dar os parabéns por você ser essa mulher guerreira, não ter abandonado seus estudos e estar aí cuidando da sua irmã e da sua mãe. Parabéns mesmo. Mas já que você não quer abandonar a sua mãe, então procura uma ajuda para ela. Se ela aceitar, você segue em frente ajudando ela. Mas se ela não quiser, procura um lugar e vai morar com a sua irmã, porque você tem capacidade para isso, minha amiga.

0: Amor do Eduardo Costa. Amores imortais. Amor de uma filha por uma irmã tão querida, né? Olha, Gabi, espero que você tenha ouvido todos os conselhos aqui com muita atenção, né? Porque você precisa tomar algumas decisões para seguir em frente. Mas olha, continue firme aí na sua missão. Não esqueça de cuidar de você para não adoecer aí a alma, né? Provando o seu amor. Suas atitudes já demonstram tudo isso. E vida de pai e mãe, cada um tem a sua responsabilidade. A gente não pode viver a vida deles. São escolhas que eles fizeram. Eu sei que você não quer abandonar, não abandone mesmo. Mas faça o que você puder, do jeito que você puder. Estamos aqui na torcida, viu? Parabéns por ser essa menina guerreira e vencedora. Que Deus proteja você sempre.
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2: Aceitar um papel que nunca deveria ter sido seu. 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
0: 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Hora de informação para você. Trabalhadores nascidos em setembro que aderiram ao saque aniversário do FGTS já podem retirar parte do saldo disponível. O dinheiro fica disponível até o dia 30 de novembro e o valor varia de acordo com o saldo que cada trabalhador tem lá no fundo. A partir de hoje, devido à passagem de uma frente fria, há previsão de chuva em várias regiões do Brasil, principalmente no Sudeste, Centro-Oeste e no Sul do Nordeste. No sul, o tempo fica mais seco, mas as temperaturas continuam baixas também. A proposta que prevê o fim da escala de trabalho 6x1 deve ser votada hoje em uma comissão da Câmara dos Deputados. A medida prevê mudanças na jornada de trabalho e pode beneficiar trabalhadores que atualmente têm apenas um dia de folga por semana. 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Fabi Travagin, boa tarde. Sobre o que é que a gente vai falar hoje?
4: Boa tarde, Gi. Para você e para todo mundo que está ouvindo aqui a Nativa. Gi, seguinte, setembro acabou de começar, né? E trouxe aí um alívio para muita gente que já recebeu ou então vai receber o salário nos próximos dias.
0: Sim.
4: E quem é empreendedor sabe que a primeira quinzena do mês é muito importante para os negócios, viu? Quanto mais gente recebendo, mais gente comprando.
0: Sem dúvida, é isso aí. Mas a oferta precisa chegar até o consumidor também, né, Fabi? Quais são as estratégias que o empreendedor pode usar para impulsionar a divulgação do próprio negócio nesse começo de mês?
4: Olha, Gi, hoje em dia, a maior parte dos negócios tem que ter um perfil nas redes sociais, né? Não tem como fugir.
0: Uhum.
4: Então, investir na divulgação online é um bom negócio, tá? Mantenha uma constância nas publicações, fazer posts legais, envolventes. E caso a pessoa tenha a oportunidade, né, e puder contratar uma pessoa para cuidar das suas redes sociais e te indicar aí as melhores estratégias para crescer, isso é muito legal. Outra sugestão aqui, participe de feiras, de eventos, onde você possa ir mostrar o seu trabalho, né? Essa é uma estratégia muito boa para conquistar novos clientes e até mesmo fechar parcerias com outras pessoas da sua área, por exemplo.
0: Olha aí, boas dicas, hein? 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

0: alegria sempre.
1: Todo dia, gente.
0: Bora.
1: Hoje tem dinheiro?
0: Temos. 100 reais num segundo vale muito.
1: Caramba, saiu ontem também,
0: tem
1: não lembro.
0: Tem gente que vem, né, participar despretensiosamente.
1: Ah, ontem.

0: 99-6019, né, Gi?
1: Já tá valendo, tá?
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0: A Nativa é tudo e muito mais. A paixão de Henrique e Juliano. Sofrência nessa música, né? Amor dos outros.
1: Gente, essa música é bonita, viu?
0: Bonita mesmo. Daqui a pouquinho tem você participando de um segundo Vale Muito, hein?
1: Bora!
0: R$100. Qual é a música e quem tá cantando?
1: Uma nota.
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5: 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Tô muito feliz que eu ganhei R$500 na música da semana. 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

0: na Ativa é tudo e muito mais música sertaneja. Matheus e Cauã com a Lauana Prado. Admita. Admita que você já fez a sua inscrição para participar do Um Segundo Vale Muito, hein? R$100 de presente para você. Facinho, facinho, em um segundo aqui, ó.
1: É rapidinho.
0: A gente fica babando, né, Gabriel?
1: E antes do dinheiro tem a fofoca.
0: É isso. Thiago Rocha, boa tarde.
2: Boa tarde, Gi. Boa tarde para você. Boa tarde também pro anjinho Gabriel.
1: Boa tarde.
2: Olha, tem uma cantora famosa que toca aqui na Nativa que tá sendo processada em R$1.300.000. É sua amiga Gislaine Martins e eu conto quem é já já.
0: Ai, meu Deus.
1: Sua amiga famosa.
0: Eu tinha amigas assim, devendo, sendo processada, né?
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0: Quero saber, Tiago Rocha, quem é a amiga que tá sendo processada, meu Deus?
2: Você poderia ajudar, se você quiser.
3: É sua amiga.
2: Você pode ajudar Simone Mendes, porque ela tá sendo alvo de uma ação judicial envolvendo danos provocados por um desabamento.
0: Vixe.
2: Isso aconteceu lá em Barueri, fica na Grande São Paulo, e quem tá processando é um músico da banda Tijuana, sabe aquela da Tropa de Elite?
0: Sei, conheço.
2: Pois é, nesse processo que tá tramitando na justiça, ele pede reparo e reconstrução.
3: Nossa.
2: Das estruturas da residência dele, além de R$1 milhão de reais por danos morais. Todo esse imbróglio aconteceu que um muro acabou desabando no dia 6 de novembro de 2024, segundo o colunista Daniel Nascimento. E aí, esse imóvel ficou lá, ele teve que arcar com os danos e agora ele quer R$1.300.000. Pensa no muro caro, né, Gi?
0: É, dinheiro,
3: em Alphaville,
0: né?
3: Em São Paulo? Deve ser esse condomínio aí.
0: Deve ser por lá, né? Amiga, amiga inglês, bora pagar, vai, você tem esse dinheiro.
3: Tem mesmo.
1: Com Tiago Rocha.
3: Tem mais que o cara do Tijuana.
0: Faz um acordo.

0: gente vai terminar. Mas não é assim, não, né? Bagunçado.
1: Faz barulho aí!
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1: Uma bagunça.
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0: 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Só que em um segundo você ganha dinheiro, e não é pouco dinheiro não, hein?
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0: R$100 na mão. A Mara Bezerra quer esse dinheiro, meu amor? Boa tarde.
7: Oi, Gi, boa tarde. Boa tarde, Anjinho.
1: Boa tarde, Mara. Você tá bem?
7: Eu tô bem, e você?
1: É Amara seu nome, né? Amara.
7: Amara, isso. Amara. É diferente, meu nome.
0: Vem de amor, eu gostei, viu? Amara, vamos ganhar dinheiro?
7: Vamos tentar, todo dia eu tô aí tentando.
0: Então
7: vambora.
0: Então vambora. Vou soltar o trechinho da música aqui, você fala tudo direitinho pra gente fazer festa, tá?
7: Tá ótimo.
0: Boa sorte.
7: Obrigada.
1: Ah, essa música é tão fofinha. Já sabe ou toca de novo, Amara?
0: Olha o coração da Amara. Toque, toque.
7: Toca mais uma, por favor.
0: Claro, meu amor.
1: A Nativa, toca pra você.
0: Atenção.
1: Ah, é bonitinha.
0: É uma música que fala muito bem das mulheres, eu gosto. Quer ouvir mais uma vez, Amara?
1: Não é só pras mulheres, tá? Pode ser pros homens, depende de quem tá cantando.
0: Não.
1: Amara, mais uma vez?
7: Por favor, nossa, tô com a música na ponta da língua e não lembro o nome.
1: Vai vir.
0: Vamos puxar agora, ó.
1: Ah, quem canta? Qual é o nome da música, Amara?
7: Ai, eu não vou saber o nome, não sei mesmo. Ai, que pena.
1: Ninguém, nem quem canta, nem o nome.
7: Eu tô com o nome dele na cabeça e a música, mas assim, eu não lembro, sabe?
0: É assim mesmo, acontece, Amara, acontece.
1: Ganha a camiseta da Nativa, Amara.
7: Ótimo, eu vou tentar de novo.
0: Isso mesmo, não desista, meu amor. Venha ganhar dinheiro com a Nativa todo dia.
7: Obrigado,
0: tá bom?
7: Obrigado, prazer falar com vocês, viu?
1: Amara, ó, beijo de anjo pra você.
0: Beijo maravilhosa. Gostei, sabe brincar, sabe participar. Sabe se divertir.
1: Eu já fiquei desse lado também, viu? Que às vezes eu não olho que música é. Eu não olho, a Gislaine que sabe.
0: É verdade.
1: Eu fico, eu sei, eu não sei.
0: Dá acumular.
1: Dá uma agonia.
0: E semana que vem começa o festival da Air Fryer, hein, meu povo? Se preparem.
1: Mas amanhã tem de novo.
0: Amanhã tem mais.
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0: Vale dinheiro, vale camiseta, vale sempre a diversão. Beijo.
1: Beijo, Gi, até amanhã.
0: Tchau.

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9: Nativa, boa tarde pra você, 12h09, na nossa quarta-feira, toda linda, toda maravilhosa. O que, que temos? Temos o nosso pedágio, pra você ganhar muito mais aqui na Nativa também, né? Sabe que o pedágio, você pode pegar aquele bolinho aqui gostoso, né? 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Vila Leopoldina, Zona Oeste, na Avenida Imperatriz Leopoldina, 1774. Faz super conhecida essa avenida. Então vamos lá, na Zona Oeste, na Vila Leopoldina. 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Ok? 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Boa tarde pra você, 12h10. Fala, meus anjos, boa, maravilhosa tarde pra você, que é tudo e muito mais Nativa. Tudo certinho aí com você? Vamos lá, hein, fazer bonito com a nossa Hora Mais. É uma hora de música pra você que tá sempre junto aqui, ó, na nossa Nativa, né?
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1: Responde ou paga? 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O que que tem? 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
11: Zé Neto e Cristiano.
12: Araújo.

A Nativa é tudo e muito mais. É Ana Castela, é que eu não te esqueci. 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É a Zona Oeste de São Paulo, 2h25.

A Nativa é tudo e muito mais, é Marília Tavares, Murilo Rufi, Cê Tem Um Molho. 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O que você tiver aí, você manda recado aqui pra gente. Falou, eu quero participar.

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0: A Nativa é tudo e muito mais. Alegria é o Natan, Zé Vaqueiro. Aproveita que eu tô brigando.
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0: Nativa. Oi, Ediana. Boa tarde pra você.
2: Boa tarde, Anjinho.
0: Tudo certinho, Ediana?
2: Tudo certo, graças a Deus.
0: Tá tendo muita costura aí na oficina hoje, essa semana?
2: Tá meio fraquinho, tá, mas vamos que vamos.
0: Ó, eu vou levar uns ternos aí pra você arrumar pra mim, tá bom?
2: Pode deixar.
0: Oi, Ediana, você tá em São Mateus, é isso?
2: Isso, bairro de São Mateus.
0: Aí, em São Mateus. Muito bem. Ediana, eu tenho a camiseta da Nativa aqui de presente pra você. Tem o kit, tá. Tem o kit da Giovanna Baby também. Ó, com desodorante, com gel higienizante também. Com body splash, sabonete vegetal. Tudo da Giovanna Baby. Tá bom, Ediana?
2: Maravilha. É meu já. Vamos lá.
0: Já é seu. Então vamos lá. Vamos lá, vamos lá, vamos lá. Tá fácil hoje pra você, Ediana. Em qual conto infantil existe um lobo que come a vovó da protagonista? Vou repetir. Em qual conto infantil existe um lobo mau que come a vovó da protagonista? Responde ou paga, Ediana?
2: Paga não. Respondo.
0: Vai responder? Qual a resposta?
2: Chapeuzinho Vermelho.
0: Não é a Branca de Neve, não?
2: Não!
0: Chapeuzinho Vermelho do lobo que come a vovó?
2: Não, é Chapeuzinho!
0: Aê, parabéns! Ganhou a camiseta da Nativa, Ediana! Junto com o kit da Giovanna Baby, parabéns aí pra você!
2: Muito obrigada!
0: Obrigado você, Ediana, pra você. Um beijo de anjo, viu? Vem buscar o presentão.
2: Beijo em todos aí. Todo dia eu tô ligado na Nativa.
0: Valeu, Ediana. Obrigado, amanhã tem mais.
1: E aí, vai encarar? Responde ou paga!

0: 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É o Zé Neto e Cristiano. Barzinho aleatório.
1: Tamo junto.
0: 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Estão abertas as inscrições para o vestibulinho da Zetex para o primeiro semestre de 2027. A taxa é de R$50 e os interessados devem se inscrever até as 8 da noite do dia 3 de novembro. Tem uma janela boa aí, né? vestibulinho.etec.sp.gov.br é o site, tá bom? vestibulinho.etec.sp.gov.br. Daqui a pouquinho tem o Turma da Nativa.

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Estamos por aqui, gente. Meu muito obrigado. Vamos coladinho nessa quarta-feira, vem. Vem. 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

0: Programa recomendado para maiores de 12 anos.
1: Oi, oi, oi pra turma inteirinha. Ligadinha aqui na nossa nativa. Boa tarde, gente! 3:05 agora, o dia tá bonito, aproveite esse sol, viu? Que ele vai embora no final de semana. Então aproveite hoje, amanhã e depois. E aproveite a Dai, porque ela está aqui.
2: Oi, Dai!
3: Oi, seus lindos! Oi, anjinho Gabriel, cheguei!
1: Tudo bem com você, Daizinha?
3: Tudo maravilhosamente bem com você.
1: Tudo maravilha também, graças a Deus. Estava à sua espera. Estava à espera aqui do Thiago Rocha, que já tá aqui com a gente, né, Thiagão? Boa tarde.
4: Boa tarde, Anjo. Boa tarde pra você. Boa tarde pra Dai. Olha, eu acho que vocês estão esquecendo o dia de hoje, viu? É porque hoje, dia 2 de setembro, é o aniversário da turma da Nativa.
1: Nossa!
4: 7 anos no ar. Olha, 7 anos de fofoca. 7 anos de resenha, de muita história. E quanta gente boa já passou por essa vergonha. Quer dizer, por essa bancada. Renato Rainha, o Paulo Eugênio. E o melhor, você ouvinte que faz parte dessa turma há 7 anos. Agora, pra gente comemorar em grande estilo, hoje vai ter a festa fantasia. Festa fantasia aqui no estúdio. Eu já vim fantasiado de palhaço. Exatamente, tô aqui de palhaço. Eu queria ser palhaço quando era pivete. Agora, você, Dai, você veio fantasiada de quê? Conta pra todo mundo que não tá te vendo.
3: Ai, que fofo, anjinho. Tô muito feliz por esse dia.
1: É legal que ele lembrou, né, do Renato, Paulo Eugênio. Esqueceu uma pessoa aí.
3: É,
1: né?
3: Você esqueceu do Márcio Cruz. Ele também passou por aqui. Foi uma grande participação. A gente amou muito.
1: Foi uma rápida participação, eu acho.
3: 7 anos de muitas histórias, muitas risadas, muitos micos, muitas brincadeiras.
1: Parabéns pra você, viu, Daizinha?
3: Parabéns pra você também. Obrigada pela sua companhia. Ó, a gente tá junto.
1: Tamo junto e fechado.
3: Forte, porque entra a galera, sai a galera e a gente continua.
1: Mas esse é o sétimo ano.
3: Você e o nosso ouvinte.
1: Isso aí que é muito especial.
3: Gente.
1: Ela fala bonito, né, gente? Daizinha fala bonito e está falando bonito nesse aniversário de 7 anos do Turma da Nativa.
3: Obrigada, obrigada pela sua companhia, obrigada por estar com a gente todos os dias.
1: Vai, Daizinha, eu quero saber a sua fantasia hoje.
3: O nosso ouvinte faz a diferença nesse programa. E ouvinte, hoje, em comemoração aos 7 anos do Turma da Nativa, eu vim comemorar de super-heroína. Eu estou de Power Ranger Rosa.
1: Gente, sensacional. Ela veio de Ranger Rosa. Eu não poderia ficar pra trás. Então, nessa festa fantasia comemorando os 7 anos do Turma, eu vim de Power Ranger Vermelho.
3: Gracinha. Tá de Red.
1: Tá de... Gente, ó, nessa hora pra você que vai participar, entrar na brincadeira, ter a camiseta da Nativa Coleção 2026, aproveitar o dia bom da vida, brindar o novo encontro ou explorar o mundo e viajar sem limites. Tem o kit castelo também, viu? Com sumo de limão, né, Daísa? O que mais vem?
3: Vinagre de maçã, palmito em rodelas, creme de balsâmico e molho rosé pra salada. Castelo Dalchan, que faltava na sua receita.
1: Muito bem, mas tem que participar, né, Thiagão?
4: Boa, anjo, boa. E ó, você aí do outro lado, se fosse pra vir aqui na nossa festa de 7 anos, que fantasia você ia usar? Manda um áudio agora pro nosso zap que eu quero ouvir as fantasias mais criativas em áudio, claro. Vão pro ar agora, conta aí.
1: Conta aí qual o WhatsApp da Izinha?
3: 9198-409-6019.
1: E a festa tá bonita, né, Thiagão?
4: Tô gostando, tá boa essa festa.
1: Tá linda essa festa.

0: Eu ia vestida de Mulher Maravilha. Se eu fosse convidada para ir aí hoje, eu ia de Mulher Maravilha, porque só tem maravilhoso nessa rádio. Gente, que maravilha! Parabéns pelos 7 anos aqui, Angélica do Belém, que não esquece de vocês um minuto sequer.
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0: A Nativa é tudo e muito mais. É o Gustavo Mioto. Pedido de socorro aqui no Turma da Nativa. 3h23, daqui a pouquinho. Tem a nossa camiseta pra você ganhar de presentão nesse aniversário do Turma da Nativa. E o kit Castelo também, né, Daizinha?
1: Isso, completinho com sumo de limão, vinagre de maçã, palmito em rodelas, creme de balsâmico e molho rosé pra salada.
0: Muito bem, é o aniversário do Turma da Nativa! Uhul! 7 anos, ritmo de festa!
2: Sua casa é sua, pode entrar!
0: E hoje a festa é a fantasia.
1: Hey, hey, hey!
0: Festa fantasia! Se você fosse convidado para essa festa, qual fantasia você ia usar hoje aqui no programa? Fala, Priscila!
3: Boa tarde, eu iria de Teletubbies.
0: Mano, Teletubbies.
1: Ai, gente, eu adoro. Você tem que falar qual, né? Porque tem o Dinky Wink, tem o Gypsy, tem a Lala e tem o Paul.
0: Quem mais? Fala, Wellington!
4: Boa tarde, Anjinho Gabriel.
0: Boa tarde.
4: Boa tarde, Dai. Se eu fosse na festa fantasia da Nativa, eu ia de Conde Drácula. Já dá uma mordidinha no pescoço da Dai.
0: Conde Drácula.
1: Eu senti, hein?
0: Nossa, nossa, hein? Fala, Andréia.
5: Parabéns, turminha da Nativa. Amo vocês, eu ouço vocês há muitos anos. Que delícia. Olha, a fantasia que eu iria de Cupido, pra ver se eu arrumo o namorado pra dar e pro Anjinho Gabriel. Ah. Gente, eles são tão lindos.
0: Sim.
5: E não tem um namorado? Estou encalhado, gente. Pelo amor de Deus.
0: Por que, hein, Daizinha?
1: Não, mas assim, Anjo Gabriel, as pessoas precisam parar de ter essa visão sobre a gente. De
0: não,
1: que...
0: porque eu tô super
1: não,
0: bem
1: de
0: também.
1: Que estamos encalhados.
0: Não, eu tô bem.
1: Ontem mesmo recebi flores aqui. Não estamos encalhados.
0: Não.
1: Porque tem gente querendo a gente.
0: Tem gente.
1: O problema
0: querendo.
1: É que a gente não tá querendo as pessoas.
0: É, então.
1: Mas a gente quer que apareça alguém especial pra gente querer, né, Anjo?
0: Exatamente. Você falou tudo e não falou nada. Então a gente quer saber nessa hora, aqui no programa de hoje, né? Aniversário de 7 anos do Turma da Nativa. É a nossa festa fantasia, o tema da festa de aniversário desse ano, né? Qual fantasia você entraria no programa hoje pra fazer essa festa junto com a gente? Pode comentar qual o WhatsApp.
1: 9198-409-6019.
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1: Vocês estão falando besteira. Vocês não conhecem.

0: Boa tarde, turma da Nativa. Parabéns pelos seus 7 anos. Se fosse para mim participar da festa, a minha fantasia seria era do Tarzan, daquele filme Tarzan e a Jane da Selva.
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0: desafinar jamais, querido.
1: Amigo das estrelas. E o Zezé te segue, né, Daizinha?
0: Ah, ele me segue, meu parceiro, né? Depois que ele veio aqui, a gente se conheceu. Adorei, ele me adorou. A gente tem amizade, né?
1: E amigo sabe de quem também? Do G-Cotrim.
0: Do G-Cotrim.
1: O G-Cotrim fez um vídeo cantando essa música aí, Irmão da Lua, Amigo das Estrelas. O Zezé foi lá, gostou e repostou, não foi, GG?
2: Foi, tá me seguindo também aqui no Insta também.
0: Ele é um fofo.
1: O Zezé só não me segue, né? Você que tá vendo na chuva, você quer seguir o Anjo Gabriel? Gabriel Rosa Oficial, tá bom? Vai lá, Gabriel Rosa Oficial, que você me encontra no Instagram. Hoje é aniversário do Turma da Nativa, 7 anos, e você hoje está fantasiado do que, G-Cotrim?
2: Ou tô fantasiado de cowboy.
1: Não,
2: gente, cowboy é que eu gosto dessa vida da roça, sabe? Essa coisa do agro. Agora, hoje, você gostou da cor da minha bota? É uma cor diferente.
1: Gostei, é diferentona.
2: É, legal.
1: Que cor é essa aí que eu não sei?
2: Ah, é um marrom bem escuro, né?
1: É um tom terra,
2: né?
1: Um tom
2: terra, é bem raiz.
0: Eu gostei.
1: Ele veio de cowboy, galera.
2: Veio de cowboy. Ô, Dai, agora tá na moda. Teve um tempo que era muito, muito moda usar aquelas calças mais apertadas, né?
1: Tipo do Zezé, que usava, né? Nos anos 90.
2: Exato. Hoje em dia os cowboys têm usado mais folgada de pescoço hoje.
0: Tá lindo.
2: Fica melhor dessa maneira?
0: Então, assim, eu gosto agarradinho, né? Acho uma loucura. Mas eu gostei dessa também.
2: Isso é legal, né?
0: Muito bem. Tá estiloso.
1: Obrigado. É verdade que o cowboy tem a pegada, G-Cotrim?
2: Tem. Aquela coisa do cowboy vai te pegar.
1: Tem que ter a pegada na hora H também. Todo homem, né?
2: Sim, agora não adianta só falar também. Tem que ter a pegada mesmo, né? Porque falar todo mundo fala, né? 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

0: também tô.
1: Nossa alternativa, no aniversário aqui do Turma 7 anos, 9198-409-6019. Tá valendo a camiseta da Nativa e também o kit castelo com sumo de limão, vinagre de maçã, palmito e rodelas, pene de balsâmico e molho rosé pra essa gente. Esse molho rosé é maravilhoso.
0: Ai, eu amei.
1: A base de tomate.
0: Você comeu?
1: Né? Comi. Eu tô viciado agora.
0: Ah,
1: viu?
0: Eu também.
1: Quando acabar lá em casa, eu vou ter que comprar mais.
0: Delicioso. E o vinagre de maçã? Também fez toda a diferença na minha salada,
1: não,
0: meu amor.
1: Não experimentei ainda o vinagre de maçã.
0: Ah, já experimentei tudo. Já tá quase acabando hoje. Por quê? Porque castelo dá o tchan que faltava na sua receita.
1: Quem leva, Daizinha?
0: Rosemeire Bueno Augusto, final do telefone 1124.
2: Ai, coleguinha.
1: Rosemeire, parabéns, viu? Só vim buscar o endereço, Daizinha.
0: Avenida Doutor Francisco de Mesquita, número 1000, Central Plaza Shopping.
1: Daqui a pouquinho tem mais presentão.
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1: São Paulo confirmou mais 2 casos de sarampo, hein, gente? Chegando a 28 registros registrados apenas este ano. A campanha especial de vacinação foi encerrada, mas ainda é possível tomar o imunizante nas unidades básicas de saúde. O licenciamento obrigatório de veículos com placas de final 5 e 6 deve ser feito até o dia 30 de setembro em São Paulo. Para regularizar, é preciso quitar eventuais débitos e pagar taxa de R$ 174,00. Daqui a pouquinho tem a segunda hora do Turma da Nativa comemorando 7 anos aí no ar. Ave Maria! Eles vêm cantar pra você já já.
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0: Boa tarde pra você, Daizinha.
1: Boa tarde, Anjinho.
2: Boa tarde, Nativa.
0: Como é que é? A Nativa quer tudo e muito mais alegria, muito
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0: Hoje, aniversário do Turma da Nativa, 7 anos. Estamos aqui com a nossa festa fantasia. Estamos fantasiados de Power Ranger, né? A Daizinha veio de
1: Isso.
0: Ranger Rosa, eu vim de Ranger Vermelho.
1: É.
0: Thiago Rocha veio de...
1: Ranger
0: não,
1: Amarelo.
0: Palhaço, você não viu? Você não viu ele de palhaço aqui? Ele falou palhaço no ar.
1: E você não viu a camisetinha que ele colocou igual a nossa? Inclusive, ele queria sair no nosso vídeo, eu não deixei?
0: Ah, é verdade.
1: Só pra tu saber,
0: por que
1: tá?
0: Você não deixou ele sair? Você
1: acha que ele ia embora de palhaço? Ele não foi, né, Anjo? Ele foi de Ranger Amarelo.
0: Amarelo.
1: Aí não sei porque é tão difícil de falar, né?
0: Power Ranger. Você vai, a Dai vai entrar num curso de inglês, ela vai melhorar muito o inglês dela, né? Eu não sei, viu?
1: Olha, é difícil falar o português, imagina o inglês.
0: Gente, seguinte, hein? Se você pudesse vir pra essa festa de aniversário, a festa fantasia do Turma, qual fantasia você usaria? Nessa hora tem o kit pizza da Nativa com a tábua e o cortador também, viu, Soninha? Qual a sua fantasia?
4: Boa tarde, Nativa. Aqui é a Sônia e a minha fantasia ia ser personalizada. Como eu sou costureira, eu ia fazer uma fantasia de rádio e ainda ia colocar na frente bem grandão, 95.3.
1: Oh! Boa!
4: Nativa, a rádio mais amada do Brasil.
0: Nossa, que bonitinha! Ia vir fantasiada de Nativa, Soninha.
1: Eu amei.
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0: A Nativa é tudo e muito mais. É o Jean e Giovanni, Bruno
1: e Marrone.
0: Me faz te odiar aqui no Turma da Nativa. É aniversário do programa, 7 anos no ar. Obrigado a todo mundo que participou, mandou mensagem aí. Tá entrando na brincadeira da fantasia. Hoje o programa, a festa do tema aqui do aniversário é fantasia. Qual fantasia você usaria se tivesse a chance de pintar aqui no estúdio hoje? Conta aí.
2: Boa tarde, turminha. Olha, se eu fosse convidada para essa festa, eu ia fantasiada de Cruella. Porque só uma Cruella mesmo, para não adorar e perseguir essa rádio. Não, não tem coraçãozinho peludo, não.

0: Não tem coração peludo. A Dai não gostou da trilha, a Dai falou assim pra mim agora enquanto tava rolando o áudio. Mas aniversário, você tá colocando essa música de fundo? Então vamos colocar essa aqui.
1: Que isso, gente? Alegria, animação.
0: A Dai gosta das coisas muito floridas, sabe?
1: Ah, eu gosto do barulho, Anjo Gabriel.
0: É muito frufru, né? É muito menininha. Já falamos que é aniversário.
1: Agora, aniversário, comemorando 7 anos de muita alegria aqui nesse programa. E veio essa música. Que isso, gente? Devagar, quase parando.
0: Daizinha, então, nesse ritmo de festa de parabéns, hoje os peixinhos pra quem?
1: Os peixes vão pra eles. O Gildásio, o Denis ouvindo a gente, a Marileide, o Reginaldo, a Rosana, também o Sérgio, a Claudinha, a Tânia ouvindo a gente também, o Roberto, o José Cleiton ouvindo
0: Clayton.
1: A gente, a Sheila, o Paulinho e a Marcela.
0: Nossa, mas que legal! Aê, gostei! Aí, vamos postar em breve o nosso vídeo comemorando 7 anos aqui do Turma com a nossa fantasia.
1: Ai, que lindo, né? O nosso telão aqui, ó. Turma da Nativa, 7 anos. Isso é muita comemoração. Obrigada, pijama!
2: Ô, Dai, ó! Um beijo, Dai!
1: Um peixe, seu lindo!
0: Bom, daqui a pouquinho, eu quero aquela notícia bombástica pra gente, tá bom?
1: Opa, vou falar uma notícia... E sobre fantasia ainda.
0: Ó, então beleza.
1: Só dessas, querido. Vem comigo.
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0: Nativa, boa tarde pra você, 4h26, hora de saber quem ganha aquele almoço, jantar, restaurante Vila Prime. Passou no nosso pedágio hoje, na Zona Oeste de São Paulo, na Vila Leopoldina, não foi isso? Parabéns pra você que tem um Nivo Cinza, a placa TIX8E84. Nivo Cinza, é o Tix, né? 8E84, a plaquinha, pronto. 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Tem 5 dias úteis pra passar na nossa loja com o documento do veículo em mãos.
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0: 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Qual notícia absurda você vai contar hoje, Dai?
1: Ai, Anjinho, eu quero falar do porquinho da Paulista.
0: O que, que tem o porquinho? Ah, um porquinho que canta?
1: É, o Jonathan.
0: Nossa, ele é famoso esse porquinho,
1: muito
0: gente.
1: Muito famoso. Ele sempre tá ali animando a galera, cantando pra todo mundo. E aí você não sabe o que fizeram com ele.
0: O que fizeram com o porquinho da Paulista?
1: Ele tava trabalhando, me passa uma mulher, começa a discutir com ele e senta-lhe um tapa na cara.
0: Gente, que absurdo.
1: Olha quanta agressividade, Anjo.
0: Mas pra que essa violência toda?
1: O menino trabalhando, tadinho.
0: É o Jonathan, né?
1: É, aí sabe o que ele fez? Começou a chorar. E aí ele começou a chorar tanto que ele foi parar nas redes sociais, foi parar no Léo Dias, em todo lugar. E todo mundo achando uma falta de respeito,
0: gente,
1: com o nosso porquinho.
0: Ô, louco, meu! Por quê, né, gente? A pessoa tá lá trabalhando, né, Daizinha?
1: Pois é, já ele... não basta a humilhação de estar com aquela roupa, Anjo,
0: ele vai
1: Gabriel.
0: Fantasiado,
1: porque aquilo ali,
0: né?
1: É quente.
0: Isso.
1: Ai, tadinho, ele fica só com a cabecinha pra fora, pulando a ponto de cair. E porque o mundo... porquinho é bem gordinho que ele veste.
0: Parece a Peppa Pig.
1: Anjo, Gabriel, ele fica ali no sol quente, trabalhando, tá ali suando, ralando, e vem uma pessoa e bate nele?
0: Foi uma mulher que foi lá e deu um tapa nele.
1: Acho que ele chorou de raiva, né? Porque acho que ele pensou, como é mulher, eu não vou revidar.
0: É, não,
1: mas aí dentro dele ficou uma raiva muito grande.
0: Não, mas aí ele tava de porquinho.
1: Tava.
0: Levou um tapa.
1: Levou.
0: E foi chorar nas redes sociais.
1: Não, nas redes sociais não. Ele começou a chorar ali, naquele momento, e aí gravaram e ele foi parar nas redes sociais.
0: Mas que porquinho mole também,
1: mole,
0: hein, meu?
1: Anjo Gabriel. Ah, tá, mole é você.
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0: fez o chapelu.
1: A Nativa é tudo e muito mais. É o Nando Moreno, Rio Negro e Solimões. Chapeludo, daí.
2: Chapeludo, ai, adoro.
1: Muito bem. Ó, 7 anos do Turma da Nativa. Valendo kit pizza da Nativa com a tábua e o cortador daqui a pouquinho. Se você entrasse nessa festa junto com a gente hoje no estúdio, nosso estúdio tá bonito, né?
2: Tá lindo.
1: Tá com o telão de 7 anos. A gente acabou de postar nas redes sociais também a comemoração aqui do Turma da Nativa com as nossas fantasias. É! Só você ir lá no Gabriel Rosa Oficial e também Dai 40.
2: Isso, DAY 40 inscritos, segue lá.
1: Se você pudesse entrar nessa festa hoje, você viria fantasiado do quê?
3: Eu criei de mulher fofoqueira. Como eu não posso ir de mulher fofoqueira, que já tem um Thiago Rocha aí, então vou de mulher gato pra me dar uns pega nesse gato do Thiago Rocha. Beijo, Nativa.
4: Mas eu fico assustado com esse povo. Só tem fofoqueiro nessa turma?
2: Assanhada.
5: Boa tarde pra turma inteira. Se fosse convidado pra festa da Nativa, eu ia fantasiado de Shrek.
1: Shrek, Daizinha. Faltaria a Fiona aqui dele, né?
2: Ah, eu posso ir fantasiada de Fiona, então.
6: Oi, Nativa, boa tarde. 7 anos não são 7 meses, nem 7 dias, nem 7 semanas.
1: É isso aí.
6: Eu iria de súdito para reverenciar os reis que já passaram por aí, as rainhas. E agora, Anjinho Gabriel e a Dai 40 nos representando muito. Valeu, Nativa, um beijo. Amo muito vocês, Nativa.
7: Ai, que tudo!
8: Boa tarde, Nativa. Se eu fosse pra festa da Nativa, eu iria fantasiada de arco-íris, toda colorida da cabeça aos pés, porque cores remete alegria, e é o que a Nativa remete a nós, seus ouvintes. Muita alegria todos os dias. Beijo, Nativa.
1: Aí, ó, trazendo
2: ai,
1: alegria.
2: Que coisa linda! Depois dessa, eu imaginei fogos coloridos.
1: Olha lá, ela lá, toda colorida, Dazinha.
2: Amei!

0: A Nativa é tudo e muito mais saudade. Marília Mendonça foi por conveniência. Gente, 7 anos no ar não são 7 dias, não é verdade?
1: Claro que não.
0: Vamos trazer agora ele no encerramento aqui do programa? É, porque se eu não coloco ele no ar, ele fica chateado.
2: Fica chateado, não me deixaram entrar no ar aqui, pô. Eu tô aqui desde o começo do programa esperando o meu momento.
1: Chegou, Renato Rainha, a rocha!
0: Quem disse obrigado. Que ele não vinha?
2: Muito obrigado, estou aqui. Como estou feliz com o sucesso desse programa.
0: Que legal, viu,
2: Lê? Lá atrás, quando idealizávamos esse programa...
0: O que você estava fazendo quando teve a ideia de fundar esse programa?
2: Eu acho que eu estava bem louco.
0: É verdade.
2: Não, né? Lá atrás eu não pensaria que iríamos tão longe, né?
0: Rapaz, iríamos.
1: Graças a Deus, né? Que a gente continue por muitos e muitos anos.
2: Eu acho que só foi longe porque eu saí, né? Graças a Deus.
1: Não,
2: né?
1: Não é assim.
2: Não é assim.
1: Você é muito bem-vindo aqui com a gente.
2: Ah, eu gosto desse programa, viu? Parabéns, eu fico emocionado. Todo dia 2 de setembro de cada ano, eu lembro de vocês.
0: Que bonito, gente, Renato.
1: E a gente também lembra de você.
0: A gente sempre lembra de você. Pode ter certeza que a gente sempre lembra.
1: Principalmente aquela sua história, né, Anjo Gabriel?
0: Não,
1: da atriz da Globo que ele namorou. Essa eu sempre lembro.
0: É verdade, boa.
2: Certo. Mas, ó, parabéns, tá? Parabéns, desculpa atrapalhar aí. Parabéns para vocês, tá? Os ouvintes também. Eu sei que todos estão felizes com o talento de cada um de vocês
0: muito
2: aqui.
0: Muito bem.
2: Parabéns.
1: Obrigada,
2: eu tô muito feliz,
1: rainha.
2: Tá? Não que eu queira voltar, tá? Mas estamos à disposição. Se precisar de alguma coisa, estamos à disposição.
0: Não, a gente vai
1: já
0: buscar.
1: Disse e repito que ele é sempre muito bem-vindo aqui.
2: Obrigado.
0: Isso
2: tá,
0: aí.
2: Muito obrigado.
0: A gente te encontra fim de semana aqui com a Nativa.
2: Família Nativa, aos domingos, 8 da manhã. E manhã de amigos, às 6 da manhã no sabadão.
0: Muito bem.
2: Eu estou muito feliz ali. Não precisa querer me puxar. Não, gente.
1: Continue brilhando, Renato Rainha.
0: Você, tá? Valeu, Renato. Ó, kit pizza da Nativa com a tábua. E o cortador vai pra quem, Daizinha?
1: Pra quem, Anjinho?
0: Tchau. Vamos fazer surpresa.
1: Você sabe, tem que fazer suspense. Por quê? Porque hoje é dia de festa. E não é assim, né? A gente teve que pesquisar bastante, mas ó, encontramos.
0: Ah.
1: É a Miriam da Silva Costa, final do telefone 4936.
0: Parabéns!
3: Brasil!
1: Parabéns!
0: Miriam, por favor, venha buscar com o endereço da Izinha.
1: Avenida Doutor Francisco de Mesquita, número 1000, Central Plaza Shopping.
0: Dai, ai.
1: Oi.
0: Ó, peixe de anjo pra você
1: peixe
0: também.
1: Peixe anjinho, Gabriel. Peixes lindos e lindas. E até às 6, na Nativa, entrou no grupo.
3: Tchau,
1: Maria. Tchau.
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0: O sistema Cantareira continua na faixa de alerta durante aí, ó, o mês de setembro, tá? O nível dos reservatórios caiu de 36% para 33% em agosto. Com isso, a Sabesp pode captar até 27 mil litros de água por segundo e manter a redução da pressão da água das 9 da noite até as 5 da manhã. As inscrições para o vestibular Unicamp 2027 foram prorrogadas até o dia 8 de setembro. São mais de 2.500 vagas, hein? A inscrição pode ser feita no site www.conveste.unicamp.br. Trabalhadores nascidos em setembro que aderiram ao saque aniversário do FGTS já podem retirar parte do saldo disponível. O dinheiro fica disponível até o dia 30 de novembro e o valor varia de acordo com o saldo que cada trabalhador tem no fundo. Já tem o Márcio Cruz, é o locutor que de ser dois. Super Nativa já pra você, eles vêm cantar.
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0: Que hoje, presta atenção, que hoje você tenha mais motivos para agradecer do que reclamar. Que a fé seja maior que o medo e que a esperança nos dê força para não desistir dos nossos sonhos. Bora, gente!
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0: Falando em sonho, olha.

0: Ibiza.
1: É, cocaína.
0: Vamos nessa, juntos.
1: Ai, ai, ai,
0: claro que estamos aqui. Cartão passado, registrado. E é isso aí, bora lá, bora trabalhar, gente. E aí, tá todo mundo bem? Graças a Deus, finalzinho de tarde, solzinho em São Paulo, hein? O céu, aquele céu meio estranho, bastante nuvens no céu, mas o sol ainda aparecendo, pelo menos aqui na região da Paulista. Que a sua volta pra casa seja uma volta muito em paz. Se você tem informação do trânsito aí, já manda pra gente. 9198-409-6019, já tô te esperando aqui, sabe por quê? Hoje é quarta-feira, dia do Superfã. Dia do Superfã, levar o quê? Deixa eu ver aqui, ó. Tem um mixer pro Superfã de hoje, por isso que eu tô falando pra você. Manda aí sua participação também, seu nome, o seu áudio aqui pro quadro Superfã toda quarta-feira, que tem presentão. Vamos dar o kit pães de queijo, um pedacinho do sol, os ingressos pro circo, o espetáculo tão aguardado, Abracadabra. Dedé Santana, hein, gente? 90 anos de história, de muitas risadas. Diego Hipólito também. Dia 5, já tá chegando. Sábado agora, tá? Vou aproveitar que vai ter feriado na segunda-feira. Sábado já começa com tudo aí, tá? É no circo, com Dedé Santana. Arena Sabesp, no Moca Plaza Shopping. Então vamos lá, hora de participar, deixar o nome aí e bora ser feliz, gente. 5h32.

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0: 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Daniel, fale um pouco de você. 5h16 agora.
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0: Atenção, motoristas, em parte da pista da Avenida do Estado, gente, no sentido Santana, afundou e algumas faixas ali da via continuam interditadas, tá? Por isso o trânsito pode ficar mais lento na região. Quem passa pelo local deve redobrar a atenção e, se possível, escolher outra rota também. Até porque, né, Avenida do Estado não é nada fácil.
2: Boa tarde, Nativa. Boa tarde, de Márcio Cruz.
0: Ô, Getúlio.
2: Eu sou Getúlio, motorista de aplicativo. Eu me encontro nesse momento na Avenida Prestes Maia, em Santo André, sentido Avenida do Estado.
0: Boa.
2: E o trânsito tá pesado, hein? Eita, quem puder pegar nossas alternativas vai sair ganhando tempo. Tô no sentido Zona Leste. Um abraço.
0: Valeu, Getúlio. Boa volta aí, hein, rapaz? Bom trabalho também. Aquelas corridas boas. 5h17.

0: 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O Gustavo Lima, Retrovisor. São 5h29, ó. Deixa eu te lembrar. Hoje tem super fã daqui a pouquinho, tá? Que vai levar um mixer. Mixer maravilhoso, gente, pra sua cozinha, pra você fazer suas delícias. Bom, a gente tem aqui o ouvinte que vai levar esse prêmio no final da hora. Tem outro ouvinte que vai levar o kit pães de queijo Pedacinho do Sol, 4 pacotes, mais os ingressos pro circo Abracadabra. Você lembra do Dedé Santana? Lembra?
1: Ai, Dedé!
0: Lembra? Pois é, gente, dos Trapalhões, 90 anos! Comemoração de seus 90 anos, Diego Hipólito vai estar por lá também, sábado agora. Sábado agora não tem desculpa, tá? Vai ter feriado na segunda, você vai estar mais feliz, vai levar a família aí. 4 ingressos pra Arena Sabesp, que fica no estacionamento do Moca Plaza Shopping, no circo Abracadabra. 9198-409-6019. 5h30, boa tarde. 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

0: Elixir, vai pra quem, hein?
1: Boa tarde, Nativa. Meu nome é Leonir Perondi, eu sou super fã Bruno e Marrone. Beijos, a Nativa é tudo e muito mais.

0: Nativa 5h40 agora.
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0: Essa semana, gente, a CPTM vai realizar ações do Setembro Amarelo nas estações Luz e Itaim Paulista. Quem passar por esses locais aí poderá contar com atendimento gratuito, com psicoterapeuta, escuta e acolhimento também, além de orientações sobre saúde mental e aferição de pressão e outros cuidados de saúde, tá bom? Estação Luz, portanto, e Itaim Paulista. 5h41.

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Chitãozinho Chororó, página de amigos. Essa foi pra fechar? Foi! De um jeito muito especial, gente. Morrendo de saudade, né? A gente toca aqueles clássicos também. Ó, deixa eu te falar aqui. Clássicos da Nativa. De sábado pra domingo, 3 da matina, tá, gente? 3 da manhã. Essas belezuras aqui do sertanejo. Tocando aqui na Nativa. 3 da manhã, tá? Imperdível. Clássicos da Nativa. Ó, o kit pães de queijo pedacinho do sol. Mais os ingressos pro circo Abracadabra. Saindo aqui pra Janaína Matos Sato. 3002. Finalzinho do fone. Jana! Janaína, parabéns, viu? Parabéns! Avenida Doutor Francisco de Mesquita, número 1000 Central, Plaza Shopping. A gente te espera na lojinha da Nativa. Bom, amanhã já é quinta-feira, tá? Vai até sexta. Ou no máximo sábado, porque pro circo você já vai no sábado mesmo. Às 19h30, menina, na Arena Sabesp. Janaína Matos Sato. E hoje quem levou aqui o mixer no quadro do dia Superfã foi Leonir Perondi. Valeu, Leonir. Um beijo, meu amor. E acabou, povo, acabou. Supernativa. Amanhã volta no seu finzinho de tarde, Supernativa. Tudo pronto aqui para mais um. A Nativa entrou no grupo. Supernativa. Vamos nessa juntos aí, fechar. Essa quarta-feira,

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13: 6 horas 2 minutos. Quarta-feira, gente. Meio de semana. E

0: que bonitinho de papaizinho.
1: E aí, gente, vocês estão... Oxi, cadê o...
2: Ainda bem que melhorou. Ainda bem que melhorou.
3: Você tá... Por que você tá querendo derrubar a gente?
2: É, por que você tá apertando os botões assim com essa agressividade? Você não quer deixar a gente falar isso?
3: Tá com medo que eu te fale look my eyes?
1: Look my eyes, liga meu microfone. Vamos nessa, ó. Vamos trabalhar porque...
3: Bora.
1: Trabalhar. Estamos no dia 2.
3: Edificar esta nação.
1: Eita, dia 5 não chega. Ave Maria, não chega.

0: programa recomendado para maiores de 10 anos.
1: E aí, então vamos nessa, 6h03 agora, hora de Brasília. O maior grupo de WhatsApp do planeta, ó. Já tá tocando aqui, tá todo mundo entrando já, bora, ó. A Nativa entrou no grupo. Boa noite, galinha.
2: Boa noite, Márcio. Boa noite, Daizinha.
3: Boa noite.
2: Boa noite, ouvinte, ouvinta. E vamos que tem notícia forte pra aí.
1: Tá, mas vamos na voadora. Boa noite, Dai.
3: Boa noite, gente. Bora começar daquele jeito?
1: Quando você vai falar dos outros, chega o sorriso, vem de ponta a ponta. Meu Deus.
3: Hoje eu quero falar sobre bolinho de carne da discórdia.
1: Como assim, bolinho de carne? É uma delícia, bolinho de carne.
3: É uma delícia, eu amo também.
2: Por que da discórdia?
3: Então, galinha, você acredita que um bolinho de carne causou a separação de um casal que estavam casados aí há 26 anos?
1: Azedo esse bolinho de carne.
2: Eu acho que moeram a carne errada aí.
1: Não é possível.
2: Será que moeram a carne errada, meu parceiro?
1: Pois. Hoje.
3: Que tristeza, hein?
1: Que tristeza.
3: Eu fiquei passada.
1: Que tristeza.
2: Que tristeza.
1: Eita, meu Deus.
2: Agora, meu amigo. Município forte de arrecadação. Arrecada quase 960 mil reais.
1: 960 mil reais. Mil reais. Boa.
2: Por ano. Ia fazer um show.
1: Peraí, 960 mil por ano?
2: Por ano. Ia fazer um show.
1: Show beneficente.
2: Não. Aí o Ministério Público cortou. Ah. Valor do show: 1.800.000.
3: Eita, Brasil!
1: Ah, não!
2: Nós vamos falar disso aí, dos pequenos municípios que querem gastar mais do que arrecada no ano.
1: Gente do céu, como pode? Esses governantes.
2: Mas vamos lá, não, nem me fala de governante que eu não quero nem saber.
1: Ai.
2: Eu vou falar uma palavra pra você se arrepiar agora, mas você já fala a tua nota. Brasília!
1: Gente, imagina você alugar um apartamento e ganhar uma inquilina.
3: Ganhar uma inquilina? Como assim?
1: Você chega lá, tem um urubu.
3: Tá amarrado.
1: Só que você não pode mexer no urubu. Não pode mexer. Porque a urubu fez a ninhada lá para os urubuzinhos chegar à terra.
3: Eu não ficaria.
1: E aí? Não pode mexer. Crime ambiental. A mulher já entrou em contato com os órgãos competentes.
3: Ah, tá.
1: O apartamento já tá alugado. Só que a ninhada tá na churrasqueira lá da varanda gourmet.
2: E é isso aí.
1: Não pode mexer.
2: Não, gente. Pode mexer. A não ser que que o Ibama, os órgãos da bom lá, tire os ovos.
1: Mas não pode por causa da ela preparou o ninho pra dar a luz lá, gente.
2: Outro dia eu mostrei no telhado da minha casa, tinha três.
1: Aí, ó.
2: Queria saber quem foi me visitar lá.
3: Sai fora, eu não ficaria aí.
1: Então, agora...
2: Ah, morubuzinho é tão bonitinho.
1: Agora tá um salseiro esse negócio aí.
3: Morro de medo.
1: Sabe o que o pessoal tá falando nas internet aí, nos comentários, falando assim... Fecha a varanda, espera 3 meses, porque é o tempo de...
2: Pois você abre a varanda,
1: pô. Você tá é doido, rapaz.
3: Eu ficaria lá nada.
2: Sabe que eu preciso olhar minha churrasqueira, ver se aqueles visitantes meus não fizeram ninho lá?
1: Então.
3: Ah, galinha, sacanagem, hein? Como a gente vai fazer churrasco?
2: É, rapaz. Na sua casa.
3: Aí, ó. Ah, pode ser, se vocês quiserem viajar. Eu não ligo.
1: Gente, e agora? Cancela o negócio. Enfim, alguém vai ter que dar um jeito disso aí. Não dá, né? Bom, mas vamos lá. Uma coisa é enxame de abelha. Essa coisa...
2: Enxame de abelha, precisa chamar bombeiro.
1: Tem que chamar. Ai, ai, ai. Urubu, primeira vez que eu vejo na minha vida. Imagina a vizinhança, então, sabendo também. Vamos lá, ó. As notícias já estão aqui quentíssimas pra você interagir junto com esse grupo aqui. Grupo aberto, hein, gente? 9198-409-6019.
3: Olha ele!
4: Felipe Araújo, de um jeito tanto quanto diferente. Mais ou menos assim, ó.

0: Teresa de Brito e Samuel. Toda mulher
1: vai já comer. Nascer pra morrer de amor.
2: É como a popa morrer de fome, né? Porque é por causa de uma coxinha.
1: Gente do céu.
2: Uma confusão.
1: Conte. Vamos daí, falar do Giovanni.
2: Do anão de jardim?
1: Tá rendendo demais. Não fala assim dele.
2: Achando que tá bom, o gnomo dele. Então.
0: Gente, separou, já era. Já
1: separou, hoje. Né? A gente já até comentou aqui. Uhum. 26 anos de casados, mas a mulher apareceu, a mulher dele, a Ana Carolina, falou que, nossa, que ele foi embora dizendo que amava e depois fez uma ligação falando que precisava de um tempo, enfim.
2: E eu vi a filha falando também que ele abandonou os filhos quando era preso. Esse baixinho é fogo, viu?
1: Só que tudo isso, gente, é culpa do bolinho de carne.
2: Como assim, culpa do bolinho de carne?
1: Giovanni...
2: Ela pôs pimenta no bolinho de carne dele.
1: Giovanni foi em um bar da região que ele sempre frequentava. Só que ele foi com a suposta amante, né? Que é a amante aí que estão dizendo que
2: amante,
1: ele tá...
2: Amante, é namorada.
1: É, então ele fala que é namorada. A ex dele fala que é amante porque nem divorciado ele tá ainda. Tá uma grande confusão isso.
2: Meu Deus.
1: E aí, o dono do bar aproveitou que Giovanni sentou lá pra comer o famoso bolinho de carne. Ei. E quis fazer o quê, gente? Uma divulgação, porque ele não é bobo, né?
2: Eita.
1: Começou a tirar fotos. E aí, essa foto do Giovanni com a Flávia, que o nome da atual é Flávia, viralizou. Foi parar em todo canto.
2: Gente,
1: e ele feliz da vida, viu? Comendo bolinho de carne, a Flávia também.
0: Meu Deus do
2: céu. Eu vou
0: céu.
2: Falar uma coisa, eu preciso tomar cuidado, que eu vou em cada boteco, os caras falam, tira uma foto, faz isso, faz então, aquilo.
0: Às vezes a gente tá no...
2: Vou divulgar que vocês estão aqui.
0: No ambiente público, eles estão divulgando.
2: Você precisa... Bom, eu e a Dani não temos problema. Agora, você é o único que tem que tomar cuidado, porque esses botecos que você anda acompanhando aí é fogo, viu?
1: Que aqui, meu filho, a intenção... era fazer viralizar o bolinho de carne.
0: Uhum.
1: Só que viralizou foi a Flávia,
2: a
1: né?
2: Flávia. O chifre.
1: Que é a nova namorada do Giovanni.
2: Viralizou o chifre.
1: Uns falam que é amante, outros falam que é namorada. Eu não tô entendendo mais nada dessa história.
0: Eu saio com o bolinho de carne na mão. Ó, meu bolinho de carne. Aqui, ó. Meu bolinho de carne e os fãs. E os fãs.
2: Você precisa tomar cuidado.
1: Toma cuidado. Se estiver fazendo coisa errada... Sempre tem alguém vendo.
2: Isso é uma desgraça. Desde que inventaram esse aparelhinho aqui, acabou a brincadeira, viu,
1: meu filho? Mas também,
0: o
1: gente...
0: O aparelhinho de menos, a rede social...
1: E eu fiquei pensando, né? O Giovanni também tá com a cara pra onde? Já não sabia que tava ali com a nova namoradinha, a Flávia?
2: Cara, não vai publicar nada, né?
1: Só, por favor, não publica, não. Mas não, também, tava todo feliz
2: cantando...
1: Eu
2: faz outra foto, eu mordendo o bolinho de carne... Acho que ele faz mordendo a namorada.
1: E aí tem a foto, aí depois apareceu um vídeo também, ele cantando, brincando, fazendo graça. Então, sinal de que ele não tava nem aí, né?
0: Se fosse Giovanni, eu falava assim, tem um dono do bar aí o nome? Não, né? Ô, seu Zé, deixa ela tirar a foto. Eu com o bolinho de...
1: Já quer falar o nome do dono do bar também? Não precisa fazer a galera pegar o ódio dele, né?
0: Não sei nem se é seu Zé.
1: Vai falar assim, olha aí, ó, o que você fez com o nosso Giovanni.
2: Ou então um monte de gente que quer separar vai lá comer bolinho de carne.
0: Meu Deus. Fica apostando tudo aí que você vai ver.
2: Vai ver o que é bom pra todos.

0: 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João Bosco e Vinícius, curtição. Elas entraram no grupo já, gente, ó.
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0: Eita, quarta-feira, hein? A Nativa entrou no grupo. Ê, papai do céu, estamos aqui, quarta-feira.
1: Tiveram feijoadinha, gente.
0: Quarta-feira.
1: Nossa, faz tempo que eu não como feijoada. Eu acho também que a gente tem que marcar pra ir.
2: A gente quem, cara
1: pálida? A gente, eu, você, o outro cara pálido aqui.
0: Ô, mas eu vou te falar, eu comi uma feijoada não faz muito tempo, não. Tava ruim a feijoada do boteco lá que eu comi.
1: É mesmo?
0: Não. Nossa, mas tava ruim.
2: Fica comendo.
0: É que tem gente que sabe fazer.
2: Eu vou te falar.
0: E tem gente que não.
2: Comer feijoada em lugar ruim é pior do que comer bolinho no bar do cara lá.
0: Agradeça pela feijoada.
1: Bolinho de carne da discórdia.
0: Ai, meu Deus do céu. Tem que saber, gente, escolher. Na hora de fazer a feijoadinha, sabe escolher os pedaços das carnes
2: os
0: lá.
2: Os pertences da feijoada.
0: Pra não, mim, pode colocar orelha,
1: a minha
0: rabo.
1: Feijoada é light.
0: Eita, rabo de porco.
1: É básico do básico, entendeu?
0: Ah,
1: é o feijão, a carne seca, a linguiça, acabou.
0: Geração Z, aí, ó.
2: Peraí, isso aqui é comer comer feijoada.
1: Ah, galinha, eu tiro as outras coisas.
2: Vai com alguém.
1: Ah, eu vou sim.
2: Feijoada eu vou te levar, light. Então, no lugar onde... Que eu gosto de comer, onde os pertences cada um ficaram uma vasilha.
0: Isso!
1: Oh, que fofo, tá.
0: Aí separadinho, isso. Combinado. Aí, boa. Agora sim, feijoada light.
1: Quarta que vem?
2: Quem sabe você seja esse aí um dos almoços que você me deve.
1: Tá bom, eu pago, galinha. Bora, quarta que vem? Simbora.
0: Daqui uns dias os caras vão falar assim, ó, a gente tem uma feijoada de um porco que tomava munjaro aqui, ó. É feijoada light, ó. Porco magrinho, magrinho, magrinho, hein? Ai, não duvide, viu? Não duvide. Shows cancelados, hein? Gente, uma coisa é assim, você quer levar um artista na sua cidade, né, galinha? Assim, normal, né? Quantos artistas, né, não passam em pequenas cidades aí? Vai lá no teu bairro, da... Eita, vai ter Ana Castela! Movimento.
1: Nossa senhora!
0: Movimenta tudo, mas...
1: Povo...
2: Já tem
1: entra
2: estados...
1: em loucura.
2: Colocando limite. No custo.
0: Vai lá...
2: Mas não pode.
0: Esse caso aí que o galinha vai contar daqui a pouco, fatura tanto num ano, mais um show. Aí você tem que levantar, sei lá, meu... Ah, mas tem um empresário... Então, que as coisas fiquem às claras, porque eu vou te falar, tá? É bem estranha essa história aqui. Vamos ver o Marcelo.
3: Dinheiro público, investiu uma grana imensa, milionária em shows. Isso aí tá sem fundamento, né? Tem que dar prioridade outra à população, outras coisas, né? Escola, creche, educação. Gastar muito dinheiro só com show não vira, não. Pra mim não dá certo. Gastar com outras coisas que é mais importante.
0: Isso aí daqui a pouquinho vão falar. É, Minas Gerais, hein? Minas Gerais. Tô procurando uma música aqui. Peraí, aqui, pronto. Vou colocar ela. Eu sei que tá fácil de procurar. É que eu prefiro tocar daqui, ó. E aí já fica. Aqui, ó. Toma. Ei. Por favor, uma coxinha. Uma coxinha.
1: Toma, foi ótimo.
0: Uma coxinha.
2: Bom, quer beber alguma coisa?
0: É.
1: Quantas uma coxinha? Cervejinha, eles tomaram cerveja.
2: Posso?
0: Aí, ó.
2: Posso tirar uma foto?
1: Pode!
0: Claro! Dá um bolinho de carne aí, ô, seu Zé.
1: Sabe o que eu acho? Ele tá tão apaixonadinho, ele tá tão emocionado, que ele nem lembrou. Acho que ele foi pra aquela realidade ali e falou, não, já tô separado, eu tô com essa pessoa.
2: A melhor,
1: podem postar.
2: A melhor que eu vi disso aí, Giovanni. Você saiu de casa, deu um beijão na tua mulher, falou, te amo.
0: Te amo.
1: E depois ele ligou e falou, então, eu vou ficar por aqui, eu acho melhor a gente dar um tempo. Eu vou ficar por aqui. Aí ficou lá no sítio deles.
0: Depois de...
1: Só que sacanagem, Giovanni. Olha, eu tento te defender, mas tá difícil, né? Como mulher, imagina.
2: Eu acho que ele tá certo.
1: De repente...
2: Pra mim, o que aconteceu é que esse bolinho tava enfeitiçado.
1: Não, galinha. Imagina, de repente, você vê o seu marido, né? Porque ainda não divorciou, com outra mulher. No, então, no seu sítio ali, ó.
2: É bolinho enfeitiçado.
0: Ô, produção,
2: o Giovanni não é disso aí.
0: A produção não tem o telefone do Giovanni? Vamos colocar ele no ar aqui. Será que ele...
1: Ô, Giovanni, entra aí no ar, ia ser maravilhoso. Se defenda.
4: Tem alguma coisinha assim entre eles, sim. Ainda mais no mundo artístico, né? Onde é correria pra lá e pra cá, conhece gente daqui, gente de lá. Quando você não põe a cabeça no lugar, você acaba perdendo a cabeça mesmo, fazendo besteira. Então, já havia alguma coisa no passado que só se concretizou com os fatos agora.
0: É, Marcos, mundo artístico, a proporção é maior mesmo, né? Quando é alguém famoso, quando é alguém do bairro, você fala, eita, fulano, parece que pra outra pegou.
1: É, mas também...
0: Quebra pau.
1: Aí você sabe, né? A fofoca só vai aumentando. Porque aí... Já tem gente falando pra essa esposa dele também, a Ana Caroline, que a conta chegou, eu nem sabia disso, mas disse, galinha, que ele também tinha uma outra esposa e que aí ele arrumou essa Ana Caroline de 26 anos que eles ficaram juntos, e aí é que agora e aconteceu de novo. Eu já não falei que quem trai, trai sempre?
2: Gente, o Giovanni precisa de novidade, né?
0: Isso, rejuvenescer.
1: Ele é levado,
2: ele é danadinho.
1: Danadinho.
2: Mas pra mim o problema é de... Giovanni, eu vou defender até o fim, foi o Bolinho.
0: Foi o Bolinho também.
1: Não, eu tento defender, mas cada coisa que eu vejo eu penso... Amaldiçoa esse Giovanni.
5: Olha que essa história do Giovanni tá rendendo, hein? Com certeza esse relacionamento dele já é de um bom tempo. Será? Essa história... infelizmente, se repete, porque foi assim que ele fez quando, há 20 e tantos anos atrás, ele começou o relacionamento com essa aposa dele, a Ana Carolina, atual.
0: Vocês vão cuidar da vida de vocês.
1: Não falei? Eu não falei?
0: Oh. Meu Deus!
1: Tá todo mundo falando isso, eu nem sabia.
2: Atenção, compositores, isso dá um tema de uma música. Fátima Leão, caneta na mão e manda bala.
1: É verdade.
0: Tem que ter coxinha também, né?
2: E ainda dá pros dois cantar.
1: E o divórcio ainda... Será que vai demorar tanto quanto o do Márcio?
2: Ah, não, nenhum vai demorar igual do Márcio.
0: Tem que começar assim, ó. Foi no bar...
5: Com certeza, gente. Ele já tava indo lá faz tempo. E com certeza ele já tava de conversinha também. Porque homem é assim, homem quando tem alguma coisa, logo aparece. O homem não sabe fazer nada escondido.
0: Vocês estão generalizando.
2: Isso quer dizer o quê? Que a mulher sabe, né?
1: Oi?
2: Briga com o ouvinte.
1: Quer saber?
2: É.
1: A mulher sabe.
0: Ela sabe.
1: Ela sabe?
0: Ela desconfia, ela tem um faro, né? Ela tem, a mulher
2: não,
0: sabe.
2: Não, ela não é que ela desconfia, ela desconfia, ela saber fazer sem nós homens desconfiar.
1: Exatamente, porque vocês são tontos. Vocês se acham espertos, mas não são.
0: Nunca chega em casa, viu, homem, falando, ah, eu fui comer um bolinho de carne hoje.
1: Meu filho, nunca subestime a inteligência de uma mulher.
2: Meu amigo, quando se você morar em algum lugar que tem uma ladeira... Abra o escapamento do seu carro, dá as duas voltas no quarteirão.

0: A Nath Venturi, muito mais safadão. Ar-condicionado no 15. Eduardo Costa vai cantar daqui a pouquinho aqui no grupo.
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1: Que é, hein, Dai 40?
2: Ó,
1: que é?
2: Presta atenção. Look my eyes.
1: Look my eyes.
2: Paz e amor é o que eu quero pra nós. Sabe por que eu tô cantando?
1: Por quê?
2: Galinha, já tem retorno previsto aqui desses lindos.
1: Jorge Matheus?
2: Jorge Matheus, galinha. Eles vão voltar, gente, ó. 29 de dezembro e 31 de dezembro no Réveillon. Eles já têm dois shows marcados.
1: É, depois de um ano de celibato, hein?
2: Viu?
1: Tá vendo, Day? Não precisa ficar desesperado.
2: Tudo passa, meu amor.
1: Tudo passa.
2: Aqui tá um ano e pouco já, mas ó, já tá pra acabar isso aí, viu?
1: Opa!
2: Opa!
1: Opa!
2: Opa!
1: Ai, ai, será ai. Que é, será aí. Que é as fro?
2: Será?
1: Será?
2: Será?
1: Eu não cuido das coisas de ninguém. Não consigo cuidar nem das minhas.
2: Não, não. É, não vai, não.
3: Ó, temos áudios aqui.
1: Ou vamos-los?
3: Vamos ouvir o Neto aqui falando do urubu, gente. Urubu. O caso do urubu. Vamos contar daqui a pouquinho aqui. Você vai alugar um apartamento. Chega lá. A urubu. Acabou de fazer a... Preparar
1: ninho.
3: O ninho, bater os urubuzinhos.
1: Tem que esperar.
3: Oh, meu Deus, os urubus. Os urubuzinhos.
4: Que eu tenho que esperar, né? Os bichinhos, não importa se é gato, se é cachorro. É urubu e tá na churrasqueira na sua casa. Tem que esperar os bichinhos nascer, os bichinhos crescer. Aí, quando eles crescessem, eu ia ter que tirar a churrasqueira, porque não ia ter coragem de assar a carne ali naquela churrasqueira, não, hein? Ia ter que tirar a churrasqueira, trocar a churrasqueira por outra.
3: Tem carne de urubu, né?
1: E a sacanagem é ser assar os urubuzinhos.
5: Faria quebra de contrato na hora. Tem uma que não pode mexer, tem que chamar a Ibama, sei lá, bombeiro. Olha que o urubu é muito feio, Deus me defenda. Mas não alugaria de jeito nenhum. Eu diria o ressarcimento do aluguel.
3: Imagina você na sala assistindo uma novela, olha pra sacada um urubu olhando pra você assim.
2: Ah, gente, tá.
1: Eu te mostrei a foto de casa.
3: Pois é.
2: Eu não tenho coragem. Não ficaria.
1: Mas o bichinho tão legal. Você sabe
2: legal?
1: Que...
2: Legal?
1: É o bicho que mais limpa a natureza.
3: Eita, meu Deus.
2: É, mas não precisa ficar comigo, não. Dentro de
1: Inclusive,
2: casa ainda.
1: Inclusive, se eles começarem a voar em cima de você, daí que você já foi.
2: Então, já pensou? Meu Deus, eu morri?
3: Se fosse uma ave azul, por exemplo, ia ser urublu, né?
2: Ah, não, não, não Márcio. Essas não, não, horas...
3: Calma, calma.
2: É sério
3: vamos
2: isso?
3: Vamos mudar de assunto.
1: Ó, a pastinha.
3: Urublu.
1: A pastinha.
3: Muito bem, ó. Vamos lá. Stephanie vai falar do Giovanni.
2: Meu Deus.
3: Vamos falar do Giovanni, não. Vamos colocar a culpa na coxinha. Não foi culpa
1: não, não. Pra mim, essa coxinha tá com uma culpa.
2: Eu amo o Giovanni. E eu tô tentando defender ele demais. Em todo o tempo. Mas tá muito difícil também, gente. Né?
3: Ô, Giovanni, você também
2: não
3: ajudou,
2: mas o importante
3: hein?
2: Também é que ele tá feliz.
1: Isso que eu quero falar. Gente, feliz deixa o saco.
2: Não enche o saco.
1: Gente. Se ele tá bem, é meu amigo.
6: Que o Giovanni estava tendo um caso com a Aster nova dele, viu? Vamos lá. Se ele já estava frequentando esse bar, algumas pessoas já tinham visto essa mulher também lá? Com certeza eles já estavam tendo um caso, você não acha?
1: Eu acho. Agora, pra que os negros têm que publicar foto?
2: Agora eu tô pensando aqui. Se ele engatar nesse romance com tudo assim e casar...
1: E aí falar bem, eu vou comer uma coxinha?
2: Não, já tô pensando, será que vai ter a cartinha?
1: Ah, ei, rapaz.
2: Ei, com letras douradas num papel Marcio, bonito.
1: Casou. Passou um tempo.
2: É.
1: Amor, eu vou pra casa de campo comer uma coxinha.
2: É, mas aí ele se arrepender, for casar e mandar. Estou casando, mas o grande amor da minha vida é você.
7: Esse bar ele frequentava. E opa. Essa menina com certeza frequentava e já estava de olho nele. Só que às vezes ele nem percebia muito. E depois virou o caso de namoro, né? E deu certo depois da separação. Mas eu acho que antes do namoro deles, que ele estava casado, não tinha acontecido relato de namoro com essa
1: eu
7: menina.
1: Eu também acho que não.
2: Gente, mas é sério.
3: Ave Maria.
2: Eu não sou a favor de traição. A gente fala sempre aqui. E eu sempre falo o que eu acho que eu penso.
1: Ah, bom, porque eu...
2: Né? É, você é terrível. Mas assim, ele tá... tão feliz. Cada vídeo que eu vejo dele, ele tá sorrindo, cantando, pulando, dançando.
3: Parece que foi um livramento, parece
2: nossa,
3: que ele
2: passou por um livramento. Nossa, gente, sabe assim, ó? Ai, me livrei daquilo ali, agora encontrei a pessoa pra viver comigo.
3: Ô, Galinha, se fosse você, que música você cantaria no ali no bar?
1: No tipo, bar?
3: Não, a gente te viu no bar.
1: Naquela mesa, ele sentava sempre. E... Hã?
2: Qual?
1: Qual que você cantaria?
3: Aquela do César Menor de Fabiano, que você
1: ah,
3: adora.
1: Não. Se botasse uma foto minha...
3: É. Uma mulher.
1: Imagina. Poxa, não era eu.
2: Ah, tá. Era
1: não
2: sim.
1: Pegando meu carro, meu sapato, não era eu.
2: Aí eu falaria, era não, sim. Não era, não.

0: demais, Murilo Huff, saudade estranha. Vai, conte essa notícia estranha aí, galinha. Vem de Minas Gerais.
1: Minas Gerais. A ação do Ministério Público de Minas Gerais questionou o gasto público de 1 milhão e 800 mil da 40ª Festa da Banana em Santa Bárbara do Tigúrio. Vocês imaginam, gente, Santa Bárbara do Tigúrio. Aí você fala, pô, mas qual é o problema? A festa é de 23 a 27 de setembro. Ia ter vários artistas, entre eles Ana Castela, Gustavo Mioto, um monte de gente, né? Mas o problema é que a arrecadação do município não chega a 1 milhão anual. Ia gastar 1.800.000 com a festa. Aí o Ministério Público pode parar. E aqui não é uma questão de contra artista A, B ou C, porque não podia ser qualquer artista. Como é que pode? Porque quem está lá vendendo show, tá, nem sabe quantos habitantes, muitas vezes nem sabe quantos habitantes tem no município. Mas como é que pode um prefeito de uma cidade que arrecada 1 milhão, gastar 1.800.000 em show?
2: Quase o dobro.
1: Quer dizer, não sobra dinheiro para nada, né? Falta. Então, pessoal, vamos se mancar, né? Vamos pensar direitinho.
3: Meu Deus, essas autoridades
1: pra,
3: não têm...
1: Para não incorrer nesses erros, nesses riscos, porque é uma bobagem, que é ruim. Agora, quem vê de fora, fala, nossa, esses artistas, hein? Mas não é artista.
2: Artista é convidado,
1: tem,
2: né?
1: Tem uma licitação, o artista entra, ganha... Acabou. Né?
3: Quem tá indo nesses shows aí, será que sabe quanto é investido na educação?
1: Não sabe.
2: Provavelmente não.
1: O artista não sabe.
3: Não. As pessoas...
1: Ah, da cidade?
3: É, o pessoal da farra.
1: Porque então, mas aí, farra, tá aí entra naquilo que a gente tem falado há muito tempo. É pão e circo. Ó, não tem saúde, não tem educação, mas tem um show por ano da Festa da Banana.
2: E o show que faz ali acaba, pronto.
3: Aí depois tem gente que fica que nem trouxa na internet, discutindo política com o outro, porque é um que não concorda com o outro e fica brigando pelas internet aí.
2: Mas na hora de fazer a parte dele, não faz, né?
3: Mas é nessas horas aí, acaba sendo conivente. Ah, vai ter um show na minha cidade, mas não sabe nem o que... Como
1: Por
3: foi
1: isso aquele... que a gente fala, quando você for votar, acompanhe o seu deputado, seu vereador, seu senador, e vê o que ele está fazendo. Se ele aprova, por exemplo, o vereador desta cidade que você votou, se ele aprova um negócio desse aí.
3: E se você não liga, você merece o político que você tem. É tipo isso.
1: Falou uma outra coisa que eu estou preocupado com esse negócio de política, Marcio. Nós estamos o quê? Há um mês, né, da eleição.
3: Há um mês aí, ó.
1: E não vejo nada de comentário da família da Dai quebrando o pau nem nada.
2: Eu vou jogar uma isca ali. É porque a última vez o negócio foi feio, né?
1: Então, Dai,
2: gente saindo do grupo, discussão, gritando de um lado, outro gritando pro outro. Eu com as minhas figurinhas, coloquei até a cara do Márcio lá. Falei, eita, agora

0: Pai, e aí eles pararam de falar
1: a
0: sobre.
1: A gente vai te dar uma frase, alguma coisa assim de impacto pra ela jogar no grupo.
2: Isso.
1: Só pra causar
0: vamos
1: coisa.
0: Nessa. Isso. Vamos pensar. Vamos nessa. Boa. E aí no fim do programa a gente conta o que aconteceu.
1: Mas é isso, gente. E aí? Na sua cidade, se isso acontecesse, você ia ser do que? Ia ficar quieto? Ah! Eu não falo nada.
2: O dinheiro não é meu mesmo? É seu sim!
1: O que você tem a dizer sobre isso? Vem aí, compartilha, tá? 9198-409-6019.
2: Bora!

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1: 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Diego e Victor Hugo, Tubarões. Tô com os dois aqui. Eita, que hoje, quando os dois chegam, gente, é porque tem coisa boa. Vamos falar com o Vanderlei, com o Manolo também. Boa noite, meninos.
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0: Bela e o Fera.
1: Isso. A Nativa é tudo e muito mais. Munhoz e Mariano.
0: A Bela
1: e o Fera. Ó, oh, já já tem João Bosco e Vinícius aqui.
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12: 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Foi algo que realmente significou muito pra mim. Significa pra mim ainda ter ganhado. É um grande passo na minha história em relação ao propósito que eu tenho. A moda sempre foi uma coisa que eu sou apaixonada. Muita felicidade, muita emoção. Novamente, muito, muito, muito obrigada mesmo.
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0: 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Luan Santana, Henrique Martin.
1: Estranho. Estranho.
0: Gente, ô galinha, o urubu, ele não emite nenhum som, né?
2: Não, é, alguns dizem que o urubu rei, que é um... um outro.
3: Olha, tem isso? Quero, urubu
0: ver,
3: rei?
0: Eu não quero nem ver esse urubu rei como deve ser, né? Meu Deus do céu. Urubu come quieto, então, né? Ele é...
2: E o urubu é o que limpa toda a terra. É. Porque tudo que ele come, ele come a carne, ele deixa só o ossinho.
0: Se você tiver no seu bairro lá, Dai, tiver o urubu, ele em círculo, assim, ó, um monte, é porque tem alguma coisa
3: olha,
0: ali
3: arrepiei.
0: Que eles
3: estão
0: já
3: dando...
2: Cê sabe,
0: eles vão descendo devagarinho, né?
2: Ele enxerga comida, a carniça, a mais de 6 quilômetros de altura.
0: Sei que não tome banho, não.
3: Eu pô, pensei carnicinha. Exatamente isso.
0: É uma moda nova aí que os homens não estão
2: tomando banho, né? Estão tomando banho pra achar que as minas, o urubu vai te comer.
3: É bom falar isso pra pessoa aí, ó, que você vai dar a notícia é que verdade. Tá com ele lá.
0: É verdade. Gente, imagina você alugar um apartamento, você alugou um apartamento. Você vai lá, você olha.
2: Opa, tem a churrasqueira.
0: Rapaz, você só fala assim, galinha, dá e aluguei. Só falta a gente ir lá limpar e ó.
3: Não, e detalhe, né? Quando você vê uma churrasqueira, você já pensa o quê? Estourei.
0: Pois
3: vou poder
0: é.
3: Fazer meu churrasquinho com a galera aqui.
2: Vai comer churrasco de frango.
0: E hoje os apartamentos já entregam com essa churrasqueira já ali acoplada à varanda, né? Super legal, né? Tem
3: sim.
0: Gente que já
2: mas
0: junta
2: essa,
0: a sala.
2: Essa
0: junto.
2: Deve ser ao ar livre. Deve
0: isso.
2: Ser assim.
0: Isso.
2: No alto,
0: fora,
2: né? Fora.
0: Aí, beleza. A pessoa fala assim, rapaz, não vejo a hora de entrar logo desse apartamento, pegar a chave e já comprar uma picanha. Reno, ai não! Ai não! A moradora chegou no apartamento, pegou as chaves lá, bababá, alugou, assinou o contrato. Quando foi ver na churrasqueira, tinha uma urubu. É assim que a gente fala, né? A urubu.
2: A urubu.
0: Tava preparando um ninho. Porque viu os urubus.
3: Não é nem sozinha, ela, é com o ninho junto.
2: Ela devia não ter deixado ela fazer o ninho.
1: Tava vindo os urubuzinhos, nenenzinho.
3: Meu, vai ser urubu pra todo lado.
0: Só que é o seguinte, ela liga no órgão ambiental lá. Ó, oh, tô com um problema aqui. Tá. O órgão ambiental fala assim, ó. Nessa fase não pode nem mexer. Se a senhora mexer, inclusive a senhora pode pagar multa e ser também.
2: Mas se ela estava ainda fazendo
0: acusada
2: ninho,
0: de crime ambiental.
2: Acho que teria como. Mas foi uma boca de sacola, foi ligada.
0: Ou talvez na churrasqueira pode estar na parte de dentro, né? Na parte de dentro
2: viu.
0: Ela não viu.
2: Não viu.
3: Mas e aí, gente? O apartamento é alugado.
2: Tudo
3: não
2: bem.
3: Dá pra fazer um acordo ali com a pessoa? Olha, eu não quero mais ficar aqui.
0: É, então.
3: Eu não ficaria.
0: Agora é um rolo, né? Porque contrato assinado é contrato assinado.
3: Aí a mulher vai falar, ué, apareceu, não tenho culpa, agora tem que esperar, será?
0: Ô, moça, no dia que você veio ver o apartamento...
2: Não tinha.
0: Você fez vistoria? Teve vistoria. Você olha lá, tava tudo certo.
3: Aí arruma uma pessoa briguenta. Não foi tu, não, que levou os urubus?
2: pra arrumar desculpa?
0: Gente, eu tava vendo aqui os comentários do povo falando, ah, meu, devolve as chaves e tal, não sei o quê. Fala com o proprietário, tem que dar um
2: dá
0: jeito.
2: Dá pra fazer um acerto que o proprietário ficou um mês sem pagar o aluguel por causa do urubuzinho, mas sei lá.
0: Mas vai ter que conviver
2: gente,
0: com os urubus três meses lá, galera, dois meses. Até cada urubu sair voando.
2: Essa área ambiental é a área que é mais atuante, hein? Tanto em corte de árvores, sobre animais, esse pessoal que vê capivaras em grandes cidades, vou comer uma capivara, vai que você vai ver o que é bom pra tosse.
0: Você tá derrubando
2: foi pego uma carga, acho que Santa Catarina, mais de 1.300.000 em madeira cortada sem poder.
0: Aí, gente...
2: E hoje, se você tem uma terra que tenha árvore, alguma coisa assim, e você corta, o Ibama chega em você no outro dia pelas imagens de satélite.
0: E eu vou te falar...
2: Você tem que ter autorização para cortar.
0: Cidades aí nesses últimos anos que do nada parece uma onça no meio
2: Mas é, gente, mas não é que a onça vai lá.
0: Não é ela que tá invadindo, você que invadiu.
2: Nós que invadimos o terreno dela.
3: Vai ao lugar dela, né?
0: Imagina, tu não pode deixar nada no banheiro. Imagina, tá, eu vou deixar fechado aqui, deixo a urubu lá. Tu não pode deixar resto de comida.
2: Não, mas ela não vem assim, não. Então, mas... ela vem na carniça.
0: E se não quiser mais ir embora?
2: Ah, vai.
0: Adotaram.
2: Então, se você começar a alimentar ela com carne, ela vai ficar.
3: Ai, gente, olha, imagina, que situação, imagina, tem um urubu de estimação. Viu? Não é fácil, não. Eu acho
2: que... já pensou que ele é um urubuzinho pulando, né? Porque eles andam pulando, né? Pulando dentro da tua casa.
0: A solução aí, gente, sei
3: uma
0: lá.
3: Uma vez eu fui no cemitério. Foi no cemitério. Ave Maria, meu. Aí, de repente, tá eu e minha prima caminhando pelo cemitério. Galinha. Sério, tinha uma meia dúzia. Eles só abriram assim, ó, as asas, né? Sei lá.
0: Vem, minha carniça,
3: as asas assim, ó. Nossa, eu comecei a chorar, basicamente.
2: Você tinha tomado banho?
3: Eu falei, pelo amor de Deus,
2: você tinha tomado banho?
0: Você tinha tomado banho?
3: Mas, ó, eu e minha prima saímos de lá, a gente saiu. Sério, eu já tava quase chorando. E ela, ai, dai, pelo amor de Deus, e se eles pegam a gente? Eu falei, vamos embora.
2: Não, o urubu escolhe. Fica
3: porque tranquilo. Eles estavam normais. Que isso, galinha? Homem. Na hora que eles viram, sentiram a nossa presença, eles abriram as asas.
0: Sentiram a presença, sentiram outra coisa.

0: Rodrigo, eles entraram no grupo. Esse aqui também já entrou, gente. Ele canta já já.
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0: A Nativa entrou no grupo 8 horas 6 minutos. Meu Deus do céu! Cadê você, bonitinho? Cadê você, bonitinha? Quer falar dos assuntos de hoje aqui? Eita, aqui o Giovana, hein? Por causa
1: estamos aqui.
0: Bolinho de carne.
1: Ah, bonitinho, aqui, bonitinho.
2: Isso.
0: Aí, esses bonitinhos. E o Jurubuzinho, daqui a pouco os ouvintes falando aqui do Jurubu também, gente. Como pode, hein? Vai morar com o Urubu, a mulher. Ó, vamos falar de shows cancelados aqui em Minas aí, por conta da grana, né? Município lá arrecada 900 mil num ano, mas o show é mais de quase 2 milhões, né?
2: 1 milhão e 800 mil é muita coisa, hein?
0: Tem alguma coisa errada aí.
1: É.
3: O dinheiro público não se deve ser usado para esses fins, entendeu? O município tinha que gastar mais em sistema de esgoto, ajuda financeira para pessoas de baixa renda, asfalto. A prefeitura não deve gastar o dinheiro público com shows milionários. Eles devem gastar com a cidade mesmo.
4: Quando a cidade tem tantos problemas, ela tem mais que resolver seus problemas. Em vez de chamar uma porrada de cantor, chama um. E dá preferência pelos cantores da região,
0: locais,
4: da própria cidade. Que às vezes vai sair até de graça, vai divulgar eles mesmo. Porque vai ter imprensa, vai ter uma coberturazinha legal da mídia, né, para eles. Então facilita muito. E quando eles começarem a arrecadar um pouco mais, aí eles podem chamar mais de um artista.
0: É, porque o artista local também fica
1: doido,
0: né, com essas coisas. E o cara mais quer oportunidade do que o dinheiro, às vezes, né?
1: Muito mais.
0: Ele quer mais é aparecer. Ó, um bolinho de carne, gente. Só um bolinho de carne.
2: Não, um não, dois, né? É. Cada um comeu um, tá? Porque eu vi na foto e deve ter comido mais.
0: Eita,
2: porque...
0: que deu zoom na foto pra ver que tava comendo cada um.
2: Eu aprendi com você. E eles tomaram cerveja também. Nossa, tava um clima tão bom. Eu queria estar comendo aquele bolinho.
0: Momento fã.
1: Desligado o celular.
2: Nossa,
1: só tá então... um risquinho, tem um risquinho só.
2: Ô, Giovanni, dá pra ligar o celular aí que a gente tá querendo falar com você?
3: Então, eu acho fugindo. Que o Giovanni trocou o certo pelo duvidoso, hein? Se ele não se lascou, ele vai se lascar.
0: Então,
3: acho que o Giovanni trocou o certo pelo duvidoso, hein?
0: Ó, de novo?
5: Olha. Infelizmente, acontece, né? Acho muito triste tudo isso e saber que um relacionamento de 26 anos terminou dessa forma, por telefone, e saber que logo, tão rápido, já engatou outro relacionamento, então provavelmente porque já estava acontecendo.
1: Ah, se desse jeito ele se lascou, da última lascada durou 26 anos.
2: É verdade, porque é a segunda vez. Danadinho, hein, Giovanni?
1: Que tem de pequenininho dentro de safadinho, viu?
2: Uma carinha, nossa senhora.
0: E eu vou te falar, é gente boa demais.
1: Muito.
2: Ah, ele é maravilhoso.
1: Os dois irmãos são gente boa.
0: Pois é.
2: É verdade, os dois são maravilhosos. Até porque, né, gente, uma coisa é uma coisa, outra coisa é outra coisa. A gente não tem nada a ver com a vida pessoal dele.
1: Não sou que vou dormir com ele, o problema é dele.
2: Eu não sei o que tava se passando por lá também, se ele tá certo ou se tá errado.
1: Quem sabe o que ferve dentro do caldeirão.
2: Pois é.
0: A próxima vez que eles vierem aqui, na hora de conversar, fala, você é danado.
2: Ah, meu filho, da última vez que eles vieram, Giovanni me zoou tanto com uma certa situação aí que aconteceu na minha vida pessoal.
0: Ah, é verdade.
2: E quando ele vier aqui, pode ter certeza que eu vou zoar ele também.
0: A Ana vai falar do urubu aqui na casa da mãe. Alugou o apartamento, tá urubu.
6: Nossa, que B.O. difícil de resolver, hein? Mas eu acho que eu teria paciência. Porém, são protegidos por lei, né? Não tem como tirar a vassourada. Então, eu acho que eu teria paciência, assim, de esperar. Porque eu sou apaixonado por animais silvestres. Eu tenho na minha casa papagaios. Se eu pudesse, teria um macaquinho. Ah, eu amo.
0: Não, urubu? A gente tá falando do urubu, gente. Papagaio.
1: Mas qual é o problema do urubu?
0: Rapaz, tu, imagina tu lá, um calor infernal, você fala, quero abrir a sacada. Não posso abrir a sacada.
1: Por que não pode?
0: Porque tem um urubu com um monte de urubu.
1: Mas ele não vai fazer nada pra você.
0: Sei lá, galera, não dá.
2: Eu não tenho coragem, não.
1: Ele não vai fazer nada pra você.
0: A gente tem um amigo que... bastava um morcego entrar na casa, ele já não queria dormir, imagina um urubu.
2: Não é morcego.
1: Mas é borboleta. Eu vou falar uma coisa.
0: Morcego, borboleta?
2: Não, é outro é nome.
1: Mariposa. Mariposa. É o seguinte, pra mim pode entrar quantas mariposas quiser em casa aqui.
2: Mariposa é, né? Agora quero ver o urubu abrindo as asas como fizeram comigo lá no cemitério. Logo meia dúzia de urubu. Deus me livre.
1: Também a caatinga. Será que não era o pessoal dele? Tua mãe,
2: mas... Será, galinha?
1: Incorporado no urubu. Incorporou no urubu.
2: Amarrado em nome de Jesus. Que isso? Tá repreendido.

0: a Nativa é tudo e muito mais. Carinho, Bruno Marrone, um bom perdedor. 8h19 horas de Brasília.
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3: Meu salão. A prisão do bandeiro Daniel Mourinho. Pedaladas fiscais cobriram o rombo de 72 milhões de reais.

0: É isso que vocês querem? Mais 4 anos disso? Ou a gente para de gritar, senta, se escuta e cura este país? Não tem cura sem escuta. Vamos juntos? Fala Brasil! Augusto Cury, 70. A gente entrou
1: no grupo. 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

0: Radioativa, tudo e muito mais. A música boa do Jorge Matheus. Trincadinho. 8h28 agora. Ouvinte Nativa vem com tudo aí nos assuntos de hoje, hein? Tendo Giovanni. Giovanni. Cadê uma coxinha?
1: Giovanni.
0: Coxinha só no sentido figurado, mas foi um bolinho de carne, na verdade.
2: Mas acho que.
1: Foram
2: ele,
1: dois,
2: acho
1: eu já
2: que
1: falei.
2: Ele abandonou tudo por duas coxinhas.
0: É, duas coxinhas, né? Era melhor. Vou falar, Janaína.
3: Independente de qualquer coisa, eu penso que adultos maduros, resolvidos, seguem a vida, encerra ciclos e inicia outras histórias. E não se preocupa muito com opiniões alheias ou deixa de fazer algo por conta de falações. Acredito que é mais ou menos isso.
0: É, Janaína, e também depois da internet, tudo se leva pra internet hoje, né? Você é um desconhecido. Você é a esposa ou você é o esposo de alguém, aí ninguém te conhece. Aí daqui a pouco você vai lá e aparece pra falar alguma coisa.
2: Amigo, e outra coisa, quando você tá fazendo qualquer coisa assim que o pessoal acha que é errado, não que eu acho que o Giovanni tá errado, sempre vai aparecer algum conhecido que viu a foto.
1: Pois é.
2: E o Giovanni, cara, tão bonzinho.
1: Não, gente. Mas também não vem defender tanto assim, né?
2: É a coxinha que tava enfeitiçada.
1: Não que eu ache que ele está errado, apesar que isso pra você não é errado mesmo.
2: Viu? Essa coxinha tá vivendo na macumba.
0: Das notícias.
1: Ah, agora que... é a culpa da macumba.
2: Será que a coxinha era de galinha de macumba?
0: Então, das notícias que a gente recebe todos os dias, assim, no nosso grupo aqui e tal, quantas são boas, assim? Quantas?
2: É difícil. Essa é fantástica.
0: Essas aí é o que dá o clique, gente.
4: Eu só acho que, na verdade, independente se ele tivesse culpa no cartório, ele não ia deixar de, assim, realizar esse tipo de publicação, né? Então, na verdade, pode ser que não seja mesmo amante. Pode ser que seja namorado. É. Ou, na verdade, não seja nenhum ou nem outro.
2: Pra mim, cutucar
4: mesmo, né?
2: Não era eu. Não pegaram meu carro, meu sapato, pegaram tudo e não era eu naquela
1: era
2: foto.
1: Era você sim, outra.
2: Era Iá.
1: Vir falar era que Iá. Não é namorada, é namorada sim, porque ele já postou até no Instagram dele. Tava lá nos stories dele, eles dançando, cantando, brincando, dando beijinho.
2: Se bem que com o Giovanni ia ser Iazinho.
0: Gente, mas ele... Ou ele foi muito corajoso pra fazer o que ele
2: já
0: fez.
2: Já tava afim também, hein?
0: Esse Deixa casamento já acabou faz tempo.
2: Faz tempo.
0: E ela falou que acabou quinta-feira, tipo isso.
1: É. Mas também eu tô louca pra ouvir a versão dele, porque toda história tem os dois lados.
2: Ele não vai falar, não.
5: A mídia e as pessoas que são famosas, elas vivem sofrendo especulações, né? Não quer dizer que por ele frequentar o bar e por ter aparecido com o seu affair lá, não é certeza que eles tinham já um caso, né? Tudo especulação mesmo.
0: Eita, lasqueira, hein? Ó, Lúcia e Eduardo vão falar do urubu no apartamento. Não pode tirar urubu, não, gente. Vai ter filhote, não pode tirar. Os órgãos competentes já avisaram. Se tu mexer nesse ninho, é capaz de tu ser presa, porque não pode.
6: Deixa os urubu aí. Vai achar outra casa pra você morar, mulher. Eu deixo os urubu na varanda e saio. Vou morar noutra casa. Sai fora, fica dividindo espaço com urubu.
0: Será que o urubu não viu o apartamento antes e gostou? Falou, deixa eu pegar esse apartamento primeiro, pegou por outra imobiliária.
2: E tem um negócio que é fundamental. Praga de urubu, roda, roda, roda e cai no pé.
1: Ainda bem, né? Até suei frio agora.
7: Eita, eu esperava, assim, eu tinha paciência de esperar, assim, eles chocar, criar o filhote e ir embora. Depois que eles foram embora, limpavam o churrasqueiro do apartamento e faziam um churrasco de novo, tomavam uma gelada, porque se fazer alguma coisa com eles é crime, né?
0: Aí o urubu volta. Ó, voltamos porque a gente gostou daqui.
2: O urubu volta e falou, tá fazendo a minha casa.
1: Já pensou, gente?
2: Tá pondo fogo na minha casa por quê?
1: Já chega botando terror.
0: O Ministério Público cancelou em Minas Gerais o show que ia rolar numa cidade, né, Galinha? 1.800.000 era o que ia... Acho que os cachês, né?
2: Isso.
0: Juntos
2: o
0: aí.
2: O custo do show.
0: Para um município que gasta quanto?
2: Que arrecada 980 mil.
0: No ano.
2: Ano.
0: Meu Deus.
8: Show é proporcionado entre artista e quem quer participar do show. Não gastar dinheiro público, tem que cuidar da população carente para poder proporcionar show. Foi bem feito e eu tô a favor da justiça que suspendeu esse show.
9: Ah, eu sou a favor. Não que a justiça barre, assim, eu sou a favor que pague os artistas, porque isso ajuda muito a divulgar. Porém, tem que ter um teto, né? O grande problema dessas festas aí, ó, é um teto. E acabam colocando os valores muito exorbitantes, né? Que às vezes não é a realidade da cidade. Mas ajuda muito a divulgar a cidade.
0: É muito fora da realidade.
2: Não sei se foi Minas Gerais ou Espírito Santo que baixou um teto para R$500 mil ao máximo de gasto.
0: Aí, ó. Isso aí.
2: No cachê.
0: 8h33. Vamos tomar uma água ali?
1: Bora.
2: Toma aqui no estúdio. Você não é peitudo?
0: Toma, quero ver quem é que vai
1: eu
0: falar.
1: Duvido. Eu duvido.
2: Vai o quê?
1: Eu vai, machão. Eu
0: tô na cozinha agora.
1: Ah, tá. Cozinha.
10: Você nem percebeu.
1: Jesus.

0: Nativa é tudo e muito mais. Luana Prado, viva a voz. Já já a voz de Lucas Luco por aqui.
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0: ela.
1: É a última tá bom, nada do programa.
2: Que isso? Ó, deixa de ser mal criado.
0: Ó, o urubu na janela ali, tu.
1: Nada do programa.
2: Acho bom.
0: Galinha, faz um favor.
1: Pois não.
0: Sobe na churrasqueira hoje e confere.
1: Mas eu te mostrei as fotos deles na minha casa, né?
2: Rapaz, será que algum deles...
1: Será que algum deles na Urubu e foram fazer vinho lá? Porque faz tempo que eu não faço churrasquinho lá.
2: Vai ter festa de fim de ano. Pois é, tá na hora, né?
1: Pois é, eu ia fazer um churrasquinho pra vocês, mas não vai dar. Urubu tá lá.
0: O Urubu já tá lá, meu
2: filho. Não vem inventar Urubu aqui não, tá?
0: Tomou conta do negócio.
2: A gente noite. Faz amizade com eles.
0: Meia-noite o relógio começa e o Urubu aparece.
2: Tá amarrado.
1: Pra comer um churrasquinho no Vasco da Gama, não. Ela faz até amizade com o urubu.
2: Isso, aí eu faço até amizade, entendeu? Porque não é qualquer churrasco.
0: Vai que é o urubu de... Ô, você é aqui,
2: ah, você filha. Não vai não, cara pálida?
0: A locutora!
2: Você não vai não?
0: Lógico que eu vou, E põe o urubu.
2: Quer dizer, que cara pálida tudo. Não, cara pálida é ele, você é o boca de sacola. Já tô até confundindo os apelidos.
0: Essa carne tá diferente, hein, galinha?
1: É meia durinha, né?
0: É meia durinha.
1: Não sabia que você ia fazer frango no churrasco.
0: Ó, shows cancelados, hein, gente? Quando o cachê é muito alto, a cidade não pode nem pagar, mas ainda assim, vai rolar? Como assim?
1: Oxi. Tem alguma coisa errada, né?
3: Às vezes é suspenso o show, porque fala que é corte, né? Uma decisão aí do Ministério Público. Mas... Será que esse dinheiro é bem investido para a população? Será que retorna para a população? Porque de repente também só faz isso para dizer, entendeu? Ah, cortou o show, não vai ter porque é um gasto muito alto.
0: Rapaz,
1: gente, aí fica difícil também, né? É o povo que cobre, que fiscalize, está sendo usada a verba.
0: Estão investindo em entretenimento na sua cidade, mas como que tá a saúde? Como tá a educação?
1: Será que tem um campeão de futebol pra molecada, pro adulto jogar bola? Né?
0: É isso aí. Por isso que tem que cobrar.
4: O município deveria priorizar todas as necessidades que a cidade precisa ter para ter uma qualidade de vida melhor. Até porque a cidade precisa, sim, de uma manutenção, fazer um recapeamento, ter uma qualidade de água, né, no abastecimento, também fazer uma priorização, sim, nas praças. Assim, eu acho que tem que ter essa qualidade, né, porque a cidade precisa agora ficar bancando shows para artistas. Eu acho que esses shows deveriam ser o quê? Como fala, tarifa zero, né, ser uma coisa mais, ter um pro bono ali, né?
0: Muito bem. O Reinaldo vai falar do urubu aqui, gente. E aí, urubu em casa ou sem urubu?
5: Tinha que chamar as pessoas competentes e tomar atitude e expulsar as aves daí da churrasqueira, né?
1: Não,
5: assinar a churrasqueira para fazer churrasco, não para criar piraninho de aves, de bicho nenhum, entendeu?
0: Não pode.
1: Enquanto não... Proteção ambiental. Sabia que nós temos o pessoal gastando dinheiro a rodo, né? Uhum. Somente cidade pequena. Nós temos 35 milhões de pessoas que não têm água potável e cerca de 90 milhões que não contam com coleta de esgoto.
0: É isso.
2: Lamentável.
0: Vale para reflexão, né? A gente
2: pois
0: sabe
2: é.
0: O quanto ainda o povo carece do trabalho desses governantes.
6: Eu, de verdade, desistiria de alugar essa casa. Eu morro de medo de urubu, eu faço corrida de rua e esses dias eu tava passando ali próximo do Parque do Tietê e tinha uma meia dúzia de urubu ali rondando, eu tive que passar por eles, mas eu morri de medo.
0: Eita, lasqueira, hein?
1: Descobri por que a Dai não anda no condomínio dela, é medo de urubu.
2: É, pode ser. Urubu eu nunca vi, não, mas morcego tem.
7: Esses urubus são muito chiques, né? Escolher logo a churrasqueira de um apartamento para fazer o ninho. Nossa, fez um ninho bem chique na churrasqueira. Eles estão é chique, esses urubus. Então é deixar, né, eles agora criar os filhotinhos deles e arrumar outro apartamento, essa inquilina aí.
0: Rapaz, ó, tem aqui, ó, deixa eu colocar aqui a Márcia, charazinha. Vai falar do urubu ainda, fala, Márcia.
8: O urubu é uma ave das mais insanas. Ele come vivo, ele não procura só carniça. Eu jamais moraria com alguém numa casa que tivesse urubu. Eu moro no interior e várias vezes já acudimos animais que eles estão comendo vivo. Se tiver deitado para criar ou que esteja doente, quando a gente vê, eles estão atacando vivo mesmo. Eles não comem só carniça, não.
0: Imagina o urubu.
1: Eles pegam, por exemplo, recém-animal recém-nascido, porque está deitado. Se o animal estiver deitado, que ele pensa que está morrendo, levanta. Se você estiver dormindo muito, Marcelo...
0: Imagina o marido deitado na sala. Marido deitado na sala.
1: Pula da cama, viu,
0: filho? O urubu só de olho, esperando. Pô, não pode nem descansar, meu.
1: O marido deitado na sala, cuidado que pode vir outro urubu.
2: Será?

0: Uma das notícias de hoje foi sobre o Giovanni, hein?
1: Então, coitadinho do Giovanni.
2: Ele não tem culpa nenhuma, filho. O amor acabou. E ele foi, afilandou. Tem que parar com essa bobagem. Ninguém é de ninguém. Tchau. Não deu, tchau. Ele deu tchau. Falou que ia dar um tempo. Ele deu um tempo no colo da menina. Tá tudo certo.
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0: ser daqui de dentro.
1: Rapaz, ó, levou. Cadeira virou. Levou. R$500. Sabe quem?
2: Quinhentão.
1: Foi a Karina Maria Romão de Castro. Finalzinho do fone 7180. Karina Maria Romão de Castro.
2: Nome pomposo, hein?
1: É, não.
2: Romão de Castro.
1: Agora é hora da gente pegar o nosso rumão, ó, pegar o rumo e acabou.
0: Isso. Não, acabou. Não, velho. Deixa, ai, olha, isso aí é caso perdido.
3: Doeu, cagadinho.
1: Vamos lá que tem os urubu pra cuidar, cara. bora.
0: Não é só os urubu, não, né? É, porque do jeito que tu é boca de sacola, tu tem muita vida pra cuidar por aí.
2: Ah, oh, isso foi ele que falou, hein?
1: Tchau, Dai. Até amanhã.
0: Boa noite, Márcio. Boa noite, galinha. Boa